Muitos jovens, filhos vossos, e eu sei da bondade que eles têm, da capacidade de fé que eles têm, eu sei da capacidade de ideias que eles têm, e por isso nos enche de esperança. O Círio traz o logotipo ainda do ano jubilar do ano passado, onde se rezava, se dizia o tempo todo, peregrinos de esperança. Eles fizeram este caminho nas paróquias e os jovens se mobilizaram, e agora estamos na iminência, já bem adiantados, para acontecer a celebração do congresso. Uma outra característica, além de frisarem bem o aspecto da liderança, também foi visto o aspecto vocacional, que o congresso também tivesse uma preocupação com as vocações. Também um outro objetivo, que o jovem se sinta pertença à igreja, que o jovem conheça melhor a Igreja Católica, era um outro objetivo. Então eles não fizeram algo assim, sem pé no chão, sem cabeça, não. Eles acertaram na espiritualidade do Evangelho, acertaram na mística, fizeram tudo o que era possível. E agora precisamos celebrar para sentir-nos enviados e desafiados para outras jornadas de trabalho pós nosso congresso. Irmãos e irmãs, mas eu queria também dizer, são quatro congressos de quatro em quatro anos que eu estou aqui e que nós estamos celebrando. E eu nunca vi tanta ajuda, tanta generosidade, tanta doação como esse congresso. E não só o aspecto dos alimentos, sabe? Mas o aspecto do amor, o aspecto do afeto. As mulheres correndo, preocupadas, como as nossas mães. As mães que querem fazer o melhor para os seus filhos, providenciar o café da manhã, não é? As duas manhãs, para 1000 pessoas, as mulheres ligadas ao mosteiro, que são a ordem franciscana secular. Elas assumiram esta etapa, essa incumbência para preparar o café da manhã. Mas mais do que o café, sabe o que é? É o afeto da mamãe. Isto que deve ser entendido. Fazem com muita alegria, com muito carinho, com muita devoção, com muita piedade, com um calor humano diferente que é próprio da mãe. Outros envolvidos nas cozinhas, como das outras vezes, com tanta experiência, é verdade, mas ao mesmo tempo com tanta dedicação, com tanto amor. Nós queremos fortalecer a nossa generosidade. Todos, sempre foi dito desde o começo, e sabem que o congresso é de Deus, a obra é de Deus, e nós somos no máximo servos e servas de Deus. Ninguém nunca tomou nenhuma decisão sozinho, isolado. Foi sempre buscado o diálogo, o entendimento, correndo, procurando, pesquisando, fazendo o melhor. Porque, como eu disse, eles são protagonistas do congresso. Nós cremos que vai ser uma oportunidade muito grande para a Diocese de Juína dar um passo, como alavancar, como reerguer. Eu lembro aqui com muito carinho da irmã Penha. A irmã Penha tem feito muito, tem andado muito,
mas depois dela nós ficamos um pouco esfriados no cuidado com os jovens, mas chegou a vez. Depois dela nós ficamos um pouco esfriados no cuidado com os jovens, mas chegou a

0: espalhar, para semear, para serem missionários e missionárias de Jesus Cristo. Que Deus acolha o nosso pedido, que Deus acolha esta nossa intenção de fazer com que esta obra seja 100% de Deus. As equipes todas que estão trabalhando, que se sintam agradecidas desde agora. Na sexta noite, nós temos a celebração de abertura. No domingo, às 10h30, nós queremos convidar a comunidade toda para que celebremos lá no centro de eventos com os jovens. Que possam eles fazer a experiência da oração. Os diáconos permanentes têm a missão de rezarem o tempo todo em adoração à Eucaristia. Que façam a experiência da oração, da convivência, da escuta de palavras necessárias, testemunhos de vida. Tem gente de São Paulo que está vindo, tem gente de Cáceres que está vindo para nos animar. E as paróquias, cada ônibus que vem vindo também tem casais de adultos para estarem juntos, para acompanharem. Lá no alojamento, nas escolas, cada sala onde vão dormir também tem casais adultos que vão estar disponíveis para estarem com eles, para tudo aquilo que precisar. É diferente, muito diferente, pensar um congresso da família, congresso eucarístico e o congresso da juventude. Muito diferente, muito diferente. Muito rico, muita criatividade, muita ideia. Quando a gente começa uma ideia, aparecem cinco e vai, quase não tenho pernas para acompanhar. Eles são assim. Eles têm fogo. Está escrito na liturgia. Nós somos fogo. Chama viva não é simplesmente uma vela acesa que brilha, que aquece. São corações humanos. São mentes humanas. São pessoas que têm coração, alma e fé. É isso. Continuemos a rezar. Fiquemos de plantão, tem gente que fala que está de plantão 24 horas por dia, para que fiquemos atentos, para que não falte nada, para que eles possam sentir o quanto nós os amamos, quanto nós os queremos bem. Nossas preces apresentemos ao Senhor pelo bom êxito deste evento e que Ele traga os frutos necessários para os jovens, para a família, para a igreja, para a escola, para a diocese e para o mundo. Ouvi, Senhor, o vosso povo. Ouvi, Senhor,
1: o vosso povo. Pela igreja, para que seja sempre sinal de reconciliação e unidade, ajudando todos a caminhar em diálogo e paz. Oremos.
2: Ouvi, Senhor, o vosso povo.
1: Por nossas famílias e comunidades, para que aprendam a resolver conflitos com paciência, atenção e amor, mantendo sempre os vínculos de fraternidade. Oremos.
2: Ouvi, Senhor, o vosso povo.
1: Por cada um de nós, para que sejamos corajosos no diálogo, humildes na escuta e generosos no perdão, tornando a presença de Cristo visível em nossas relações. Oremos.
2: Ouvi, Senhor, o vosso povo.
1: Pelo Congresso da Juventude, pelos servos e por todos os jovens que dele participarão, para que, conduzidos pelo Espírito Santo, tenham um verdadeiro encontro com Cristo. Fortaleçam sua fé e sejam enviados como testemunhas do Evangelho em suas famílias e comunidades.

0: Rezemos ao Senhor.
1: Ouvi, Senhor, o vosso povo.
2: E nesta hora, em nossa diocese, eu tenho enviado um pedido para que, ou pessoalmente, ou na família, ou nas comunidades, ou nas pastorais, ou nos movimentos, ou nas paróquias, assim como aqui hoje, tivéssemos este momento de unidade e de oração. Por todos os grupos, ontem vimos na gruta que um grupo fez, já adiantou esse momento de oração. Mas por todas estas pessoas, unidas e reunidas em oração, rezemos.
1: Ouvi, Senhor, o vosso povo.
2: Ouvi, Senhor, a oração do vosso povo. Por Cristo Jesus, na unidade do Espírito Santo.
1: Amém.

0: irmãs, para que o meu e o vosso sacrifício seja aceito por Deus Pai Todo-Poderoso.
1: Receba o Senhor por tuas mãos este sacrifício, para a glória de seu nome, para nosso bem e de toda a sua santa Igreja.
0: Senhor, acolhei com misericórdia os dons que concedestes à vossa Igreja, e ela agora vos apresenta. Transformai-os por vosso poder em sacramento da nossa salvação. Por Cristo nosso Senhor.
1: Amém.
0: O Senhor esteja convosco.
1: Ele está no meio de nós.
0: Corações ao alto.
1: O nosso coração está em Deus.
0: Demos graças ao Senhor nosso Deus.
2: É nosso dever e a nossa salvação.
0: Na verdade é digno e justo. É nosso dever e salvação dar-vos graças sempre e em todo lugar. Senhor Pai Santo, por vosso amado Filho Jesus Cristo, Ele é a vossa palavra pela qual tudo criastes. Ele é o nosso Salvador e Redentor, que se encarnou pelo Espírito Santo e nasceu da Virgem Maria. Ele, para cumprir a vossa vontade e adquirir para vós um povo santo, estendeu os braços na hora da sua paixão, a fim de vencer a morte e manifestar a ressurreição. Por isso, com os anjos e todos os santos, proclamamos vossa glória, cantando a uma só voz.

0: Na verdade, ó Pai, vós sois santo, fonte de toda santidade. Santificai, pois, estes dons, derramando sobre eles o vosso Espírito, a fim de que se tornem para nós o corpo e o sangue de nosso Senhor Jesus Cristo.
1: Enviai o vosso Espírito Santo,
0: estando para ser entregue, e abraçando livremente a paixão, Jesus tomou o pão, pronunciou a bênção de ação de graças, partiu e o deu a seus discípulos, dizendo: tomai todos e comei, isto é o meu corpo, que será entregue por vós.

0: Do mesmo modo, no fim da ceia, ele tomou o cálice em suas mãos e, dando graças novamente, o entregou a seus discípulos, dizendo: tomai todos e bebei. Este é o cálice do meu sangue, o sangue da nova e eterna aliança, que será derramado por vós e por todos para a remissão dos pecados. Fazei isto em memória de mim. Mistério da fé.
1: Anunciamos, Senhor, a vossa morte e proclamamos a vossa ressurreição. Vinde, Senhor Jesus.
0: Celebrando, pois, o memorial da morte e ressurreição do vosso Filho, nós vos oferecemos, ó Pai, o pão da vida e o cálice da salvação. E vos agradecemos porque nos tornastes dignos de estar aqui na vossa presença e vos servir.
1: Aceitai, ó Senhor, a nossa oferta.
0: Suplicantes vos pedimos que, participando do corpo e sangue de Cristo, sejamos reunidos pelo Espírito Santo num só corpo.
1: O Espírito nos una num só corpo.
2: Lembrai-vos, ó Pai, da vossa Igreja, que se faz presente pelo mundo inteiro, que ela cresça na caridade em comunhão com o Papa Leão, com o nosso Bispo Neri, os bispos do mundo inteiro, os presbíteros, os diáconos e todos os ministros do vosso povo.
1: Lembrai-vos, ó Pai, da vossa Igreja.
2: Lembrai-vos também, na vossa misericórdia, dos nossos irmãos e irmãs que adormeceram na esperança da ressurreição e de todos os que partiram desta vida. Acolhei-os junto a vós na luz da vossa face.
1: Concedei-lhes, ó Senhor, a luz eterna.
2: Enfim, nós vos pedimos, tende piedade de todos nós e dai-nos participar da vida eterna com a Virgem Maria, Mãe de Deus, Senhora Aparecida, São José, seu esposo, os apóstolos e todos os santos que neste mundo viveram na vossa amizade, a fim de vos louvarmos e glorificarmos por Jesus Cristo, vosso Filho.

0: todos, por todos os que estão trabalhando, servindo, os que fizeram doações, que ninguém se sinta fora deste agradecimento. Nossas palavras não conseguem dizer tudo, e por isso nos dirigimos ao Pai, como Jesus nos ensinou, para que Ele, a todos e a cada um e a cada uma, recompense. Pai nosso, que estais no céu, santificado seja o vosso nome. Venha a nós o vosso reino. Seja feita a vossa vontade, assim na terra como no céu. O pão nosso de cada dia nos dai hoje. Perdoai-nos as nossas ofensas, assim como nós perdoamos a quem nos tem ofendido. E não nos deixeis cair em tentação, mas livrai-nos do mal. Livrai-nos de todos os males, ó Pai, e dai-nos hoje a vossa paz. Ajudados pela vossa misericórdia, sejamos sempre livres do pecado e protegidos de todos os perigos, enquanto aguardamos a feliz esperança e a vinda do nosso Salvador, Jesus Cristo.
1: Vosso é o reino, o poder e a glória para sempre.
0: Senhor Jesus Cristo, dissestes aos vossos apóstolos: eu vos deixo a paz, eu vos dou a minha paz. Não olheis os nossos pecados, mas a fé que anima a vossa igreja. Dai-lhe, segundo o vosso desejo, a paz e a unidade. Vós que sois Deus com o Pai e o Espírito Santo.
1: Amém.
0: A paz do Senhor esteja sempre convosco.
1: O amor de Cristo nos uniu.
0: Cordeiro de Deus,
1: que tirais do mundo, tende piedade de nós. Cordeiro de Deus, que tirais os pecados do mundo, tende piedade de nós. Cordeiro de Deus, que tirais os pecados do mundo, dai-nos a paz.
0: Felizes os convidados para o banquete do Senhor. Eis o pão que o Pai nos dá, o Cordeiro de Deus que tira o pecado do mundo.
1: Senhor, eu não sou digna de que entreis em minha morada, mas dizei uma palavra e serei salva.

0: Ó Senhor, a comunhão do vosso sacramento que acabamos de receber, nos salve e nos confirme na luz da vossa verdade. Por Cristo nosso Senhor.
1: Amém. Estão abertas as inscrições para a terceira turma do itinerário do batismo, formação para pais e padrinhos. Período de inscrição de 3/8 de 2026 a 17/8 de 2026. As inscrições devem ser realizadas na Secretaria Paroquial. Participe e prepare-se para este importante momento de fé e compromisso cristão.
0: Nossa oração do Congresso. Juntos, todos.
1: Senhor Jesus Cristo,
0: Mestre bom, que chamais cada jovem pelo nome, colocamo-nos hoje em tua presença, com o coração aberto e desejoso da vida eterna. Assim como o jovem do Evangelho, também nós te perguntamos: Mestre, o que devemos fazer de bom para alcançar a vida eterna? Envia sobre nós o teu Espírito Santo para que ilumine nossas mentes, fortaleça nossas vontades e nos conduza pelo caminho da verdade e da santidade. Dá-nos coragem para deixar tudo aquilo que nos afasta de ti, e um coração livre para te seguir com alegria em uma juventude verdadeiramente em movimento, não segundo o mundo, mas segundo o teu Evangelho. Ó Virgem Maria, Mãe da Juventude, acompanha-nos com teu amor materno, ensina-nos a dizer o nosso sim generoso e a guardar a palavra de Deus em nossos corações. Que este congresso seja um tempo de graça, conversão e renovação, para que firmes na fé possamos viver e testemunhar o caminho que conduz à vida eterna.
1: Amém.
0: Amém. Sagrado Coração de Jesus,
1: eu confio e espero em vós.
0: Imaculado Coração de Maria,
1: sede nossa luz.
0: São Carlo Acutis,
1: rogai por nós.
0: São Pier Giorgio Frassati,
1: rogai por nós.
0: São os dois jovens que foram canonizados no mesmo dia. Dois jovens com uma vida muito bonita, que também se preocuparam com aquela frase do Evangelho: que devo fazer de bom para ganhar a vida eterna? O Senhor esteja convosco.
1: Ele está no meio de nós.
0: Abençoe-vos o Deus Todo-Poderoso, Pai e Filho e Espírito Santo.
1: Amém.
0: Obrigado que vieram. Continuemos juntos acompanhando a programação do nosso congresso.
2: Irmãos e irmãs, como chama viva da esperança, e de em paz, e que o Senhor vos acompanhe.
3: Graças a Deus.

0: Agora, o Santo Padre saúda em italiano os fiéis de língua portuguesa.
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0: Eis a tradução das suas palavras. Saúdo com afeto todos os peregrinos de língua portuguesa, em especial o grupo vindo de Moçambique. Queridos irmãos e irmãs, encorajo-vos a santificar o domingo, participando da Santa Missa e não apenas assistindo-a virtualmente. A Eucaristia é um encontro vivo com o Senhor ressuscitado, que dá sentido à nossa vida e nos concede a graça necessária para enfrentar, na presença de Deus, cada dia da semana. Que o Senhor vos abençoe.
2: Portanto, a saudação do Santo Padre aos fiéis de língua portuguesa, ao grupo também de Moçambique que está presente. Vimos também a presença de muitos brasileiros e portugueses, lusófonos que se encontram nessa audiência. E o Papa, então, nos encoraja a santificar o domingo participando da Santa Missa e não apenas assistindo-a virtualmente. A Eucaristia, recordou o Santo Padre, é o encontro vivo com o Senhor ressuscitado, que dá sentido à nossa vida e nos concede a graça necessária para enfrentar, na presença de Deus, cada dia da semana. Temos agora...
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5: Quarta-feira, 12 de agosto de 2026, está entrando no ar mais uma edição do nosso Repórter Destaque. As principais informações do Brasil e do mundo para você. Mulheres vítimas de violência doméstica poderão contar com um novo sistema de proteção para acompanhar a distância de seus agressores. O programa Alerta Mulher Segura vai permitir o monitoramento eletrônico de autores de violência como medida protetiva prevista na Lei Maria da Penha. Pelo programa, o agressor poderá utilizar equipamento de monitoração eletrônica, enquanto a vítima receberá um dispositivo portátil de rastreamento. Caso ele ultrapasse a distância mínima determinada pela justiça, a mulher poderá receber um alerta automático e as forças de segurança poderão ser acionadas em situações de risco. A execução ficará sob responsabilidade dos estados e do Distrito Federal, em parceria com órgãos de segurança e do sistema de justiça. O objetivo é permitir uma resposta mais rápida ao descumprimento das medidas protetivas e ampliar a segurança das mulheres. Eu sou Kleber Salles e volto daqui a pouco com mais informações no seu rádio. Fique ligado.
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0: dicas de saúde.
1: Coma mais alho. O alho é rico em antioxidantes e ajuda a combater as inflamações, diz Carmia Borek, PhD, professor e pesquisador do Departamento de Saúde Pública e Medicina da Família na Tufts University School of Medicine, em Boston, nos Estados Unidos. Ele ajuda a aumentar as defesas contra doenças e provavelmente ajuda a prevenir o câncer e melhorar a saúde do coração.
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Muito bem, agora são 20 horas e 55 minutos, estamos de volta com o programa Embalos da Noite e agora você vai acompanhar aí mais uma seleção de músicas. Terminamos aí de acompanhar a Santa Missa direto da paróquia, né? Momento bonito, praticamente, né, de início já de congresso, né, envio aí de todo o povo, né, que vai estar trabalhando, dos jovens que vão estar envolvidos também com esse momento tão gostoso. E a gente tem só que agradecer a Deus, né? Tanta gente aí para viver esse momento, ajudando, trabalhando, doando, jovens inscritos. É tudo muito legal. Vamos em frente com o programa Embalos da Noite. E você acompanha Belmonte e Amaraí. Boa noite, amor. E na sequência, Vida pelo Avesso.

0: Muito bem, o programa Embalos da Noite, 20 horas e 59 minutos. E antes de trazer o próximo sucesso, quero atender aqui a dona Cristina Ramírez, né? Dona Cristina, tudo bem? Como vai? Boa noite.
1: Boa noite, Cidete.
0: Boa noite.
1: Ô, minha princesinha, só agora que eu tive tempo de mandar um oizinho pra você.
0: Tá certo.
1: Você tá tudo bem, graças a Deus.
0: Coisa boa.
1: Tava assistindo, tava na missa.
0: Uhum.
1: É, graças a Deus, né, minha princesa?
0: Sim.
1: Bom.
0: Isso é verdade.
1: Então, aí se você poder pôr uma música pra mim do padre Reginaldo Manzotti, eu te agradeço muito, minha
0: Pode
1: princesa.
0: Pode deixar.
1: Tá bom?
0: Daqui a pouquinho eu coloco.
1: Tchau.
0: Tchau, fica com Deus.
1: Minha linda, minha princesa.
0: Um grande abraço, boa noite.
1: Sonho com Deus, sonha com os anjos.
0: Amém.
1: Deus te abençoe.
0: Todos nós. Tchau, tchau, dona Cristina, obrigada pelo carinho da audiência. E como eu havia anunciado, nós vamos trazer agora Durval e Davi, Vida pelo Avesso, e daqui a pouquinho trago a sua música, tá bom, dona Cristina? São 21 em ponto aqui nos estúdios da Rádio Nazaré, programa Embalos da Noite. Música.

0: Obrigado!
1: Obrigado, gente!
0: Esses dois artistas, dois amigos, irmãos que é vindo aí. Grande nome da música sertaneja, Craveiro
1: e Cravinho!
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4: A amamentação pode trazer benefícios não apenas para o bebê, mas também para a saúde do coração da mãe. Segundo a Sociedade Brasileira de Cardiologia, a SBC, mulheres que amamentam apresentam risco cerca de 11% menor de desenvolver doenças cardiovasculares. Estudos apontam ainda redução de 12% no risco de acidente vascular cerebral, o AVC, e de 14% na possibilidade de infarto, especialmente quando o período de amamentação é mais prolongado. Uma das explicações é que durante a lactação, o organismo passa por uma espécie de reajuste metabólico. A produção de leite ajuda no controle da glicose, melhora a sensibilidade à insulina e contribui para reduzir a pressão arterial e o esforço do coração. A Sociedade Brasileira de Cardiologia ressalta, porém, que isso não significa que mulheres que não amamentam tenham automaticamente um risco maior de desenvolver problemas cardiovasculares. Eu sou Kleber Salles e volto daqui a pouco com novas informações no seu rádio, dentro do Repórter Destaque. Fique ligado.
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4: Chegando mais uma edição do nosso quadro A Hora do Consumidor, por aqui nesta quarta-feira, né? Hoje, 12 de agosto de 2026. A pergunta agora é da Fernanda de Cascavel, no Paraná. Ela fez a matrícula em um curso de idiomas e só depois ela descobriu várias taxas que ninguém tinha informado. E ela pergunta: o que faço? Olha, Fernanda, o fornecedor deve informar todos os custos antes da contratação, viu? O artigo 6º, inciso 3º do Código de Defesa do Consumidor garante o direito à informação clara sobre preços e condições, tá bom? Taxas ocultas podem ser questionadas pelo consumidor, viu? Fica aí a nossa dica para você, né? E tomara que, né, você consiga, né, que eles consigam esclarecer esses pontos aí, né? Porque cobrar por algo que, né, que você não sabe é complicado, hein? Eu sou Kleber Salles e esse foi o nosso Hora do Consumidor, que volta daqui a pouco.
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21 horas e 15 minutos. Boa noite, o Léo lá da Cristo Reis. Boa noite, Sidete. Toca Alan Jackson, Living in Love. Já já eu trago para você. Também participa com a gente João Alves. Boa noite, João. Ele diz, manda para nós, dão uma de vermelho. Feliço para o Mocotó lá em Terra Roxa e para todos os ouvintes. Beleza, agora são 21 e 15.

Muito bem, 21 horas e 22 minutos. Eu já vou encerrando o programa porque eu vou tocar uma música aqui que a dona Cristina pediu, de Padre Reginaldo Manzotti. Então a gente vai encerrar para dar tempo de tocar a música. Também mandou essa música para a dona Meralda. Deus abençoe a senhora, muito obrigada por sempre estar sintonizada. E a gente deixa aqui um abraço carinhoso, que bom que você esteve hoje acompanhando nossa programação aí com a Santa Missa, o envio dos jovens, dos trabalhadores para o Congresso. Ouviu também algumas músicas que a gente colocou aqui para você curtir e assim a nossa jornada vai se encerrando. Agora você fica na companhia de Padre Reginaldo Manzotti, que você tenha uma noite cheia de paz, de tranquilidade, de descanso e que amanhã, um novo dia, com certeza teremos a alegria de vivenciá-lo com a graça de Deus. Obrigado a Deus da vida por nos permitir também estar aqui através do rádio, levando a boa música, levando a boa mensagem, momento de oração para todos vocês. Que o Deus da vida continue abençoando a todas as famílias nesta Semana Nacional da Família. Um beijo no coração de cada um. Tchau, tchau. O Padre Reginaldo Manzotti canta para todos nós. Até amanhã.

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1: E o Brasil continua fora do mapa da fome, segundo o mais recente relatório da Organização das Nações Unidas para a Alimentação e Agricultura, a FAO. O estudo mostra que entre 2023 e 2025, menos de 2,5% da população brasileira estava em situação de subnutrição, índice utilizado pela entidade para considerar que um país está fora do mapa da fome. Essa é a segunda vez que o Brasil alcança esse resultado. A primeira foi em 2013, mas o país voltou ao mapa durante a pandemia. Apesar do avanço, especialistas lembram que ainda é importante manter políticas públicas voltadas à segurança alimentar para que a redução da fome continue nos próximos anos. Eu sou Kleber Salles e essa foi mais uma edição do nosso Repórter Destaque desta quarta-feira. Para você, um grande abraço e o Repórter Destaque volta amanhã. Até lá!
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1: A Hora do Consumidor, com a pergunta do Marcelo, de Vitória da Conquista, na Bahia. Ele diz que a escola do filho dele exige que o material escolar seja comprado apenas em uma loja indicada. E ele pergunta se isso pode, né? Olha, Marcelo, a escola pode sugerir fornecedores, mas não pode obrigar os pais a comprarem um único estabelecimento, viu? Essa prática pode caracterizar venda casada, proibida pelo artigo 39, inciso 1 do Código de Defesa do Consumidor, viu? Fica aí essa informação para você. Tomara que você consiga resolver aí, viu, Marcelo? Eu sou Kleber Salles e esse foi o nosso quadro A Hora do Consumidor. E a gente volta na próxima edição.
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5: Olá, eu sou a Tati Chagas e esse é o nosso Alimente-se Bem de hoje. Vamos a mais uma dica. Prefira alimentos naturais. Siga uma alimentação o mais natural possível e tente fugir de refeições com muitos produtos industrializados. Se comer um macarrão industrializado, faça você mesmo um molho caseiro. Se quiser tomar um suco de frutas, tente tomar o natural, pois os alimentos industrializados contêm muitas substâncias como corantes e conservantes, que possuem altas quantidades de sódio e podem, em longo prazo, causar hipertensão e sobrecarregar os rins.
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7: 9:34. 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

0: Louvado seja nosso Senhor Jesus Cristo. Para sempre seja louvado nesta Semana Nacional da Família. Nós estamos na quarta-feira mariana e vamos juntos continuar a rezar pela família. Família, torna-te aquilo que és. O amor jamais acabará. Rezando pela família, fazendo a novena de São Roque, terceiro dia, e quarta mariana, Nossa Senhora, rogai pelas famílias. Queridos filhos e filhas, eu saúdo a todos. Eu e minha casa serviremos ao Senhor. Diga isso antes de mais nada. Eu e minha casa serviremos ao Senhor. Deixe ecoar.
1: Eu e minha casa.
0: Quero saudar a todos nesta Semana Nacional da Família pela Rádio Evangelizar, de onde tudo começa. As rádios irmãs, cujos nomes cito neste momento.
1: Seja bem-vindo, pode entrar.
0: Saúdo a você pela TV Evangelizar, sinal digital em todo o país, em várias cidades, canal aberto. Pelo YouTube, Padre Manzotti Oficial. Aproveite e se inscreva. Tivemos a catequese ontem. Teremos a quaresma de São Miguel às 9:30, a partir de sábado, no YouTube Padre Manzotti. Saúdo pelo aplicativo da Associação Evangelizar é Preciso e todas as plataformas digitais. Vamos juntos, queridos filhos, queridas filhas, em nome do Pai, do Filho e do Espírito Santo. Amém. Naquele tempo, disse Jesus a seus discípulos: se teu irmão pecar contra ti, vai corrigi-lo, mas em particular, a sós contigo. Se ele te ouvir, tu ganhaste o teu irmão. Se ele não te ouvir, toma contigo mais uma ou duas pessoas, para que toda a questão seja decidida sobre a palavra de duas ou três testemunhas. Se ele não vos der ouvido, dize-o à igreja. Se nem mesmo a igreja lhe ouvir, será tratado como se fosse um pagão ou um pecador público. Em verdade, eu vos digo, tudo o que ligardes na terra será ligado no céu. Tudo o que desligares na terra será desligado no céu. De novo eu vos digo, se dois de vós estiverem de acordo na terra sobre qualquer coisa que quiserem pedir, isto vos será concedido por meu Pai que está nos céus. Pois onde dois ou três estiverem reunidos em meu nome, eu estou ali, no meio deles. Senhor, o teu santo evangelho hoje começa com várias questões práticas, que não é para desligar o irmão, mas atitudes sensatas, baseada na misericórdia, de como resgatar a pessoa em várias tentativas. Depois, Senhor, a tua palavra é clara. Onde dois ou três estiverem reunidos em seu nome, estaremos reunidos, estarás no nosso meio. Então, Senhor, hoje, nós somos mais que dois ou três. Somos milhares de pessoas que estamos aqui, reunidos na Trindade Santa. Estamos de acordo em pedir pela família, em pedir pelos lares, em pedir pelos casamentos, que a família seja restaurada. Nós estamos reunidos em nome da Trindade para suplicar, pedir e clamar. Restaure a família, Senhor. E lembrando que hoje é Quarta Mariana, lembrar que Nossa Senhora nas bodas de Caná intercedeu. Está faltando vinho. Que Nossa Senhora continue a clamar. Está faltando amor. Está faltando perdão. Está faltando diálogo. Senhor, nós nos unimos às preces da Sempre Virgem Maria para pedir, clamar. E eu sei que se eu clamar, as muralhas não resistirão ao poder de meu Deus. Eu creio nisso, Senhor, e peço. E você que está comigo, fazendo a novena de São Roque pelas feridas expostas, em São Roque pelas feridas abertas, mas também as feridas da alma, as feridas do espírito. Vamos clamar pelas feridas na família, mágoas, ressentimentos, e que a família possa voltar à sua vocação original, uma igreja doméstica. Senhor, nós te pedimos e clamamos hoje. E se você tem alguém, algum filho que está nas drogas, acredite, Senhor, eu peço e clamo, por intercessão de Nossa Senhora, afaste os vícios da minha casa, afaste o vício do jogo, afaste o vício do alcoolismo, afaste, Senhor, por intercessão de Nossa Senhora, nós clamamos o vício do tabagismo. Afaste, Senhor, tudo aquilo que está destruindo a família, a mentira, a pornografia. Restaure minha família, Senhor, na verdade. Então tira a mentira, porque a mentira tem um pai e é o diabo. Nós clamamos e pedimos, Senhor. Escute o nosso clamor. Mulher, homem, filhos, se coloque em oração comigo agora, intercessão. Não é por acaso que nós estamos nesta Quarta Mariana. Não é por acaso que você está com o rádio ligado, com a televisão ligada. Sua família não vai bem. Clame ao Senhor. Peça ao Senhor. Eleve a Deus a sua prece. E hoje nós temos uma grande intercessora, Nossa Senhora. Ela que junto a Deus pede por nós. Ela que junto a Deus clama por nós. Pois, diz o Evangelho, onde dois ou três estiverem reunidos em meu nome, eu estou ali no meio deles. Obrigado, Senhor, por estar em nosso meio. Obrigado, Senhor, por estar conosco. Obrigado, Senhor. E muitas graças serão derramadas, muitas bênçãos serão dispensadas. Eu vou para o intervalo. Eu volto com a partilha de vida. Testemunhos, leitura orante. Volte comigo, voltamos já. Chame um amigo, uma amiga, voltamos já.

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5: 9:46. 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

0: E nós começamos fazendo um momento de intercessão pela família. Você pegou a foto da família, colocou perto do rádio, não fez ainda, dá tempo, coloca perto da televisão. Eu quero lembrar que nós continuaremos, rezarei a missa do meio-dia, rezando pela família. Então você pode ligar 0800 410 6060. Você pode mandar um WhatsApp 41 3221 6060. Veja, Jesus disse: onde dois ou três estiverem reunidos, nós estamos em milhares de pessoas. E de repente você vai dizer: minha família não tem mais jeito, padre. Não, não diga isso. Diga: minha família tem sim, porque o Senhor está fazendo um milagre. O Senhor está fazendo um milagre na minha família. Ele está restaurando a minha família. Acredite nisso, filho, pega foto. Pode ser teu filho casado, você já pode ser bisavó. Mas reze pelos seus filhos, reze pelos seus netos, reze pelos seus bisnetos. Filhos amados, e é nesse clima de oração, neste clima, que eu partirei em missão para os Estados Unidos. E eu digo que é missão. Sim. Pedi e recebereis. Procurai e achareis. É em oração que eu conduzirei sábado agora e domingo um retiro. E já peço oração do Brasil inteiro. Rezem por mim. Que Deus me dê saúde, que Deus me dê discernimento, que Deus me dê força. Povo dos Estados Unidos, as inscrições estão abertas. E eu digo para você, um retiro é um momento de cura, é um momento de libertação, é um momento de graça. 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Das 8h30 às 5 da tarde, pregação, adoração. E é nesse ritmo, viu? É nesse ritmo de cura e libertação. Neste sábado, das 8h30 às 5 da tarde. Domingo, das 8h30 às 5 da tarde. Você, nos Estados Unidos, tem o privilégio deste retiro. Você, de todo o Brasil, poderá acompanhar as pregações. 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E no mesmo espírito de fé, de oração, de intercessão, terça-feira, dia 25 de agosto, em Orlando, na Flórida, às 7 horas da noite, na Basílica do Santuário Nacional de Nossa Senhora, Rainha do Universo. Brasileiros, cabo-verdianos, portugueses, juntos nesses momentos fortes de oração, eu espero por vocês. Marcondes, que a paz de Jesus esteja com você.
1: Sua bênção, Padre Manzotti.
0: Deus abençoe, Marcondes. De onde você fala?
1: Bom dia. Falo de Aracaju, Sergipe.
0: Um prazer falar com você, Aracaju.
1: Igualmente, chega, tô aqui me tremendo.
0: Ô, filha, filho, é um prazer.
1: É dois testemunhos.
0: É seu dia hoje. Então conte os testemunhos.
1: Vou contar o testemunho. O primeiro meu foi... Eu tive chikungunya. Opa. Aí eu fiz o estacamento, né, tive que ir pro hospital, mas eu sempre dizia... Tome água benta e passe no local. Isso. Era muita dor nas costas, os tornozelos ficou inchado.
0: Meu Deus.
1: Aí, eu tomando, aí, graças a Deus, eu não sinto mais dor nas costas, os pés desinchou. Foi o ano passado isso, entendeu?
0: Certo. Então, graça e recebida...
1: Vida é graça testemunhada. Toca o sino, sacristão.
0: Isso.
1: Esse foi... segundo testemunho.
0: Isso.
1: E foi o meu vizinho, ele bebia muito. Eu fiz o cordão de São José, a Olha novena. Aqui, ele mora aqui bem pertinho de mim.
0: Sim.
1: Ele bebia muito, era muita desavença na família. Fiz pro meu pai também, mas meu pai é teimoso. Mas ele vai sair.
0: Vai chegar a hora dele.
1: Eu comecei a perceber no ano passado, mês de novembro, que ele já deixou de beber, não tá bebendo mais, graças a meu Deus.
0: Amém.
1: Só agradeço a Deus todos os dias. Chega, eu tô nervoso falar com o senhor.
0: Ô, filho. E o seu vizinho?
1: Eu vou ter sócio como é que se diz? Vou ter sócio aí.
0: Da obra evangelizar, vai ser colaborador. Tá bom, vai ser associado. E o seu vizinho parou de beber?
1: Oi?
0: O seu vizinho parou de beber?
1: Parou.
0: Deus seja louvado.
1: Eu percebi a partir de novembro do ano que passou, entendeu?
0: A São José rogou...
1: João José
0: providenciou, meu filho. São José, louvado seja Deus. Eu tenho muita devoção a São José. E o ano que vem vamos fazer de novo o cordão de São José.
1: Eu fiz esse ano pro meu sobrinho Aldevan, que ele tá nas drogas, mas eu vou vencer.
0: Isso.
1: Eu quero que você bote ele nas orações aí.
0: Aldevan Filho. Pode ter certeza, uma Semana Nacional da Família, hoje na missa do meio-dia, não só eu, mas todas as pessoas que falam comigo e mandam as intenções, ou aqueles que ligam, falam com os nossos operadores, fica pelo menos um mês as intenções na missa. Então vamos rezar nesta causa, tá bom, seu Marcondes?
1: Posso botar no nome das minhas duas filhas?
0: Claro, meu filho.
1: Thalita.
0: Tá.
1: Minha filha Camila, mora em Campina Grande.
0: Pois não.
1: E minha esposa Regina.
0: Pois não.
1: Meu pai, Eronildes.
0: Pedindo a Deus que ele pare de beber.
1: Parei de beber também, que como eu fiz o cordão pro meu vizinho, eu fiz para ele no mesmo ano, entendeu?
0: Mas
1: ano
0: vai passado. Chegar, filho, vai chegar.
1: Com fé em Deus, em nome do Senhor. E minha sogra Angelina.
0: Tá.
1: Meu cunhado Carlão.
0: Tá bom.
1: Você botar nas orações.
0: E a sua esposa?
1: A minha esposa Regina.
0: A Regina, tá certo.
1: É, Regina. E...
0: Deus abençoe, seu Marcondes. Meu abraço, Aracaju. Tem o YouTube, mas meu abraço, a Rádio Cultura FM. Dom Josafá Menezes da Silva, da Arquidiocese de Aracaju. Amado povo de Deus, me permita dizer, e eu preciso, que nós estamos na quinta etapa da campanha de Jesus das Santas Chagas. Por favor, venho pedir, você recebeu o boleto branco e o boleto verde. Você escutou, o seu Marcondes disse, eu vou me tornar um associado. Mas se você é associado, ainda não é, torne-se um associado como o seu Marcondes lá de Aracaju. Mas se você é, você já fez a sua contribuição. E a contribuição extra, padre, está difícil esse ano, padre. Está complicado demais, é verdade, gente. As coisas subiram, mas... O nosso compromisso de evangelizar continua. O pouco que você der com Deus é muito. O pouco que você der com Deus é muito. Então, não deixe de fazer sua contribuição. Campanha de Jesus das Santas Chagas, quinta etapa. E já deve estar chegando. Sacristão, vai selecionando ali, se por acaso alguém já recebeu este manto, esta flâmula, que é uma imagem de Jesus das Santas Chagas, que foi para todos os que estão colaborando. Se não chegou, vai chegar, da campanha extra de Jesus das Santas Chagas. Escute esse testemunho, por favor.
2: O meu nome é Maria do Carmo.
0: Pois não.
2: E eu falo de Presidente Prudente.
0: Pois não, filha.
2: Eu quero te contar que eu recebi a revista. Fiquei tão emocionada,
0: opa,
2: que eu até chorei
0: quando
2: eu abri e tinha a flâmula de Jesus das Santas Chagas. Fiquei muito feliz quando eu cheguei, aquele perfume suave, gostoso.
0: Essa era a proposta.
2: Nossa, eu não parava mais de cheirar aquele perfume de Jesus, como é gostoso. E peço para as pessoas que participem, colaborem, doem para receber também a flâmula, que é muito linda. E ela está aqui agora abençoando a minha casa com aquele odor bem delicioso. Obrigada, Padre Reginaldo. Graça recebida é graça testemunhada, que isso também é uma graça, né?
0: Claro.
2: Abraços, Padre.
0: Deus abençoe. Eu volto comentando. E você lembra que ontem nós falamos do perfume de Jesus Cristo? O cheiro.
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1: 9:59. 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

0: Faltam 3 dias para a quaresma de São Miguel. Toque a corneta, toque o chofar, sacristão. Sábado, a partir de sábado, 9:30 da manhã. Eu espero você. Espero você no YouTube Padre Manzotti Oficial. Será exclusivo do YouTube Padre Manzotti Oficial a quaresma de São Miguel. E eu convido você às 9:30 da manhã, sábado agora. Vamos começar 40 dias rezando, pedindo a intercessão de São Miguel, príncipe, guardião e guerreiro. Arcanjos de Deus, vem em meu auxílio. Arcanjos do Senhor, vem em meu socorro. Repito, faltam 3 dias. Sábado agora, 9:30 da manhã, no YouTube Padre Manzotti Oficial, a novena de São Miguel Arcanjo às 9:30. Bom, querido povo de Deus, eu falava com a Maria do Carmo, lá de Presidente Prudente, Rádio Onda Viva FM, ela dava o testemunho, Dom Benedito Gonçalves dos Santos, e ela falava que ela recebeu a flâmula com o perfume. E ontem, gente, eu não sabia, mas ontem nós falávamos, e o texto da leitura orante diz assim, foi algo lindo demais, profundo demais, inclusive usei à noite numa reunião que tive, como um perfume que se espalha por todos os lugares, somos usados por Deus, seja conhecido todas as pessoas, porque somos como cheiro suave do sacrifício de Cristo, oferece a Deus, cheiro que se espalha entre os que estão sendo salvos e não salvos. E coloquei no Instagram, muita gente partilhou. A Maria do Carmo disse que se emocionou sentindo aquele perfume, e é representativo, é mostrar o perfume de Deus. Muita gente partilhou comigo aqui no Instagram, Senhor, que eu sinta a essência em meu coração. A Fátima, a Fabrício, também a Mônica, que essa essência sempre esteja na minha vida, no meu coração, no meu pensar. Te dou graças, Senhor. A Psicota Rodrigues diz assim, que todos os dias possamos anunciar a mensagem de Cristo e espalhar sua mensagem aos que precisam. É sobre isso que estamos falando, este perfume, que é um perfume do sacrifício de Jesus Cristo na cruz. Que nós sejamos portadores desta essência de Deus. Maravilha, né? E aí, quando você receber a flâmula, não deixe de perceber esse gesto de carinho que foi enviado. Bíblia aberta, cartilha de oração. Segundo Coríntios, capítulo 3, versículo 1 seguintes. E eu vou pular alguns versículos, então fique atento. Atento, filho, atenta, filha. Segundo Coríntios, capítulo 3. Sim, é claro que vocês são uma carta escrita pelo próprio Cristo, entregue por nós. Escute isso. Também muito forte. Ela não foi escrita com tinta, mas o Espírito do Deus vivo. Ela não está gravada na placa de pedra, mas nos corações humanos. Dizemos isso por causa da confiança que temos em Deus por meio de Jesus Cristo. Senhor, eu tenho confiança em Deus. Diga isso, já reze. Eu tenho confiança em Deus por Jesus Cristo. Senhor, vamos juntos. Deixe a palavra de Deus te tocar. Versículo 7. Quando a lei me traz a morte, foi gravada nas placas da pedra lá no Monte Sinai. A glória de Deus apareceu e o rosto de Moisés ficou brilhando. O brilho do seu rosto já estava desaparecendo quando entregou a placa do povo de Israel. Mas mesmo assim, esse brilho era tão forte que os israelitas não podiam fixar os olhos em Moisés. Veja a conclusão e o desdobramento do raciocínio de Paulo. Se o domínio da lei veio com tanta glória, e ele lembrou lá do Monte Sinai, Moisés subiu, houve uma teofania, realmente a terra tremeu, relâmpagos, Moisés desceu todo iluminado. Paulo diz, se assim foi na antiga lei, quanto maior é a glória que acompanha o domínio do Espírito Santo. Quanto maior é a glória que acompanha o domínio do Espírito Santo. E nós vivemos neste tempo do Espírito. Antes, diante de agora, não foi quase nada. A glória durou antes só por um momento, mas agora dura para sempre. É porque temos essa esperança que agimos com confiança. Senhor, é porque temos esperança que agimos com confiança. Grava esta frase. Não é um mero trocadilho. No Espírito Santo, é porque temos confiança, esperança, que agimos com confiança. Vou repetir de novo. Preste atenção, deixa essa palavra entrar. No Espírito Santo, é porque temos esperança que agimos com confiança. Você age com confiança? Padre, eu estou titubeando. Cadê tua esperança no Espírito Santo? A esperança nos faz agir confiantes. A tempestade é hoje, mas só hoje. A doença é hoje. Você não é doente, você está doente. Você está com medo, mas tem coragem. Repito. É porque temos esperança que agimos com confiança. Versículo 17. Aqui, a palavra do Senhor quer dizer o Espírito. E onde o Espírito está presente, aí existe liberdade. Portanto, todos nós, com o rosto descoberto, refletimos a glória que vem do Senhor. Esta glória vai ficando cada vez mais brilhante e vai nos tornando cada vez mais parecidos com o Senhor, que é o Espírito. Eu paro por aqui, mas volto rezando a palavra. Fique com a frase, anote, nem que for no pacote de pão que chegou. É porque temos esperança que agimos com confiança. Mas eu volto rezando isto. Volte comigo.
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4: Dez e onze.
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0: gostaria que você rezasse um pouquinho e dissesse: Senhor, aumenta em mim a esperança que vem do Espírito Santo. E motivado por esta esperança, eu agirei com confiança. A esperança me dá confiança. Senhor, eu tomo para mim a palavra que diz que a tua glória cada vez mais brilha em mim e cada vez mais a ação do Espírito Santo me faz parecido com Deus. Olha que forte, filho. Essa glória vai ficando cada vez mais brilhante e vai nos tornando cada vez mais parecidos com o Senhor, que é o Espírito. Então, Senhor, vai me fazendo mais parecido com o Senhor. Vai transformando-me, Senhor, pela tua graça, pela tua glória, e que cada vez mais eu me torne parecido contigo. Amém. Lucinéia, que a paz de Jesus esteja com você.
1: Bom dia, padre.
0: Deus abençoe, Lucinéia. Você fala de onde?
1: Eu falo de Entre Folhas, Minas Gerais.
0: Entre Folhas, Minas Gerais. Um prazer falar contigo. Como você me acompanha?
1: Eu te acompanho pelo aplicativo da TV, né? Tá. Da TV Evangelizar e da Rádio Evangelizar. E também pelo YouTube. Mas tá mais bom. É pelo aplicativo mesmo.
0: Diga lá, Lúcia, por favor. E lembrando que ontem, quem acompanha pelo YouTube teve a oportunidade de mais uma catequese sobre as obras de misericórdia corporais. São 7. Diga lá, Lucinéia.
1: Padre, eu estou entrando em contato com o senhor primeiramente para dar testemunho.
0: Pois
1: né,
0: não.
1: De uma graça que eu recebi e não recebi, como diz. Mas eu já me sinto agraciada porque... Há quase 2 anos atrás, vai fazer 2 anos em outubro agora, eu tive um tromboembolismo pulmonar, né? E eu fiquei 16 dias com trombose e não sabendo que era trombose, né?
0: Nossa!
1: Isso, trataram de ansiedade, trataram de pneumonia, mas graças a Deus, né, conseguiu descobrir a tempo e ainda... Eu tô aqui, né? Então eu costumo falar, eu falava assim que... Se caso eu recebesse a graça da cura, eu ia dar testemunho,
0: claro,
1: né, na minha igreja. É, não,

0: precisava ligar para o senhor, não, mas eu penso assim, eu não fui curada, padre. Eu estou com tromboembolismo ainda, ele se tornou crônico, certo, né? Mas eu penso assim, eu estou viva, né?
1: Louvado
0: eu tô
1: seja aqui, Deus.
0: É, eu tenho tratamento, se eu não tivesse tratamento, né, eu poderia estar, eu já poderia ter morrido, certo, digamos assim. E hoje eu estou aqui junto com os meus filhos, com minha família. Eu estou em tratamento ainda, mas eu ainda acredito na minha cura. Eu
1: tá
0: tenho
1: certo
0: fé em Deus.
1: Vamos e... rezar neste propósito.
0: Isso. E eu gostaria também de pedir uma oração para o senhor, porque eu recebi a capelinha segunda-feira.
1: Opa, você vai ser... Ah, não. Você recebe a capelinha, é isso?
0: Isso, não, eu sou mensageira líder, eu me tornei mensageira líder da capelinha.
1: Toca a corneta, sacristão, tá aí, gente, que coisa boa, Lucinéia.
0: Obrigada, padre, amém, amém. E eu me tornei justamente por isso, padre, porque eu pensava assim, eu tinha que ter um propósito na minha vida.
1: Olha aí, que
0: né?
1: lindo.
0: Eu pensava assim, eu sou agraciada por Deus,
1: claro,
0: né?
1: Claro.
0: Eu tenho uma família maravilhosa, um marido maravilhoso, filhos maravilhosos, né? Lógico que não é perfeita como nenhuma família é, né? E o meu segundo filho foi um milagre, né?
1: Certo.
0: Foi um milagre porque eu estava perdendo ele. E hoje ele canta salmo na igreja.
1: Oh, meu
0: Deus. Que coisa mais linda, né?
1: Que maravilha, Lucinéia. Então diga, e... graça recebida...
0: Graça testemunhada.
1: Lucinéia, quanta...
0: toca o sino.
1: Quantas famílias já se inscreveram?
0: No momento eu tô com 11 famílias.
1: 11, mas você vai ver que vai multiplicar rapidinho.
0: Se Deus quer. Mas a gente, eu, como eu recebi segunda-feira e nós estamos na semana da família, nós estamos em novena, né? E a gente vai começar mesmo começar o... E ela é linda, padre. Nossa, eu vejo ela aqui na minha frente, eu fico passando a mão dela, eu falo assim, nossa, ela é maravilhosa.
1: Que emoção, maravilha.
0: Né?
1: Tá certo, querida.
0: A gente
1: querida.
0: Vai começar semana que vem, se
1: tá
0: Deus
1: bom.
0: Quiser, tá? E aqui, eu poderia pedir oração também
1: claro.
0: Pelo meu irmão Fábio, que tá te ouvindo, pode ter certeza, ele é especial, ele te ouve todos
1: Deus abençoe,
0: os dias.
1: Fábio. Quem mais?
0: E meus pais, José Ferreira, né, e Maria do Carmo.
1: Tá.
0: E meu sobrinho Davi também, que ele é especial também, ele é Dal, padre, e ele te ama.
1: Como é que é o nome dele?
0: Davi.
1: Davi, Deus abençoe você, Fábio, Deus abençoe você.
0: Ele é Dal, mas aqui, ele celebra uma missa do início ao fim, tá?
1: Ah, é?
0: Isso.
1: Que maravilha.
0: Aqui, padre, eu queria te falar o que me incentivou mais na capelinha. Eu sempre tive medo, muito medo.
1: Medo?
0: Sabe? Há muito tempo que eu tinha medo de não conseguir, né? De ver, de não ser de não ter a capacidade suficiente. E eu ouvi um testemunho outro dia de uma criança, não sei de quantos anos, mas uma criança dando testemunho de que ele era líder da capelinha,
1: isso.
0: Sabe? Falando o quanto que era... importante e bonito ser. E foi aí que eu criei coragem. Eu falei,
1: amém.
0: Não, é uma vergonha, né? Eu não sei. Deus vai me capacitar.
1: Claro,
0: Deus
1: chama e capacita. Deus abençoe, Lucinéia. Entre Folhas, Minas Gerais, Dom Juarez de Lorto Seco de Caratinga. Querido povo de Deus, amados filhos, você encontra em todas as livrarias do Brasil e leia, reflita, inabalável, com fé. A tempestade vai passar. Dai-me, Senhor, uma fé inabalável. Dai-me, Senhor, uma fé inabalável. Diga isso. Veja a decisão da Lucinéia. Ter medo faz parte, mas o medo não pode paralisar. Ela escutou uma criança e se tornou uma mensageira. Que tal você se tornar uma mensageira líder? 0800-410-6060 e peça, leia o livro, dai-me uma fé inabalável, Senhor. Escute esse testemunho, por favor.
2: Me chamo Andréia Granja e sou associada há muitos anos. No dia 14/6, minha vizinha foi operada de perfuração no intestino.
1: Jesus.
2: Depois de dois dias, ela começou com muita dor abdominal e começou a tomar muitos remédios para a dor e nada melhorava. Chamava ela para ir para a emergência, mas como ela tem um filho que é acamado de traumatismo craniano grave
1: Meu
2: e
1: Deus.
2: Tem home care, ela não queria ir ao médico.
1: Imagina.
2: Quando acordei, fui direto à casa dela. pois estava preocupada. Ela já estava sentada me aguardando, não aguentava mais tanta dor. Levei para o Hospital Pasteur, aqui no Rio de Janeiro. Foi constatado que ela estava com perfuração no intestino em estado de sepsis. A cirurgia foi de urgência. Ela perdeu um pedaço de intestino e ficou em estado grave, apesar de estar. Daqui a 4 meses, ela irá reconstituir o intestino. Sigo ajudando ela com o pós-operatório e com a bolsa de colostomia. Estou me programando para visitar o Santuário de Guadalupe.
1: Seja bem-vindo.
2: Obrigada, Padre Reginaldo, pela sua dedicação diária a todos nós. Que Deus o abençoe abundantemente a toda a equipe.
1: Amém. Louvado seja Deus, Andréia, de Rio de Janeiro. Lá temos a TV Evangelizar, canal 16.1, nos transmite a Rádio Catedral FM, Rádio Nossa Senhora de Copacabana FM, Cardeal Arcebispo Dorani João Tempesta. Andréia, e programe-se, sim, nós estamos com a 11ª Festa de Jesus das Santas Chagas, dia 21 a 27 de setembro, venha celebrar conosco a semana inteira de festa, celebração, adoração, terços e tudo mais. Portanto, se organize, seja bem-vinda. Amado povo de Deus, eu vou para o intervalo e eu volto já. Que tal você se tornar agora um líder mensageiro da Capelinha? 0800-410-6060. Hoje foi muito forte. Torne-se um mensageiro, nós voltamos já.
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11: 10h25. 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

Hoje, aniversário da Rádio Alvorada FM, São Pedro do Iguaçu, Paraná, Boa FM, Piuí, Minas Gerais. 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Nós vamos para Cefalù, missa dominical, capital normanda. Vamos a Siracusa, na Basílica de Santa Luzia. Sim, a Padroeira dos Olhos. Nós iremos na Igreja de Santa Luzia, em Siracusa. Vamos a Taormina, onde tem o Teatro Grego. 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Juntos, novena de São Roque. Ó Deus, por intercessão de São Roque, curai as feridas do corpo, curai as feridas da alma. Ó Deus, por intercessão de São Roque, curai as feridas do corpo, curai as feridas da alma. São Roque, vós que não tivestes medo de se dedicar de corpo e alma aos cuidados dos doentes, e como prova de vossa fé e confiança, contraístes a doença. Mas Deus não o abandonou, Deus o alimentou, e de um modo milagroso também o curou. São Roque, nesta novena pedimos, protegei-nos contra as doenças infecciosas, livrai-nos do contágio, livrai-nos das feridas abertas, físicas, emocionais e espirituais. São Roque, nesta novena, hoje, terceiro dia, livrai-me desta enfermidade que agora apresento. Senhor, peço por intercessão de São Roque pelos doentes dos hospitais, alívio dos sofrimentos e das dores.
Eu me comprometo de também agir na caridade com aqueles que sofrem. São Roque, abençoai os médicos, fortalecei os enfermeiros, os intensivistas da UTI, os atendentes de hospitais, os voluntários, os cuidadores de doentes. E de modo especial, curai as feridas expostas e as doenças graves. São Roque, livrai-nos de todo o mal. São Roque, livrai-nos das infecções. São Roque, rogai por nós. O Senhor esteja convosco. Ele está no meio de nós. Semana Nacional da Família. Nossa Senhora, abençoai, Senhor, a água, a roupa dos enfermos, as fotos de família. Abençoai aqueles que mais precisam. Abençoai aqueles que estão desanimados. E a palavra vem dizer hoje: porque eu tenho esperança, eu ajo com confiança. Em nome do Pai, do Filho e do Espírito Santo. Amém. E eu me despeço pelas mãos de Maria. 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
10: Dez e cinquenta.

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1: Onze e sete.

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1: 11:24.

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1: Onze e quarenta.

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1: 11:58.

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1: Meia-noite e 14.

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1: Meia-noite 29.

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2: Meia-noite e 46.

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1: 1:04.

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1: Uma e 22.

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1: 1h33.
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0: Creio em Deus Pai Todo-Poderoso, Criador do céu e da terra, e em Jesus Cristo, seu único Filho, nosso Senhor, que foi concebido pelo poder do Espírito Santo, nasceu da Virgem Maria, padeceu sob Pôncio Pilatos, foi crucificado, morto e sepultado, desceu à mansão dos mortos, ressuscitou ao terceiro dia, subiu aos céus e está sentado à direita de Deus Pai Todo-Poderoso, donde há de vir a julgar os vivos e os mortos. Creio no Espírito Santo, na Santa Igreja Católica, na comunhão dos santos, na remissão dos pecados, na ressurreição da carne, na vida eterna. Amém. Pai nosso que estais no céu, santificado seja o vosso nome. Venha a nós o vosso reino, seja feita a vossa vontade, assim na terra como no céu.
1: O pão nosso de cada dia nos

0: livrai-nos do mal. Amém.
1: Ave Maria, cheia de graça, o Senhor é convosco. Bendita sois vós entre as mulheres e bendito é o fruto do vosso ventre, Jesus.
0: Santa Maria, Mãe de Deus, rogai por nós, pecadores, agora e na hora de nossa morte. Amém.
1: Ave Maria, cheia de graça, o Senhor é convosco. Bendita sois vós entre as mulheres e bendito é o fruto do vosso ventre, Jesus.
0: Santa Maria, Mãe de Deus, rogai por nós, pecadores, agora e na hora de nossa morte. Amém.
1: Ave Maria, cheia de graça, o Senhor é convosco. Bendita sois vós entre as mulheres e bendito é o fruto do vosso ventre, Jesus.
0: Santa Maria, Mãe de Deus, rogai por nós, pecadores, agora e na hora de nossa morte. Amém.

0: Pai nosso que estais no céu, santificado seja o vosso nome. Venha a nós o vosso reino, seja feita a vossa vontade, assim na terra como no céu.
1: O pão nosso de cada dia nos dai hoje. Perdoai-nos as nossas ofensas, assim como nós perdoamos a quem nos tem ofendido. E não nos deixeis cair em tentação, mas livrai-nos do mal. Amém.
0: Ave Maria, cheia de graça, o Senhor é convosco. Bendita sois vós entre as mulheres, e bendito é o fruto do vosso ventre, Jesus.
1: Santa Maria, Mãe de Deus, rogai por nós, pecadores, agora e na hora de nossa morte. Amém.
0: Ave Maria, cheia de graça, o Senhor é convosco. Bendita sois vós entre as mulheres, e bendito é o fruto do vosso ventre, Jesus.
1: Santa Maria, Mãe de Deus, rogai por nós, pecadores, agora e na hora de nossa morte. Amém.
0: Ave Maria, cheia de graça, o Senhor é convosco. Bendita sois vós entre as mulheres, e bendito é o fruto do vosso ventre, Jesus.
1: Santa Maria, Mãe de Deus, rogai por nós, pecadores, agora e na hora de nossa morte. Amém.
0: Ave Maria, cheia de graça, o Senhor é convosco. Bendita sois vós entre as mulheres, e bendito é o fruto do vosso ventre, Jesus.
1: Santa Maria, Mãe de Deus, rogai por nós, pecadores, agora e na hora de nossa morte. Amém.
0: Ave Maria, cheia de graça, o Senhor é convosco. Bendita sois vós entre as mulheres, e bendito é o fruto do vosso ventre, Jesus.
1: Santa Maria, Mãe de Deus, rogai por nós, pecadores, agora e na hora de nossa morte. Amém.
0: Ave Maria, cheia de graça, o Senhor é convosco. Bendita sois vós entre as mulheres, e bendito é o fruto do vosso ventre, Jesus.
1: Santa Maria, Mãe de Deus, rogai por nós, pecadores, agora e na hora de nossa morte. Amém.
0: Ave Maria, cheia de graça, o Senhor é convosco. Bendita sois vós entre as mulheres, e bendito é o fruto do vosso ventre, Jesus.
1: Santa Maria, Mãe de Deus, rogai por nós, pecadores, agora e na hora de nossa morte. Amém.
0: Ave Maria, cheia de graça, o Senhor é convosco. Bendita sois vós entre as mulheres, e bendito é o fruto do vosso ventre, Jesus.
1: Santa Maria, Mãe de Deus, rogai por nós, pecadores, agora e na hora de nossa morte. Amém.
0: Ave Maria, cheia de graça, o Senhor é convosco. Bendita sois vós entre as mulheres, e bendito é o fruto do vosso ventre, Jesus.
1: Santa Maria, Mãe de Deus, rogai por nós, pecadores, agora e na hora de nossa morte. Amém.
0: Ave Maria, cheia de graça, o Senhor é convosco. Bendita sois vós entre as mulheres, e bendito é o fruto do vosso ventre, Jesus.
1: Santa Maria, Mãe de Deus, rogai por nós, pecadores, agora e na hora de nossa morte. Amém.
0: Glória ao Pai, ao Filho e ao Espírito Santo.
1: Como era no princípio, agora e sempre. Amém.

0: Pai nosso que estais no céu, santificado seja o vosso nome. Venha a nós o vosso reino, seja feita a vossa vontade, assim na terra como no céu.
1: O pão nosso de cada dia nos dai hoje. Perdoai-nos as nossas ofensas, assim como nós perdoamos a quem nos tem ofendido. E não nos deixeis cair em tentação, mas livrai-nos do mal. Amém.
0: Ave Maria, cheia de graça, o Senhor é convosco. Bendita sois vós entre as mulheres, e bendito é o fruto do vosso ventre, Jesus.
1: Santa Maria, Mãe de Deus, rogai por nós, pecadores, agora e na hora de nossa morte. Amém.
0: Ave Maria, cheia de graça, o Senhor é convosco. Bendita sois vós entre as mulheres, e bendito é o fruto do vosso ventre, Jesus.
1: Santa Maria, Mãe de Deus, rogai por nós, pecadores, agora e na hora de nossa morte. Amém.
0: Ave Maria, cheia de graça, o Senhor é convosco. Bendita sois vós entre as mulheres, e bendito é o fruto do vosso ventre, Jesus.
1: Santa Maria, Mãe de Deus, rogai por nós, pecadores, agora e na hora de nossa morte. Amém.
0: Ave Maria, cheia de graça, o Senhor é convosco. Bendita sois vós entre as mulheres, e bendito é o fruto do vosso ventre, Jesus.
1: Santa Maria, Mãe de Deus, rogai por nós, pecadores, agora e na hora de nossa morte. Amém.
0: Ave Maria, cheia de graça, o Senhor é convosco. Bendita sois vós entre as mulheres, e bendito é o fruto do vosso ventre, Jesus.
1: Santa Maria, Mãe de Deus, rogai por nós, pecadores, agora e na hora de nossa morte. Amém.
0: Ave Maria, cheia de graça, o Senhor é convosco. Bendita sois vós entre as mulheres, e bendito é o fruto do vosso ventre, Jesus.
1: Santa Maria, Mãe de Deus, rogai por nós, pecadores, agora e na hora de nossa morte. Amém.
0: Ave Maria, cheia de graça, o Senhor é convosco. Bendita sois vós entre as mulheres, e bendito é o fruto do vosso ventre, Jesus.
1: Santa Maria, Mãe de Deus, rogai por nós, pecadores, agora e na hora de nossa morte. Amém.
0: Ave Maria, cheia de graça, o Senhor é convosco. Bendita sois vós entre as mulheres, e bendito é o fruto do vosso ventre, Jesus.
1: Santa Maria, Mãe de Deus, rogai por nós, pecadores, agora e na hora de nossa morte. Amém.
0: Ave Maria, cheia de graça, o Senhor é convosco. Bendita sois vós entre as mulheres, e bendito é o fruto do vosso ventre, Jesus.
1: Santa Maria, Mãe de Deus, rogai por nós, pecadores, agora e na hora de nossa morte. Amém.
0: Ave Maria, cheia de graça, o Senhor é convosco. Bendita sois vós entre as mulheres, e bendito é o fruto do vosso ventre, Jesus.
1: Santa Maria, Mãe de Deus, rogai por nós, pecadores, agora e na hora de nossa morte. Amém.
0: Glória ao Pai, ao Filho e ao Espírito Santo,
1: como era

0: Pai nosso que estais no céu, santificado seja o vosso nome. Venha a nós o vosso reino, seja feita a vossa vontade, assim na terra como no céu.
1: O pão nosso de cada dia nos dai hoje, perdoai-nos as nossas ofensas, assim como nós perdoamos a quem nos tem ofendido. E não nos deixeis cair em tentação, mas livrai-nos do mal. Amém.
0: Ave Maria, cheia de graça, o Senhor é convosco. Bendita sois vós entre as mulheres, e bendito é o fruto do vosso ventre, Jesus.
1: Santa Maria, Mãe de Deus, rogai por nós, pecadores, agora e na hora de nossa morte. Amém.
0: Ave Maria, cheia de graça, o Senhor é convosco. Bendita sois vós entre as mulheres, e bendito é o fruto do vosso ventre, Jesus.
1: Santa Maria, Mãe de Deus, rogai por nós, pecadores, agora e na hora de nossa morte. Amém.
0: Ave Maria, cheia de graça, o Senhor é convosco. Bendita sois vós entre as mulheres, e bendito é o fruto do vosso ventre, Jesus.
1: Santa Maria, Mãe de Deus, rogai por nós, pecadores, agora e na hora de nossa morte. Amém.
0: Ave Maria, cheia de graça, o Senhor é convosco. Bendita sois vós entre as mulheres, e bendito é o fruto do vosso ventre, Jesus.
1: Santa Maria, Mãe de Deus, rogai por nós, pecadores, agora e na hora de nossa morte. Amém.
0: Ave Maria, cheia de graça, o Senhor é convosco. Bendita sois vós entre as mulheres, e bendito é o fruto do vosso ventre, Jesus.
1: Santa Maria, Mãe de Deus, rogai por nós, pecadores, agora e na hora de nossa morte. Amém.
0: Ave Maria, cheia de graça, o Senhor é convosco. Bendita sois vós entre as mulheres, e bendito é o fruto do vosso ventre, Jesus.
1: Santa Maria, Mãe de Deus, rogai por nós, pecadores, agora e na hora de nossa morte. Amém.
0: Ave Maria, cheia de graça, o Senhor é convosco. Bendita sois vós entre as mulheres, e bendito é o fruto do vosso ventre, Jesus.
1: Santa Maria, Mãe de Deus, rogai por nós, pecadores, agora e na hora de nossa morte. Amém.
0: Ave Maria, cheia de graça, o Senhor é convosco. Bendita sois vós entre as mulheres, e bendito é o fruto do vosso ventre, Jesus.
1: Santa Maria, Mãe de Deus, rogai por nós, pecadores, agora e na hora de nossa morte. Amém.
0: Ave Maria, cheia de graça, o Senhor é convosco. Bendita sois vós entre as mulheres, e bendito é o fruto do vosso ventre, Jesus.
1: Santa Maria, Mãe de Deus, rogai por nós, pecadores, agora e na hora de nossa morte. Amém.
0: Ave Maria, cheia de graça, o Senhor é convosco. Bendita sois vós entre as mulheres, e bendito é o fruto do vosso ventre, Jesus.
1: Santa Maria, Mãe de Deus, rogai por nós, pecadores, agora e na hora de nossa morte. Amém.
0: Glória ao Pai, ao Filho e ao Espírito Santo.
1: Como era

0: Pai nosso que estais no céu, santificado seja o vosso nome. Venha a nós o vosso reino, seja feita a vossa vontade, assim na terra como no céu.
1: O pão

0: Amém.
1: Ave Maria, cheia de graça, o Senhor é convosco. Bendita sois vós entre as mulheres, e bendito é o fruto do vosso ventre, Jesus.
0: Santa Maria, Mãe de Deus, rogai por nós, pecadores, agora e na hora de nossa morte. Amém.
1: Ave Maria, cheia de graça, o Senhor é convosco. Bendita sois vós entre as mulheres, e bendito é o fruto do vosso ventre, Jesus.
0: Santa Maria, Mãe de Deus, rogai por nós, pecadores, agora e na hora de nossa morte. Amém.
1: Ave Maria, cheia de graça, o Senhor é convosco. Bendita sois vós entre as mulheres, e bendito é o fruto do vosso ventre, Jesus.
0: Santa Maria, Mãe de Deus, rogai por nós, pecadores, agora e na hora de nossa morte. Amém.
1: Ave Maria, cheia de graça, o Senhor é convosco. Bendita sois vós entre as mulheres, e bendito é o fruto do vosso ventre, Jesus.
0: Santa Maria, Mãe de Deus, rogai por nós, pecadores, agora e na hora de nossa morte. Amém.
1: Ave Maria, cheia de graça, o Senhor é convosco. Bendita sois vós entre as mulheres, e bendito é o fruto do vosso ventre, Jesus.
0: Santa Maria, Mãe de Deus, rogai por nós, pecadores, agora e na hora de nossa morte. Amém.
1: Ave Maria, cheia de graça, o Senhor é convosco. Bendita sois vós entre as mulheres, e bendito é o fruto do vosso ventre, Jesus.
0: Santa Maria, Mãe de Deus, rogai por nós, pecadores, agora e na hora de nossa morte. Amém.
1: Ave Maria, cheia de graça, o Senhor é convosco. Bendita sois vós entre as mulheres, e bendito é o fruto do vosso ventre, Jesus.
0: Santa Maria, Mãe de Deus, rogai por nós, pecadores, agora e na hora de nossa morte. Amém.
1: Ave Maria, cheia de graça, o Senhor é convosco. Bendita sois vós entre as mulheres, e bendito é o fruto do vosso ventre, Jesus.
0: Santa Maria, Mãe de Deus, rogai por nós, pecadores, agora e na hora de nossa morte. Amém.
1: Ave Maria, cheia de graça, o Senhor é convosco. Bendita sois vós entre as mulheres, e bendito é o fruto do vosso ventre, Jesus.
0: Santa Maria, Mãe de Deus, rogai por nós, pecadores, agora e na hora de nossa morte. Amém.
1: Ave Maria, cheia de graça, o Senhor é convosco. Bendita sois vós entre as mulheres, e bendito é o fruto do vosso ventre, Jesus.
0: Santa Maria, Mãe de Deus, rogai por nós, pecadores, agora e na hora de nossa morte. Amém.
1: Glória ao Pai, ao Filho e ao Espírito Santo,

Pai nosso que estais no céu, santificado seja o vosso nome. Venha a nós o vosso reino, seja feita a vossa vontade, assim na terra como no céu.

0: mal. Amém.
1: Ave Maria, cheia de graça, o Senhor é convosco. Bendita sois vós entre as mulheres e bendito é o fruto do vosso ventre, Jesus.
0: Santa Maria, Mãe de Deus, rogai por nós, pecadores, agora e na hora de nossa morte. Amém.
1: Ave Maria, cheia de graça, o Senhor é convosco. Bendita sois vós entre as mulheres e bendito é o fruto do vosso ventre, Jesus.
0: Santa Maria, Mãe de Deus, rogai por nós, pecadores, agora e na hora de nossa morte. Amém.
1: Ave Maria, cheia de graça, o Senhor é convosco. Bendita sois vós entre as mulheres e bendito é o fruto do vosso ventre, Jesus.
0: Santa Maria, Mãe de Deus, rogai por nós, pecadores, agora e na hora de nossa morte. Amém.
1: Ave Maria, cheia de graça, o Senhor é convosco. Bendita sois vós entre as mulheres e bendito é o fruto do vosso ventre, Jesus.
0: Santa Maria, Mãe de Deus, rogai por nós, pecadores, agora e na hora de nossa morte. Amém.
1: Ave Maria, cheia de graça, o Senhor é convosco. Bendita sois vós entre as mulheres e bendito é o fruto do vosso ventre, Jesus.
0: Santa Maria, Mãe de Deus, rogai por nós, pecadores, agora e na hora de nossa morte. Amém.
1: Ave Maria, cheia de graça, o Senhor é convosco. Bendita sois vós entre as mulheres e bendito é o fruto do vosso ventre, Jesus.
0: Santa Maria, Mãe de Deus, rogai por nós, pecadores, agora e na hora de nossa morte. Amém.
1: Ave Maria, cheia de graça, o Senhor é convosco. Bendita sois vós entre as mulheres e bendito é o fruto do vosso ventre, Jesus.
0: Santa Maria, Mãe de Deus, rogai por nós, pecadores, agora e na hora de nossa morte. Amém.
1: Ave Maria, cheia de graça, o Senhor é convosco. Bendita sois vós entre as mulheres e bendito é o fruto do vosso ventre, Jesus.
0: Santa Maria, Mãe de Deus, rogai por nós, pecadores, agora e na hora de nossa morte. Amém.
1: Ave Maria, cheia de graça, o Senhor é convosco. Bendita sois vós entre as mulheres e bendito é o fruto do vosso ventre, Jesus.
0: Santa Maria, Mãe de Deus, rogai por nós, pecadores, agora e na hora de nossa morte. Amém.
1: Ave Maria, cheia de graça, o Senhor é convosco. Bendita sois vós entre as mulheres e bendito é o fruto do vosso ventre, Jesus.
0: Santa Maria, Mãe de Deus, rogai por nós, pecadores, agora e na hora de nossa morte. Amém.

0: Pai nosso que estais nos céus, santificado seja o vosso nome. Venha a nós o vosso reino, seja feita a vossa vontade, assim na terra como no céu.
1: O pão nosso de cada dia nos dai hoje. Perdoai-nos as nossas ofensas, assim como nós perdoamos a quem nos tem ofendido. E não nos deixeis cair em tentação, mas livrai-nos do mal. Amém.
0: Ave Maria, cheia de graça, o Senhor é convosco. Bendita sois vós entre as mulheres e bendito é o fruto do vosso ventre, Jesus.
1: Santa Maria, Mãe de Deus, rogai por nós, pecadores, agora e na hora de nossa morte. Amém.
0: Ave Maria, cheia de graça, o Senhor é convosco. Bendita sois vós entre as mulheres e bendito é o fruto do vosso ventre, Jesus.
1: Santa Maria, Mãe de Deus, rogai por nós, pecadores, agora e na hora de nossa morte. Amém.
0: Ave Maria, cheia de graça, o Senhor é convosco. Bendita sois vós entre as mulheres e bendito é o fruto do vosso ventre, Jesus.
1: Santa Maria, Mãe de Deus, rogai por nós, pecadores, agora e na hora de nossa morte. Amém.
0: Ave Maria, cheia de graça, o Senhor é convosco. Bendita sois vós entre as mulheres e bendito é o fruto do vosso ventre, Jesus.
1: Santa Maria, Mãe de Deus, rogai por nós, pecadores, agora e na hora de nossa morte. Amém.
0: Ave Maria, cheia de graça, o Senhor é convosco. Bendita sois vós entre as mulheres e bendito é o fruto do vosso ventre, Jesus.
1: Santa Maria, Mãe de Deus, rogai por nós, pecadores, agora e na hora de nossa morte. Amém.
0: Ave Maria, cheia de graça, o Senhor é convosco. Bendita sois vós entre as mulheres e bendito é o fruto do vosso ventre, Jesus.
1: Santa Maria, Mãe de Deus, rogai por nós, pecadores, agora e na hora de nossa morte. Amém.
0: Ave Maria, cheia de graça, o Senhor é convosco. Bendita sois vós entre as mulheres e bendito é o fruto do vosso ventre, Jesus.
1: Santa Maria, Mãe de Deus, rogai por nós, pecadores, agora e na hora de nossa morte. Amém.
0: Ave Maria, cheia de graça, o Senhor é convosco. Bendita sois vós entre as mulheres e bendito é o fruto do vosso ventre, Jesus.
1: Santa Maria, Mãe de Deus, rogai por nós, pecadores, agora e na hora de nossa morte. Amém.
0: Ave Maria, cheia de graça, o Senhor é convosco. Bendita sois vós entre as mulheres e bendito é o fruto do vosso ventre, Jesus.
1: Santa Maria, Mãe de Deus, rogai por nós, pecadores, agora e na hora de nossa morte. Amém.
0: Ave Maria, cheia de graça, o Senhor é convosco. Bendita sois vós entre as mulheres e bendito é o fruto do vosso ventre, Jesus.
1: Santa Maria, Mãe de Deus, rogai por nós, pecadores, agora e na hora de nossa morte. Amém.
0: Glória ao Pai, ao Filho e ao Espírito Santo.
1: Como era no princípio, agora e sempre. Amém.
0: Ó meu Jesus,
2: perdoai-nos, livrai-nos do fogo do inferno, levai as almas todas para o céu e socorrei principalmente as que mais precisarem.

0: Pai nosso que estais nos céus, santificado seja o vosso nome. Venha a nós o vosso reino, seja feita a vossa vontade, assim na terra como no céu.
1: O pão nosso de cada dia nos dai hoje. Perdoai-nos as nossas ofensas, assim como nós perdoamos a quem nos tem ofendido. E não nos deixeis cair em tentação, mas livrai-nos do mal. Amém.
0: Ave Maria, cheia de graça, o Senhor é convosco. Bendita sois vós entre as mulheres, e bendito é o fruto do vosso ventre, Jesus.
1: Santa Maria, Mãe de Deus, rogai por nós, pecadores, agora e na hora de nossa morte. Amém.
0: Ave Maria, cheia de graça, o Senhor é convosco. Bendita sois vós entre as mulheres, e bendito é o fruto do vosso ventre, Jesus.
1: Santa Maria, Mãe de Deus, rogai por nós, pecadores, agora e na hora de nossa morte. Amém.
0: Ave Maria, cheia de graça, o Senhor é convosco. Bendita sois vós entre as mulheres, e bendito é o fruto do vosso ventre, Jesus.
1: Santa Maria, Mãe de Deus, rogai por nós, pecadores, agora e na hora de nossa morte. Amém.
0: Ave Maria, cheia de graça, o Senhor é convosco. Bendita sois vós entre as mulheres, e bendito é o fruto do vosso ventre, Jesus.
1: Santa Maria, Mãe de Deus, rogai por nós, pecadores, agora e na hora de nossa morte. Amém.
0: Ave Maria, cheia de graça, o Senhor é convosco. Bendita sois vós entre as mulheres, e bendito é o fruto do vosso ventre, Jesus.
1: Santa Maria, Mãe de Deus, rogai por nós, pecadores, agora e na hora de nossa morte. Amém.
0: Ave Maria, cheia de graça, o Senhor é convosco. Bendita sois vós entre as mulheres, e bendito é o fruto do vosso ventre, Jesus.
1: Santa Maria, Mãe de Deus, rogai por nós, pecadores, agora e na hora de nossa morte. Amém.
0: Ave Maria, cheia de graça, o Senhor é convosco. Bendita sois vós entre as mulheres, e bendito é o fruto do vosso ventre, Jesus.
1: Santa Maria, Mãe de Deus, rogai por nós, pecadores, agora e na hora de nossa morte. Amém.
0: Ave Maria, cheia de graça, o Senhor é convosco. Bendita sois vós entre as mulheres, e bendito é o fruto do vosso ventre, Jesus.
1: Santa Maria, Mãe de Deus, rogai por nós, pecadores, agora e na hora de nossa morte. Amém.
0: Ave Maria, cheia de graça, o Senhor é convosco. Bendita sois vós entre as mulheres, e bendito é o fruto do vosso ventre, Jesus.
1: Santa Maria, Mãe de Deus, rogai por nós, pecadores, agora e na hora de nossa morte. Amém.
0: Ave Maria, cheia de graça, o Senhor é convosco. Bendita sois vós entre as mulheres, e bendito é o fruto do vosso ventre, Jesus.
1: Santa Maria, Mãe de Deus, rogai por nós, pecadores, agora e na hora de nossa morte. Amém.
0: Glória ao Pai, ao Filho e ao Espírito Santo.
1: Como era no princípio, agora e sempre. Amém.
0: Ó meu Jesus, perdoai-nos, livrai-nos do fogo do inferno.

0: Pai nosso que estais nos céus, santificado seja o vosso nome. Venha a nós o vosso reino, seja feita a vossa vontade, assim na terra como no céu.
1: O pão nosso de cada dia nos dai hoje. Perdoai-nos as nossas ofensas, assim como nós perdoamos a quem nos tem ofendido. E não nos deixeis cair em tentação, mas livrai-nos do mal. Amém.
0: Ave Maria, cheia de graça, o Senhor é convosco. Bendita sois vós entre as mulheres, e bendito é o fruto do vosso ventre, Jesus.
1: Santa Maria, Mãe de Deus, rogai por nós, pecadores, agora e na hora de nossa morte. Amém.
0: Ave Maria, cheia de graça, o Senhor é convosco. Bendita sois vós entre as mulheres, e bendito é o fruto do vosso ventre, Jesus.
1: Santa Maria, Mãe de Deus, rogai por nós, pecadores, agora e na hora de nossa morte. Amém.
0: Ave Maria, cheia de graça, o Senhor é convosco. Bendita sois vós entre as mulheres, e bendito é o fruto do vosso ventre, Jesus.
1: Santa Maria, Mãe de Deus, rogai por nós, pecadores, agora e na hora de nossa morte. Amém.
0: Ave Maria, cheia de graça, o Senhor é convosco. Bendita sois vós entre as mulheres, e bendito é o fruto do vosso ventre, Jesus.
1: Santa Maria, Mãe de Deus, rogai por nós, pecadores, agora e na hora de nossa morte. Amém.
0: Ave Maria, cheia de graça, o Senhor é convosco. Bendita sois vós entre as mulheres, e bendito é o fruto do vosso ventre, Jesus.
1: Santa Maria, Mãe de Deus, rogai por nós, pecadores, agora e na hora de nossa morte. Amém.
0: Ave Maria, cheia de graça, o Senhor é convosco. Bendita sois vós entre as mulheres, e bendito é o fruto do vosso ventre, Jesus.
1: Santa Maria, Mãe de Deus, rogai por nós, pecadores, agora e na hora de nossa morte. Amém.
0: Ave Maria, cheia de graça, o Senhor é convosco. Bendita sois vós entre as mulheres, e bendito é o fruto do vosso ventre, Jesus.
1: Santa Maria, Mãe de Deus, rogai por nós, pecadores, agora e na hora de nossa morte. Amém.
0: Ave Maria, cheia de graça, o Senhor é convosco. Bendita sois vós entre as mulheres, e bendito é o fruto do vosso ventre, Jesus.
1: Santa Maria, Mãe de Deus, rogai por nós, pecadores, agora e na hora de nossa morte. Amém.
0: Ave Maria, cheia de graça, o Senhor é convosco. Bendita sois vós entre as mulheres, e bendito é o fruto do vosso ventre, Jesus.
1: Santa Maria, Mãe de Deus, rogai por nós, pecadores, agora e na hora de nossa morte. Amém.
0: Ave Maria, cheia de graça, o Senhor é convosco. Bendita sois vós entre as mulheres, e bendito é o fruto do vosso ventre, Jesus.
1: Santa Maria, Mãe de Deus, rogai por nós, pecadores, agora e na hora de nossa morte. Amém.
0: Glória ao Pai, ao Filho e ao Espírito Santo.
1: Como era no princípio, agora e sempre. Amém.
0: Ó meu Jesus,
2: perdoai-nos, livrai-nos do fogo do inferno, levai as almas todas para o céu e socorrei principalmente as que mais precisarem.
3: E no quarto mistério da luz, contemplaremos com Maria e Jesus a transfiguração.

0: Pai nosso que estais nos céus, santificado seja o vosso nome. Venha a nós o vosso reino, seja feita a vossa vontade, assim na terra como no céu.
1: O pão nosso de cada dia nos dai hoje. Perdoai-nos as nossas ofensas, assim como nós perdoamos a quem nos tem ofendido. E não nos deixeis cair em tentação, mas livrai-nos do mal. Amém.
0: Ave Maria, cheia de graça, o Senhor é convosco. Bendita sois vós entre as mulheres, e bendito é o fruto do vosso ventre, Jesus.
1: Santa Maria, Mãe de Deus, rogai por nós, pecadores, agora e na hora de nossa morte. Amém.
0: Ave Maria, cheia de graça, o Senhor é convosco. Bendita sois vós entre as mulheres, e bendito é o fruto do vosso ventre, Jesus.
1: Santa Maria, Mãe de Deus, rogai por nós, pecadores, agora e na hora de nossa morte. Amém.
0: Ave Maria, cheia de graça, o Senhor é convosco. Bendita sois vós entre as mulheres, e bendito é o fruto do vosso ventre, Jesus.
1: Santa Maria, Mãe de Deus, rogai por nós, pecadores, agora e na hora de nossa morte. Amém.
0: Ave Maria, cheia de graça, o Senhor é convosco. Bendita sois vós entre as mulheres, e bendito é o fruto do vosso ventre, Jesus.
1: Santa Maria, Mãe de Deus, rogai por nós, pecadores, agora e na hora de nossa morte. Amém.
0: Ave Maria, cheia de graça, o Senhor é convosco. Bendita sois vós entre as mulheres, e bendito é o fruto do vosso ventre, Jesus.
1: Santa Maria, Mãe de Deus, rogai por nós, pecadores, agora e na hora de nossa morte. Amém.
0: Ave Maria, cheia de graça, o Senhor é convosco. Bendita sois vós entre as mulheres, e bendito é o fruto do vosso ventre, Jesus.
1: Santa Maria, Mãe de Deus, rogai por nós, pecadores, agora e na hora de nossa morte. Amém.
0: Ave Maria, cheia de graça, o Senhor é convosco. Bendita sois vós entre as mulheres, e bendito é o fruto do vosso ventre, Jesus.
1: Santa Maria, Mãe de Deus, rogai por nós, pecadores, agora e na hora de nossa morte. Amém.
0: Ave Maria, cheia de graça, o Senhor é convosco. Bendita sois vós entre as mulheres, e bendito é o fruto do vosso ventre, Jesus.
1: Santa Maria, Mãe de Deus, rogai por nós, pecadores, agora e na hora de nossa morte. Amém.
0: Ave Maria, cheia de graça, o Senhor é convosco. Bendita sois vós entre as mulheres, e bendito é o fruto do vosso ventre, Jesus.
1: Santa Maria, Mãe de Deus, rogai por nós, pecadores, agora e na hora de nossa morte. Amém.
0: Ave Maria, cheia de graça, o Senhor é convosco. Bendita sois vós entre as mulheres, e bendito é o fruto do vosso ventre, Jesus.
1: Santa Maria, Mãe de Deus, rogai por nós, pecadores, agora e na hora de nossa morte. Amém.
0: Glória ao Pai, ao Filho e ao Espírito Santo.
1: Como era no princípio, agora e sempre. Amém.
0: Ó meu Jesus,
1: perdoai-nos, livrai-nos do fogo do inferno, levai as almas todas para o céu, e socorrei principalmente as que mais precisarem.

0: Pai nosso que estais nos céus, santificado seja o vosso nome. Venha a nós o vosso reino, seja feita a vossa vontade, assim na terra como no céu.
1: O pão nosso de cada dia nos dai hoje. Perdoai-nos as nossas ofensas, assim como nós perdoamos a quem nos tem ofendido. E não nos deixeis cair em tentação, mas livrai-nos do mal. Amém.
0: Ave Maria, cheia de graça, o Senhor é convosco. Bendita sois vós entre as mulheres, e bendito é o fruto do vosso ventre, Jesus.
1: Santa Maria, Mãe de Deus, rogai por nós, pecadores, agora e na hora de nossa morte. Amém.
0: Ave Maria, cheia de graça, o Senhor é convosco. Bendita sois vós entre as mulheres, e bendito é o fruto do vosso ventre, Jesus.
1: Santa Maria, Mãe de Deus, rogai por nós, pecadores, agora e na hora de nossa morte. Amém.
0: Ave Maria, cheia de graça, o Senhor é convosco.
1: Por nós, pecadores, agora e na hora de nossa morte. Amém.
0: Ave Maria, cheia

0: de nossa morte. Amém.
1: Ave Maria, cheia de graça, o Senhor é convosco. Bendita sois vós entre as mulheres e bendito é o fruto do vosso ventre, Jesus.
0: Santa Maria, Mãe de Deus, rogai por nós, pecadores, agora e na hora de nossa morte. Amém.
1: Ave Maria, cheia de graça, o Senhor é convosco. Bendita sois vós entre as mulheres e bendito é o fruto do vosso ventre, Jesus.
0: Santa Maria, Mãe de Deus, rogai por nós, pecadores, agora e na hora de nossa morte. Amém.
1: Ave Maria, cheia de graça, o Senhor é convosco. Bendita sois vós entre as mulheres e bendito é o fruto do vosso ventre, Jesus.
0: Santa Maria, Mãe de Deus, rogai por nós, pecadores, agora e na hora de nossa morte. Amém.
1: Ave Maria, cheia de graça, o Senhor é convosco. Bendita sois vós entre as mulheres e bendito é o fruto do vosso ventre, Jesus.
0: Santa Maria, Mãe de Deus, rogai por nós, pecadores, agora e na hora de nossa morte. Amém.
1: Ave Maria, cheia de graça, o Senhor é convosco. Bendita sois vós entre as mulheres e bendito é o fruto do vosso ventre, Jesus.
0: Santa Maria, Mãe de Deus, rogai por nós, pecadores, agora e na hora de nossa morte. Amém.
1: Ave Maria, cheia de graça, o Senhor é convosco. Bendita sois vós entre as mulheres e bendito é o fruto do vosso ventre, Jesus.
0: Santa Maria, Mãe de Deus, rogai por nós, pecadores, agora e na hora de nossa morte. Amém.
1: Glória ao Pai, ao Filho e ao Espírito Santo.
0: Como era no princípio, agora e sempre. Amém.
1: Ó meu Jesus, perdoai-nos, livrai-nos do fogo do inferno, levai as almas todas para o céu,

0: Pai nosso que estais no céu, santificado seja o vosso nome. Venha a nós o vosso reino, seja feita a vossa vontade, assim na terra como no céu.
1: O pão nosso de cada dia nos dai hoje. Perdoai-nos as nossas ofensas, assim como nós perdoamos a quem nos tem ofendido. E não nos deixeis cair em tentação, mas livrai-nos do mal. Amém.
0: Ave Maria, cheia de graça, o Senhor é convosco. Bendita sois vós entre as mulheres, e bendito é o fruto do vosso ventre, Jesus.
1: Santa Maria, Mãe de Deus, rogai por nós, pecadores, agora e na hora de nossa morte. Amém.
0: Ave Maria, cheia de graça, o Senhor é convosco. Bendita sois vós entre as mulheres, e bendito é o fruto do vosso ventre, Jesus.
1: Santa Maria, Mãe de Deus, rogai por nós, pecadores, agora e na hora de nossa morte. Amém.
0: Ave Maria, cheia de graça, o Senhor é convosco. Bendita sois vós entre as mulheres, e bendito é o fruto do vosso ventre, Jesus.
1: Santa Maria, Mãe de Deus, rogai por nós, pecadores, agora e na hora de nossa morte. Amém.
0: Ave Maria, cheia de graça, o Senhor é convosco. Bendita sois vós entre as mulheres, e bendito é o fruto do vosso ventre, Jesus.
1: Santa Maria, Mãe de Deus, rogai por nós, pecadores, agora e na hora de nossa morte. Amém.
0: Ave Maria, cheia de graça, o Senhor é convosco. Bendita sois vós entre as mulheres, e bendito é o fruto do vosso ventre, Jesus.
1: Santa Maria, Mãe de Deus, rogai por nós, pecadores, agora e na hora de nossa morte. Amém.
0: Ave Maria, cheia de graça, o Senhor é convosco. Bendita sois vós entre as mulheres, e bendito é o fruto do vosso ventre, Jesus.
1: Santa Maria, Mãe de Deus, rogai por nós, pecadores, agora e na hora de nossa morte. Amém.
0: Ave Maria, cheia de graça, o Senhor é convosco. Bendita sois vós entre as mulheres, e bendito é o fruto do vosso ventre, Jesus.
1: Santa Maria, Mãe de Deus, rogai por nós, pecadores, agora e na hora de nossa morte. Amém.
0: Ave Maria, cheia de graça, o Senhor é convosco. Bendita sois vós entre as mulheres, e bendito é o fruto do vosso ventre, Jesus.
1: Santa Maria, Mãe de Deus, rogai por nós, pecadores, agora e na hora de nossa morte. Amém.
0: Ave Maria, cheia de graça, o Senhor é convosco. Bendita sois vós entre as mulheres, e bendito é o fruto do vosso ventre, Jesus.

0: Maria, Mãe de Deus, rogai por nós, pecadores, agora e na hora de nossa morte. Amém.
1: Ave Maria, cheia de graça, o Senhor é convosco, bendita sois vós entre as mulheres, e bendito é o fruto do vosso ventre, Jesus.
0: Santa Maria, Mãe de Deus, rogai por nós, pecadores, agora e na hora de nossa morte. Amém.
1: Glória ao Pai, ao Filho e ao Espírito Santo,
0: como era no princípio, agora e sempre. Amém.

0: Pai nosso que estais no céu, santificado seja o vosso nome. Venha a nós o vosso reino, seja feita a vossa vontade, assim na terra como no céu.
1: O pão nosso de cada dia nos dai hoje. Perdoai-nos as nossas ofensas, assim como nós perdoamos a quem nos tem ofendido. E não nos deixeis cair em tentação, mas livrai-nos do mal. Amém.
0: Ave Maria, cheia de graça, o Senhor é convosco. Bendita sois vós entre as mulheres, e bendito é o fruto do vosso ventre, Jesus.
1: Santa Maria, Mãe de Deus, rogai por nós, pecadores, agora e na hora de nossa morte. Amém.
0: Ave Maria, cheia de graça, o Senhor é convosco. Bendita sois vós entre as mulheres, e bendito é o fruto do vosso ventre, Jesus.
1: Santa Maria, Mãe de Deus, rogai por nós, pecadores, agora e na hora de nossa morte. Amém.
0: Ave Maria, cheia de graça, o Senhor é convosco. Bendita sois vós entre as mulheres, e bendito é o fruto do vosso ventre, Jesus.
1: Santa Maria, Mãe de Deus, rogai por nós, pecadores, agora e na hora de nossa morte. Amém.
0: Ave Maria, cheia de graça, o Senhor é convosco. Bendita sois vós entre as mulheres, e bendito é o fruto do vosso ventre, Jesus.
1: Santa Maria, Mãe de Deus, rogai por nós, pecadores, agora e na hora de nossa morte. Amém.
0: Ave Maria, cheia de graça, o Senhor é convosco. Bendita sois vós entre as mulheres, e bendito é o fruto do vosso ventre, Jesus.
1: Santa Maria, Mãe de Deus, rogai por nós, pecadores, agora e na hora de nossa morte. Amém.
0: Ave Maria, cheia de graça, o Senhor é convosco. Bendita sois vós entre as mulheres, e bendito é o fruto do vosso ventre, Jesus.
1: Santa Maria, Mãe de Deus, rogai por nós, pecadores, agora e na hora de nossa morte. Amém.
0: Ave Maria, cheia de graça, o Senhor é convosco. Bendita sois vós entre as mulheres, e bendito é o fruto do vosso ventre, Jesus.
1: Santa Maria, Mãe de Deus, rogai por nós, pecadores, agora e na hora de nossa morte. Amém.
0: Ave Maria, cheia de graça, o Senhor é convosco. Bendita sois vós entre as mulheres, e bendito é o fruto do vosso ventre, Jesus.
1: Santa Maria, Mãe de Deus, rogai por nós, pecadores, agora e na hora de nossa morte. Amém.
0: Ave Maria, cheia de graça, o Senhor é convosco. Bendita sois vós entre as mulheres, e bendito é o fruto do vosso ventre, Jesus.
1: Santa Maria, Mãe de Deus, rogai por nós, pecadores, agora e na hora de nossa morte. Amém.
0: Ave Maria, cheia de graça, o Senhor é convosco. Bendita sois vós entre as mulheres, e bendito é o fruto do vosso ventre, Jesus.
1: Santa Maria, Mãe de Deus, rogai por nós, pecadores, agora e na hora de nossa morte. Amém.
0: Glória ao Pai, ao Filho e ao Espírito Santo,
1: como era no princípio, agora e sempre. Amém.

0: Pai nosso que estais no céu, santificado seja o vosso nome. Venha a nós o vosso reino, seja feita a vossa vontade, assim na terra como no céu.
1: O pão nosso de cada dia nos dai hoje, perdoai-nos as nossas ofensas, assim como nós perdoamos a quem nos tem ofendido. E não nos deixeis cair em tentação, mas livrai-nos do mal. Amém.
0: Ave Maria, cheia de graça, o Senhor é convosco. Bendita sois vós entre as mulheres, e bendito é o fruto do vosso ventre, Jesus.
1: Santa Maria, Mãe de Deus, rogai por nós, pecadores, agora e na hora de nossa morte. Amém.
0: Ave Maria, cheia de graça, o Senhor é convosco. Bendita sois vós entre as mulheres, e bendito é o fruto do vosso ventre, Jesus.
1: Santa Maria, Mãe de Deus, rogai por nós, pecadores, agora e na hora de nossa morte. Amém.
0: Ave Maria, cheia de graça, o Senhor é convosco. Bendita sois vós entre as mulheres, e bendito é o fruto do vosso ventre, Jesus.
1: Santa Maria, Mãe de Deus, rogai por nós, pecadores, agora e na hora de nossa morte. Amém.
0: Ave Maria, cheia de graça, o Senhor é convosco. Bendita sois vós entre as mulheres, e bendito é o fruto do vosso ventre, Jesus.
1: Santa Maria, Mãe de Deus, rogai por nós, pecadores, agora e na hora de nossa morte. Amém.
0: Ave Maria, cheia de graça, o Senhor é convosco. Bendita sois vós entre as mulheres, e bendito é o fruto do vosso ventre, Jesus.
1: Santa Maria, Mãe de Deus, rogai por nós, pecadores, agora e na hora de nossa morte. Amém.
0: Ave Maria, cheia de graça, o Senhor é convosco. Bendita sois vós entre as mulheres, e bendito é o fruto do vosso ventre, Jesus.
1: Santa Maria, Mãe de Deus, rogai por nós, pecadores, agora e na hora de nossa morte. Amém.
0: Ave Maria, cheia de graça, o Senhor é convosco. Bendita sois vós entre as mulheres, e bendito é o fruto do vosso ventre, Jesus.
1: Santa Maria, Mãe de Deus, rogai por nós, pecadores, agora e na hora de nossa morte. Amém.
0: Ave Maria, cheia de graça, o Senhor é convosco. Bendita sois vós entre as mulheres, e bendito é o fruto do vosso ventre, Jesus.
1: Santa Maria, Mãe de Deus, rogai por nós, pecadores, agora e na hora de nossa morte. Amém.
0: Ave Maria, cheia de graça, o Senhor é convosco. Bendita sois vós entre as mulheres, e bendito é o fruto do vosso ventre, Jesus.
1: Santa Maria, Mãe de Deus, rogai por nós, pecadores, agora e na hora de nossa morte. Amém.
0: Ave Maria, cheia de graça, o Senhor é convosco. Bendita sois vós entre as mulheres, e bendito é o fruto do vosso ventre, Jesus.
1: Santa Maria, Mãe de Deus, rogai por nós, pecadores, agora e na hora de nossa morte. Amém.
0: Glória ao Pai, ao Filho e ao Espírito Santo,
1: como era no princípio, agora e sempre. Amém.

0: Pai nosso que estais no céu, santificado seja o vosso nome. Venha a nós o vosso reino, seja feita a vossa vontade, assim na terra como no céu.
1: O pão nosso de cada dia nos dai hoje. Perdoai-nos as nossas ofensas, assim como nós perdoamos a quem nos tem ofendido. E não nos deixeis cair em tentação, mas livrai-nos do mal. Amém.
0: Ave Maria, cheia de graça, o Senhor é convosco. Bendita sois vós entre as mulheres, e bendito é o fruto do vosso ventre, Jesus.
1: Santa Maria, Mãe de Deus, rogai por nós, pecadores, agora e na hora de nossa morte. Amém.
0: Ave Maria, cheia de graça, o Senhor é convosco. Bendita sois vós entre as mulheres, e bendito é o fruto do vosso ventre, Jesus.
1: Santa Maria, Mãe de Deus, rogai por nós, pecadores, agora e na hora de nossa morte. Amém.
0: Ave Maria, cheia de graça, o Senhor é convosco. Bendita sois vós entre as mulheres, e bendito é o fruto do vosso ventre, Jesus.
1: Santa Maria, Mãe de Deus, rogai por nós, pecadores, agora e na hora de nossa morte. Amém.
0: Ave Maria, cheia de graça, o Senhor é convosco. Bendita sois vós entre as mulheres, e bendito é o fruto do vosso ventre, Jesus.
1: Santa Maria, Mãe de Deus, rogai por nós, pecadores, agora e na hora de nossa morte. Amém.
0: Ave Maria, cheia de graça, o Senhor é convosco. Bendita sois vós entre as mulheres, e bendito é o fruto do vosso ventre, Jesus.
1: Santa Maria, Mãe de Deus, rogai por nós, pecadores, agora e na hora de nossa morte. Amém.
0: Ave Maria, cheia de graça, o Senhor é convosco. Bendita sois vós entre as mulheres, e bendito é o fruto do vosso ventre, Jesus.
1: Santa Maria, Mãe de Deus, rogai por nós, pecadores, agora e na hora de nossa morte. Amém.
0: Ave Maria, cheia de graça, o Senhor é convosco. Bendita sois vós entre as mulheres, e bendito é o fruto do vosso ventre, Jesus.
1: Santa Maria, Mãe de Deus, rogai por nós, pecadores, agora e na hora de nossa morte. Amém.
0: Ave Maria, cheia de graça, o Senhor é convosco. Bendita sois vós entre as mulheres, e bendito é o fruto do vosso ventre, Jesus.
1: Santa Maria, Mãe de Deus, rogai por nós, pecadores, agora e na hora de nossa morte. Amém.
0: Ave Maria, cheia de graça, o Senhor é convosco. Bendita sois vós entre as mulheres, e bendito é o fruto do vosso ventre, Jesus.
1: Santa Maria, Mãe de Deus, rogai por nós, pecadores, agora e na hora de nossa morte. Amém.
0: Ave Maria, cheia de graça, o Senhor é convosco. Bendita sois vós entre as mulheres, e bendito é o fruto do vosso ventre, Jesus.
1: Santa Maria, Mãe de Deus, rogai por nós, pecadores, agora e na hora de nossa morte. Amém.
0: Glória ao Pai, ao Filho e ao Espírito Santo,
1: como era no princípio, agora e sempre. Amém.

0: Pai nosso que estais nos céus, santificado seja o vosso nome. Venha a nós o vosso reino, seja feita a vossa vontade, assim na terra como no céu.
1: O pão nosso de cada dia nos dai hoje, perdoai-nos as nossas ofensas, assim como nós perdoamos a quem nos tem ofendido. E não nos deixeis cair em tentação, mas livrai-nos do mal. Amém.
0: Ave Maria, cheia de graça, o Senhor é convosco. Bendita sois vós entre as mulheres, e bendito é o fruto do vosso ventre, Jesus.
1: Santa Maria, Mãe de Deus, rogai por nós, pecadores, agora e na hora de nossa morte. Amém.
0: Ave Maria, cheia de graça, o Senhor é convosco. Bendita sois vós entre as mulheres, e bendito é o fruto do vosso ventre, Jesus.
1: Santa Maria, Mãe de Deus, rogai por nós, pecadores, agora e na hora de nossa morte. Amém.
0: Ave Maria, cheia de graça, o Senhor é convosco. Bendita sois vós entre as mulheres, e bendito é o fruto do vosso ventre, Jesus.
1: Santa Maria, Mãe de Deus, rogai por nós, pecadores, agora e na hora de nossa morte. Amém.
0: Ave Maria, cheia de graça, o Senhor é convosco. Bendita sois vós entre as mulheres, e bendito é o fruto do vosso ventre, Jesus.
1: Santa Maria, Mãe de Deus, rogai por nós, pecadores, agora e na hora de nossa morte. Amém.
0: Ave Maria, cheia de graça, o Senhor é convosco. Bendita sois vós entre as mulheres, e bendito é o fruto do vosso ventre, Jesus.
1: Santa Maria, Mãe de Deus, rogai por nós, pecadores, agora e na hora de nossa morte. Amém.
0: Ave Maria, cheia de graça, o Senhor é convosco. Bendita sois vós entre as mulheres, e bendito é o fruto do vosso ventre, Jesus.
1: Santa Maria, Mãe de Deus, rogai por nós, pecadores, agora e na hora de nossa morte. Amém.
0: Ave Maria, cheia de graça, o Senhor é convosco. Bendita sois vós entre as mulheres, e bendito é o fruto do vosso ventre, Jesus.
1: Santa Maria, Mãe de Deus, rogai por nós, pecadores, agora e na hora de nossa morte. Amém.
0: Ave Maria, cheia de graça, o Senhor é convosco. Bendita sois vós entre as mulheres, e bendito é o fruto do vosso ventre, Jesus.
1: Santa Maria, Mãe de Deus, rogai por nós, pecadores, agora e na hora de nossa morte. Amém.
0: Ave Maria, cheia de graça, o Senhor é convosco. Bendita sois vós entre as mulheres, e bendito é o fruto do vosso ventre, Jesus.
1: Santa Maria, Mãe de Deus, rogai por nós, pecadores, agora e na hora de nossa morte. Amém.
0: Ave Maria, cheia de graça, o Senhor é convosco. Bendita sois vós entre as mulheres, e bendito é o fruto do vosso ventre, Jesus.
1: Santa Maria, Mãe de Deus, rogai por nós, pecadores, agora e na hora de nossa morte. Amém.

Pai nosso que estás no céu, santificado seja o vosso nome. Venha a nós o vosso reino, seja feita a vossa vontade, assim na terra como no céu.

0: céu. Amém.
1: Ave Maria, cheia de graça, o Senhor é convosco. Bendita sois vós entre as mulheres e bendito é o fruto do vosso ventre, Jesus.
0: Santa Maria, Mãe de Deus, rogai por nós, pecadores, agora e na hora de nossa morte. Amém.
1: Ave Maria, cheia de graça, o Senhor é convosco. Bendita sois vós entre as mulheres e bendito é o fruto do vosso ventre, Jesus.
0: Santa Maria, Mãe de Deus, rogai por nós, pecadores, agora e na hora de nossa morte. Amém.
1: Ave Maria, cheia de graça, o Senhor é convosco. Bendita sois vós entre as mulheres e bendito é o fruto do vosso ventre, Jesus.
0: Santa Maria, Mãe de Deus, rogai por nós, pecadores, agora e na hora de nossa morte. Amém.
1: Ave Maria, cheia de graça, o Senhor é convosco. Bendita sois vós entre as mulheres e bendito é o fruto do vosso ventre, Jesus.
0: Santa Maria, Mãe de Deus, rogai por nós, pecadores, agora e na hora de nossa morte. Amém.
1: Ave Maria, cheia de graça, o Senhor é convosco. Bendita sois vós entre as mulheres e bendito é o fruto do vosso ventre, Jesus.
0: Santa Maria, Mãe de Deus, rogai por nós, pecadores, agora e na hora de nossa morte. Amém.
1: Ave Maria, cheia de graça, o Senhor é convosco. Bendita sois vós entre as mulheres e bendito é o fruto do vosso ventre, Jesus.
0: Santa Maria, Mãe de Deus, rogai por nós, pecadores, agora e na hora de nossa morte. Amém.
1: Ave Maria, cheia de graça, o Senhor é convosco. Bendita sois vós entre as mulheres e bendito é o fruto do vosso ventre, Jesus.
0: Santa Maria, Mãe de Deus, rogai por nós, pecadores, agora e na hora de nossa morte. Amém.
1: Ave Maria, cheia de graça, o Senhor é convosco. Bendita sois vós entre as mulheres e bendito é o fruto do vosso ventre, Jesus.
0: Santa Maria, Mãe de Deus, rogai por nós, pecadores, agora e na hora de nossa morte. Amém.
1: Ave Maria, cheia de graça, o Senhor é convosco. Bendita sois vós entre as mulheres e bendito é o fruto do vosso ventre, Jesus.
0: Santa Maria, Mãe de Deus, rogai por nós, pecadores, agora e na hora de nossa morte. Amém.
1: Ave Maria, cheia de graça, o Senhor é convosco. Bendita sois vós entre as mulheres e bendito é o fruto do vosso ventre, Jesus.
0: Santa Maria, Mãe de Deus, rogai por nós, pecadores, agora e na hora de nossa morte. Amém.
1: Glória ao Pai, ao Filho e ao Espírito Santo,
0: como era no princípio, agora e sempre. Amém.

0: Pai nosso que estais no céu, santificado seja o vosso nome. Venha a nós o vosso reino, seja feita a vossa vontade, assim na terra como no céu.
1: O pão nosso de cada dia nos dai hoje. Perdoai-nos as nossas ofensas, assim como nós perdoamos a quem nos tem ofendido. E não nos deixeis cair em tentação, mas livrai-nos do mal. Amém.
0: Ave Maria, cheia de graça, o Senhor é convosco. Bendita sois vós entre as mulheres e bendito é o fruto do vosso ventre, Jesus.
1: Santa Maria, Mãe de Deus, rogai por nós, pecadores, agora e na hora de nossa morte. Amém.
0: Ave Maria, cheia de graça, o Senhor é convosco. Bendita sois vós entre as mulheres e bendito é o fruto do vosso ventre, Jesus.
1: Santa Maria, Mãe de Deus, rogai por nós, pecadores, agora e na hora de nossa morte. Amém.
0: Ave Maria, cheia de graça, o Senhor é convosco. Bendita sois vós entre as mulheres e bendito é o fruto do vosso ventre, Jesus.
1: Santa Maria, Mãe de Deus, rogai por nós, pecadores, agora e na hora de nossa morte. Amém.
0: Ave Maria, cheia de graça, o Senhor é convosco. Bendita sois vós entre as mulheres e bendito é o fruto do vosso ventre, Jesus.
1: Santa Maria, Mãe de Deus, rogai por nós, pecadores, agora e na hora de nossa morte. Amém.
0: Ave Maria, cheia de graça, o Senhor é convosco. Bendita sois vós entre as mulheres e bendito é o fruto do vosso ventre, Jesus.
1: Santa Maria, Mãe de Deus, rogai por nós, pecadores, agora e na hora de nossa morte. Amém.
0: Ave Maria, cheia de graça, o Senhor é convosco. Bendita sois vós entre as mulheres e bendito é o fruto do vosso ventre, Jesus.
1: Santa Maria, Mãe de Deus, rogai por nós, pecadores, agora e na hora de nossa morte. Amém.
0: Ave Maria, cheia de graça, o Senhor é convosco. Bendita sois vós entre as mulheres e bendito é o fruto do vosso ventre, Jesus.
1: Santa Maria, Mãe de Deus, rogai por nós, pecadores, agora e na hora de nossa morte. Amém.
0: Ave Maria, cheia de graça, o Senhor é convosco. Bendita sois vós entre as mulheres e bendito é o fruto do vosso ventre, Jesus.
1: Santa Maria, Mãe de Deus, rogai por nós, pecadores, agora e na hora de nossa morte. Amém.
0: Ave Maria, cheia de graça, o Senhor é convosco. Bendita sois vós entre as mulheres e bendito é o fruto do vosso ventre, Jesus.
1: Santa Maria, Mãe de Deus, rogai por nós, pecadores, agora e na hora de nossa morte. Amém.
0: Ave Maria, cheia de graça, o Senhor é convosco. Bendita sois vós entre as mulheres e bendito é o fruto do vosso ventre, Jesus.
1: Santa Maria, Mãe de Deus, rogai por nós, pecadores, agora e na hora de nossa morte. Amém.
0: Glória ao Pai, ao Filho e ao Espírito Santo,
1: como era no princípio, agora e sempre. Amém.

0: Pai nosso que estais no céu, santificado seja o vosso nome. Venha a nós o vosso reino, seja feita a vossa vontade, assim na terra como no céu.
1: O pão nosso de cada dia nos dai hoje. Perdoai-nos as nossas ofensas, assim como nós perdoamos a quem nos tem ofendido. E não nos deixeis cair em tentação, mas livrai-nos do mal. Amém.
0: Ave Maria, cheia de graça, o Senhor é convosco. Bendita sois vós entre as mulheres, e bendito é o fruto do vosso ventre, Jesus.
1: Santa Maria, Mãe de Deus, rogai por nós, pecadores, agora e na hora de nossa morte. Amém.
0: Ave Maria, cheia de graça, o Senhor é convosco. Bendita sois vós entre as mulheres, e bendito é o fruto do vosso ventre, Jesus.
1: Santa Maria, Mãe de Deus, rogai por nós, pecadores, agora e na hora de nossa morte. Amém.
0: Ave Maria, cheia de graça, o Senhor é convosco. Bendita sois vós entre as mulheres, e bendito é o fruto do vosso ventre, Jesus.
1: Santa Maria, Mãe de Deus, rogai por nós, pecadores, agora e na hora de nossa morte. Amém.
0: Ave Maria, cheia de graça, o Senhor é convosco. Bendita sois vós entre as mulheres, e bendito é o fruto do vosso ventre, Jesus.
1: Santa Maria, Mãe de Deus, rogai por nós, pecadores, agora e na hora de nossa morte. Amém.
0: Ave Maria, cheia de graça, o Senhor é convosco. Bendita sois vós entre as mulheres, e bendito é o fruto do vosso ventre, Jesus.
1: Santa Maria, Mãe de Deus, rogai por nós, pecadores, agora e na hora de nossa morte. Amém.
0: Ave Maria, cheia de graça, o Senhor é convosco. Bendita sois vós entre as mulheres, e bendito é o fruto do vosso ventre, Jesus.
1: Santa Maria, Mãe de Deus, rogai por nós, pecadores, agora e na hora de nossa morte. Amém.
0: Ave Maria, cheia de graça, o Senhor é convosco. Bendita sois vós entre as mulheres, e bendito é o fruto do vosso ventre, Jesus.
1: Santa Maria, Mãe de Deus, rogai por nós, pecadores, agora e na hora de nossa morte. Amém.
0: Ave Maria, cheia de graça, o Senhor é convosco. Bendita sois vós entre as mulheres, e bendito é o fruto do vosso ventre, Jesus.
1: Santa Maria, Mãe de Deus, rogai por nós, pecadores, agora e na hora de nossa morte. Amém.
0: Ave Maria, cheia de graça, o Senhor é convosco. Bendita sois vós entre as mulheres, e bendito é o fruto do vosso ventre, Jesus.
1: Santa Maria, Mãe de Deus, rogai por nós, pecadores, agora e na hora de nossa morte. Amém.
0: Ave Maria, cheia de graça, o Senhor é convosco. Bendita sois vós entre as mulheres, e bendito é o fruto do vosso ventre, Jesus.
1: Santa Maria, Mãe de Deus, rogai por nós, pecadores, agora e na hora de nossa morte. Amém.
0: Glória ao Pai, ao Filho e ao Espírito Santo,
1: como era no princípio, agora e sempre. Amém.

0: Pai nosso que estais no céu, santificado seja o vosso nome. Venha a nós o vosso reino, seja feita a vossa vontade, assim na terra como no céu.
1: O pão nosso de cada dia nos dai hoje. Perdoai-nos as nossas ofensas, assim como nós perdoamos a quem nos tem ofendido. E não nos deixeis cair em tentação, mas livrai-nos do mal. Amém.
0: Ave Maria, cheia de graça, o Senhor é convosco. Bendita sois vós entre as mulheres, e bendito é o fruto do vosso ventre, Jesus.
1: Santa Maria, Mãe de Deus, rogai por nós, pecadores, agora e na hora de nossa morte. Amém.
0: Ave Maria, cheia de graça, o Senhor é convosco. Bendita sois vós entre as mulheres, e bendito é o fruto do vosso ventre, Jesus.
1: Santa Maria, Mãe de Deus, rogai por nós, pecadores, agora e na hora de nossa morte. Amém.
0: Ave Maria, cheia de graça, o Senhor é convosco. Bendita sois vós entre as mulheres, e bendito é o fruto do vosso ventre, Jesus.
1: Santa Maria, Mãe de Deus, rogai por nós, pecadores, agora e na hora de nossa morte. Amém.
0: Ave Maria, cheia de graça, o Senhor é convosco. Bendita sois vós entre as mulheres, e bendito é o fruto do vosso ventre, Jesus.
1: Santa Maria, Mãe de Deus, rogai por nós, pecadores, agora e na hora de nossa morte. Amém.
0: Ave Maria, cheia de graça, o Senhor é convosco. Bendita sois vós entre as mulheres, e bendito é o fruto do vosso ventre, Jesus.
1: Santa Maria, Mãe de Deus, rogai por nós, pecadores, agora e na hora de nossa morte. Amém.
0: Ave Maria, cheia de graça, o Senhor é convosco. Bendita sois vós entre as mulheres, e bendito é o fruto do vosso ventre, Jesus.
1: Santa Maria, Mãe de Deus, rogai por nós, pecadores, agora e na hora de nossa morte. Amém.
0: Ave Maria, cheia de graça, o Senhor é convosco. Bendita sois vós entre as mulheres, e bendito é o fruto do vosso ventre, Jesus.
1: Santa Maria, Mãe de Deus, rogai por nós, pecadores, agora e na hora de nossa morte. Amém.
0: Ave Maria, cheia de graça, o Senhor é convosco. Bendita sois vós entre as mulheres, e bendito é o fruto do vosso ventre, Jesus.
1: Santa Maria, Mãe de Deus, rogai por nós, pecadores, agora e na hora de nossa morte. Amém.
0: Ave Maria, cheia de graça, o Senhor é convosco. Bendita sois vós entre as mulheres, e bendito é o fruto do vosso ventre, Jesus.
1: Santa Maria, Mãe de Deus, rogai por nós, pecadores, agora e na hora de nossa morte. Amém.
0: Ave Maria, cheia de graça, o Senhor é convosco. Bendita sois vós entre as mulheres, e bendito é o fruto do vosso ventre, Jesus.
1: Santa Maria, Mãe de Deus, rogai por nós, pecadores, agora e na hora de nossa morte. Amém.
0: Glória ao Pai, ao Filho e ao Espírito Santo.
1: Como era no princípio, agora e sempre. Amém.

0: Nosso que estais no céu, santificado seja o vosso nome. Venha a nós o vosso reino, seja feita a vossa vontade, assim na terra como no céu.
1: O pão nosso de cada dia nos dai hoje.

0: Amém.
1: Ave Maria, cheia de graça, o Senhor é convosco. Bendita sois vós entre as mulheres e bendito é o fruto do vosso ventre, Jesus.
0: Santa Maria, Mãe de Deus, rogai por nós, pecadores, agora e na hora de nossa morte. Amém.
1: Ave Maria, cheia de graça, o Senhor é convosco. Bendita sois vós entre as mulheres e bendito é o fruto do vosso ventre, Jesus.
0: Santa Maria, Mãe de Deus, rogai por nós, pecadores, agora e na hora de nossa morte. Amém.
1: Ave Maria, cheia de graça, o Senhor é convosco. Bendita sois vós entre as mulheres e bendito é o fruto do vosso ventre, Jesus.
0: Santa Maria, Mãe de Deus, rogai por nós, pecadores, agora e na hora de nossa morte. Amém.
1: Ave Maria, cheia de graça, o Senhor é convosco. Bendita sois vós entre as mulheres e bendito é o fruto do vosso ventre, Jesus.
0: Santa Maria, Mãe de Deus, rogai por nós, pecadores, agora e na hora de nossa morte. Amém.
1: Ave Maria, cheia de graça, o Senhor é convosco. Bendita sois vós entre as mulheres e bendito é o fruto do vosso ventre, Jesus.
0: Santa Maria, Mãe de Deus, rogai por nós, pecadores, agora e na hora de nossa morte. Amém.
1: Ave Maria, cheia de graça, o Senhor é convosco. Bendita sois vós entre as mulheres e bendito é o fruto do vosso ventre, Jesus.
0: Santa Maria, Mãe de Deus, rogai por nós, pecadores, agora e na hora de nossa morte. Amém.
1: Ave Maria, cheia de graça, o Senhor é convosco. Bendita sois vós entre as mulheres e bendito é o fruto do vosso ventre, Jesus.
0: Santa Maria, Mãe de Deus, rogai por nós, pecadores, agora e na hora de nossa morte. Amém.
1: Ave Maria, cheia de graça, o Senhor é convosco. Bendita sois vós entre as mulheres e bendito é o fruto do vosso ventre, Jesus.
0: Santa Maria, Mãe de Deus, rogai por nós, pecadores, agora e na hora de nossa morte. Amém.
1: Ave Maria, cheia de graça, o Senhor é convosco. Bendita sois vós entre as mulheres e bendito é o fruto do vosso ventre, Jesus.
0: Santa Maria, Mãe de Deus, rogai por nós, pecadores, agora e na hora de nossa morte. Amém.
1: Ave Maria, cheia de graça, o Senhor é convosco. Bendita sois vós entre as mulheres e bendito é o fruto do vosso ventre, Jesus.
0: Santa Maria, Mãe de Deus, rogai por nós, pecadores, agora e na hora de nossa morte. Amém.
1: Glória ao Pai, ao Filho e ao Espírito Santo,
0: como era no princípio, agora e sempre. Amém.

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1: O Senhor se aproxima daqueles que o invocam, daqueles que o invocam com o coração sincero, a fim de atender os seus pedidos, ouvir os seus clamores e o salvar. Invocamos.

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1: 13:52.

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11: 4 e 4.

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6: Quatro e vinte.

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0: Nosso velho carro de boi, bom dia, bom dia, bom dia. Estamos chegando nesta quinta-feira, dia 13 de agosto, com mais uma edição do nosso encontro Brasil Sertanejo. Que Deus nos abençoe hoje e sempre. Que a Santíssima Trindade possa reinar em nossos lares, em nossos locais de trabalho, aonde quer que estejamos. Em nome do Pai, do Filho e do Espírito Santo. Amém! A vida é um dom de Deus e nós, servidores da vida e da esperança. Oi, gente! Alegria, alegria, alegria e alto astral tomam conta do seu rádio a partir de agora. Sou seu amigo Júnior Lupes, o seu amigo das madrugadas. E aqui estou ansiosamente aguardando a sua participação, a sua interação através dos telefones fixo WhatsApp 66-3566-2702. Também o 66-99632-3840.
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0: De bem com a vida, estamos ao vivo e online a partir de agora. Afinal, são 5.700 watts de potência para irmos mais longe e ficarmos sempre mais perto de você, construindo uma rede de amizade. Uma rede de muita vivência entre nós, comunidade. Hoje, Dia Internacional dos Canhotos, Dia do Encarcerado, Dia do Economista, Morte da Mãe Menininha do Gantóis em 1986. Construção do Muro de Berlim em 1961. Inauguração do Copacabana Palace em 1923. Hoje, dia de Santo Hipólito. Faltam exatos 140 dias para 2027. Bom dia, bom dia, amados e amadas. Povo da madrugada. Cheguei chegando nesta quinta-feira com o quê? De quase sexta. É isso mesmo. E a gente, bom dia, bom dia. A direção geral, a presidência da Fundação Rádio e TV Educativa, sempre aos comandos do nosso bispo diocesano, Dom Neri José Tondello. A direção administrativa, executiva e de toda a programação é de Sidete Strapasson. Os trabalhos técnicos e a comunicação é desde que vos fala Júnior Lupes, o seu amigo das madrugadas. E aqui estarei contigo até às 6h30. E não abro de jeito maneira de estarmos juntos nesta nossa maravilhosa manhã. 4h44, acerte o seu relógio, não perca a hora. Vamos que vamos, minha gente. Muito bom dia a vocês de perto, a vocês de longe, gente do coração da gente, a você que nos acompanha através do site, através do aplicativo, em casa ou no trabalho, na cidade ou no sertão, aonde quer que você esteja, é nós que vamos até você, para lhe fazermos a diferença do seu dia.
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Nossos ouvintes na abertura do programa. Dona Maria de Lourdes pede Cidadão do Infinito e eu já trago na sequência Quentinho, Quentinho. Para Dona Maria Souza Lucas, vamos trazendo a canção de Felipe Falcão, O Milagre da Santa. Logo após, já eu atendo o seu João Alves, ele que pede a linda canção Sementinha, na programação do Brasil Sertanejo. Para você que já está com o cafezinho pronto, para você que já está preparando aquele mate, Chiquita, prepare o mate e bora! 4h46, bom dia!

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Vamos atendendo o seu João Alves, nosso grande guarda noturno, grande profissional da noite, né? É, com certeza não é só para poucos, né, rapaz? Trabalhar durante toda a noite de guarda noturno, com certeza é muito esforço, né? E com certeza é um bom trabalho aí para todos vocês. Liu e Léo, a sementinha. Logo após o intervalo, vamos trazendo a pedido da amiga Nina Ferreira a linda canção Escolta de Vagalumes com Rick Renner na 89.5. Bom dia, Juína. Bom dia, região.

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Maravilha, maravilha, minha gente. São 5 horas, 12 minutos, 5:12. Bom dia, Lúcia Hermes. Bom dia, Marta Lúcia, Dona Marley, Dona Lili, Dona Efigênia, alô, Noélia. Bom dia, Serjão. Bom dia, Valdecir Martins. Bom dia, seu José Cadeirante, Bertalha, acompanhando aí a programação. Dona Maria Souza. Bom dia, Dona Tânia Golo, lá no Parque Laranjeiras. Dona Cleusa Araújo. Chapolin do Chapolin Buffet. Bom dia. O amigo Dionísio, bom dia. Vamos que vamos até às 6:30. Muita música e alegria na nossa manhã. Amigo Gabino do Porcelanato, lá do Pesqueiro São João. Bom dia, Gilmar. Bom dia também a todos aí do Pesqueiro São João, né? O senhor João, também a sua esposa, a amiga Sandra. Também um bom dia para todos aí que estão sintonizados. Alô, Marquinhos. 5:14, vamos prosseguindo com o Brasil Sertanejo na nossa manhã de quinta-feira. O amigo Edivaldo Rigo, na nossa manhã de quinta-feira.

0: Bom dia a todo o povo de Deus, que cedo madruga, Deus ajuda, né, Giovanni Salgados? Valdeir do Uber, bom dia, meu amigo, já acelerando logo cedo, né? E por falar em acelerar, o amigo Nego, né, e todos os companheiros da rodagem, né? Nossos irmãos motoristas, no corre-corre da vida, né? Sempre acelerando logo cedo. O amigo Valdecir Segurança, o amigo Orlando da Orlando Tratores, o amigo Dícola do Posto ABL. Alô, Ângelo Máximo em Aripuanã, bom dia. Bom dia, Neri e a todos da borracharia do Alto Posto Preto. O amigo Roque Sandro, popular Tartaruga Ninja, também sempre acompanhando aí a programação. Também a tia Verinha e o tio Jair lá em Tubiara. Seu Jorge, dona Tereza, na Fazenda Boa Sorte e Esperança, na linha Novo Horizonte. E ontem por lá, né, lá pelo primeiro assentamento, teve um trágico acidente aí, uma jovem de 41 anos, né, veio se acidentar com a sua moto, né, infelizmente ninguém envolvido, veio a cair e acabou vindo a óbito no local, né, a família enlutada do Sr. José da Mata, né, a filha do Sr. José da Mata, assim como era conhecido, as nossas condolências. Bom dia também ao amigo Zé Leandro lá em Filadélfia, bom dia também ao João Carlos lá no Alto Posto M5 e todos aí, também o amigo Polaco na rodagem, bom dia, bom dia, bom dia também ao nosso amigo Armindo, acabou de chegar no Cuiabá, né, acompanhando o programa através do aplicativo, e já com a ficha, né, para ser atendido aí pela cirurgia de pterígio, né? Um grande abraço a todos que estão aí em Cuiabá. Tá meu amigo Claudinei na Chácara da Vovó, Chicão no Juruena, bom dia Leandro Beton da AB Climatização e a todos aí um forte abraço. Amiga de Carlos e a todos lá na Tarciana, bom dia Denor Rigotti, bom dia Baby lá na Madeireira, já tá com o chimarrão pronto, meu camarada. Bora, bora, que quintou, minha gente.
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0: 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Vamos atendendo o Edivaldo Rigo Magrão, Mocoque Moraci canta na programação Aquela Parede. 5 e

0: modão ajeitado, hein? 5h22, 5h22, acerte o seu relógio. 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
0: 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Vamos trazendo música, vamos atendendo a dona Eunice Avelino, ela que pede aí a música Casinha Verde, pra curtir. A todos um ótimo dia, muito obrigado minha amiga. Vamos curtir então Casinha Verde, na 89.5 com João Carreiro e Cabataz, pra matarmos a saudade do saudoso João Carreiro.
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2: É isso aí, Juína. 5:28, 5:28. Muito bom dia para você que acabou de ligar o rádio. É o Brasil Sertanejo que está no ar nesta manhã de quinta-feira, 13 de agosto. Temos aí a dona Maria Elza Pereira de Souza, a Ana Paula Parisi, também o amigo Irã Zanella. E hoje está de aniversário, parabéns a vocês, que Deus abençoe, saúde e felicidade sempre. São os votos de toda a família Nazaré de Comunicação. 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
2: Já já tem modão Viúva Rica na programação, a pedido do amigo Tião Vida Boa.
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2: 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É a equipe Camisa 10 da Hidrossan Serviços Hidráulicos. 5:31, vamos trazendo música na conversa. Vamos trazendo com Tião Carreiro e Pardinho, Viúva Rica, a pedido do nosso companheiro Tião Vida Boa. E logo após o intervalo, vamos trazendo aí Lourenço Lorival, Menina da Aldeia, a pedido do senhor José Cadeirante. Ele que oferece para a Cida Bispo, também para a sua irmã Maria, também para o Marcelo, para o seu João, para o Isaías do Módulo 5 e também para o Maurício. Tudo isso e muito mais na 89.5, a Rádio da Família.
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0: Beleza, 5 horas 44 minutos, 5h44, amigo Marcos. É, partiu o CDP daqui a pouco, né? É, rapaz. Curtindo aí a programação diretamente do residencial Flamboyant. Grande abraço aí toda a equipe do Sambor, né? Bom dia, bom dia. Aos amigos do Bar Cristalina, amigo Paulinho. E todos aí que frequentam todos os dias aí o Bar do Paulinho, um dos bares mais movimentados da cidade, né?
1: Bora pra cá.
0: Alô, dona Nilce, seu Sérgio, bom dia, amigo Nilson Rosante. Hoje é dia de levar a sogra pra igreja, né, meu amigo? Quinta-feira eucarística na paróquia Santo Agostinho. Amigo Nilson, popular goiaba da Casa da Usinagem, tem essa missão toda quinta-feira, né? Dona Tânia Golo, na melhor companhia, com o chimarrão prontinho, né? Barbaridade, tchê. Alô, amigo Bibito, bairro Padre do Ilho, bom dia. Bom dia, dona Nilce, seu Sérgio, Juliana Aparecida do Santo. Santos, também a Cláudia Valmete, lá no Vale do Juinão, né? Lá na greba do Rio Preto, né? Um grande abraço, obrigado pelo carinho da sintonia, né? É, falei errado aqui, ela é na greba Rio Preto, né? Vale do Juinão é pra cá, né? Mas vamos ser presenteado aí com um pedágio, né? Muito em breve, barbaridade, né? É cada uma que parece duas, né? 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

0: 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E por falar em Barreiro, quero mandar um bom dia para a amiga Josefa Barreiro e toda a sua família. Também em especial amigo Paulo Barreiro, grande cantor, também amigo Marcos e os demais que com certeza formam aí a grande família Barreiro de Juína, família pioneira. Vamos trazendo o Chitãozinho e Chororó, a Majestade do Sabiá, a pedido do amigo Valdecir Dittmann. 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

0: 5h51, se aproximando aí do momento da oração da manhã, mas antes eu falo pra você de Canário Supermercado, que encerra hoje as grandes ofertas top da semana. 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Alô, Cidinho, tá sumido, barbaridade. Dinei, Didi, César Mineiro, rapaz. Eu tenho que mandar fazer uma busca nesses nossos ouvintes aí, hein? É, os camaradas sumiu, barbaridade, hein? Nunca mais participaram. Será que estão dormindo mais que a cama? Será? 5h54.
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Tá aí, Alan e Aladinho, os dois passarinhos, 5h57, se aproximando aí do momento da oração da manhã. Alô, Isabel Dias Andreani, bom dia, bom dia. Amigo Nego d'Água, lá no Módulo 6, amiga Maria, sempre sintonizado conosco. Bom dia, povo de Deus. 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A gente prossegue com o programa Brasil Sertanejo. Trago Paulo Cruz e Zé Eduardo, Escritura Divina, Música Bonita, que estará antecedendo a oração da manhã. Logo após a oração da manhã, vamos a um rápido intervalo e eu trago o Teodoro Sampaio, Paixão Proibida. É para os nossos ouvintes lá de Castanheira, Fontanilas, Terra Roxa, alô, alô, Filadélfia, Gleba São Bento, Posto Paineira, Ponte do Juruena, e a todos os amigos, alô, Carlos Pedroso, a esposa Adriana, estão lá mateando o chimarrão e curtindo a programação.

0: O anjo do Senhor anunciou a Maria, e ela concebeu do Espírito Santo. Ave Maria, cheia de graça, o Senhor é convosco. Bendita sois vós entre as mulheres, e bendito é o fruto do vosso ventre, Jesus. Santa Maria, Mãe de Deus, rogai por nós, pecadores, agora e na hora de nossa morte. Amém. Eis aqui a serva do Senhor, faça-se em mim segundo a vossa palavra. Ave Maria, cheia de graça, o Senhor é convosco. Bendita sois vós entre as mulheres, e bendito é o fruto do vosso ventre, Jesus. Santa Maria, Mãe de Deus, rogai por nós, pecadores, agora e na hora de nossa morte. Amém. E o Verbo divino se fez homem e habitou entre nós. Ave Maria, cheia de graça, o Senhor é convosco. Bendita sois vós entre as mulheres, e bendito é o fruto do vosso ventre, Jesus. Santa Maria, Mãe de Deus, rogai por nós, pecadores, agora e na hora de nossa morte. Amém. Rogai por nós, Santa Mãe de Deus, para que sejamos dignos das promessas de Cristo.
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É, Juína, 6h15. Alô, Lucinei do Carmo. Hoje está em Juína, mas manda um abraço para todos da Fazenda Berneck. Bom dia, meu amigo Alveri Paz, né? Estão lá curtindo o Brasil sertanejo. Dona Cida lá do Bar do Dula, bom dia, bom dia. Bom dia, Lídia Marã. Bom dia, bom dia. Também aos amigos que estão conosco lá na Gleba Caiabi, bom dia! Amigo Tio lá na Gleba Rio Azul, alô Jean e a galera da Desnorte. Amigo Ângelo Máximo em Aripuanã, alô Nonô lá no Barroso e a toda a família Guiar, um forte abraço! Tá, meu amigo Milton Valeguski, Enio Guterres lá na Fazenda Santa Luzia, alô Maranhão, bom dia, bom dia! Também o Maranhão da Catedral, bom dia, amigo! Bom dia, Zé Preto. Também a Célia na Casa de Retiros, acompanhando a Rádio Maria de Nazaré. E vamos que vamos até às 6h30. Alô, Mício, Dona Terezinha, bom dia. Bom dia também aos amigos da Gleba Samambaia, né? A linha Samambaia, aí um forte abraço à família Coelho. E vamos prosseguindo com o Brasil Sertanejo na nossa manhã de quinta-feira com quê? De quase sexta. Amanhã sextará, né? Se Deus quiser, né? 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

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Alô, amigo Nezão, e a todos da comunidade, em nome de Maria, acompanhando aí a programação. Bom dia, bom dia. Ginigeno, gato comeu.

Gente amiga, gente querida, gente do coração da gente, chegando ao final de mais uma edição do programa Brasil Sertanejo na nossa manhã, manhã de quinta-feira, 13 de agosto. Quero aqui parabenizar aqui a Ana Paula Parisi, também o amigo Irã Zanella, e também hoje de aniversário está a dona Maria Elza Pereira, ela que faz parte do Clube do Evangelizador. A todos os aniversariantes de hoje, um forte abraço, obrigado pelo carinho da sintonia, que Deus abençoe, saúde e felicidade, celebrar o dom da vida é maravilhoso. Que Deus abençoe a todos vocês. Estamos ficando por aqui desde as 4h35 da manhã. Quero aqui agradecer a você que ligou, que participou, que interagiu conosco. Nosso muito obrigado. Agradeço os nossos parceiros. 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Vamos mandando um abraço aqui para a amiga Ione Tomás, também a Isabel Dias, também o César Mineiro, deu ar da graça, apareceu, né, meu amigo? Tá sumido barbaridade, hein? Por aqui choveu um pouquinho ontem, também choveu em Castanheira, Deus vai abençoando, né? Também meu amigo Tio, lá na Gleba Rio Azul, juntamente com o Jonas, acompanhando aí a Rádio Maria de Nazaré. Dona Joana, bom dia! Estamos ficando por aqui, de Paulo e Paulino, Barco de Papel. A todos vocês, uma abençoada quinta-feira. Prometo voltar amanhã a partir das 4h30 da manhã com mais um Brasil Sertanejo. Já, já, vem o show da manhã após a transmissão da Santa Missa. Tchau, tchau!

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4: Irmãos e irmãs, paz e bem.
5: Paz e bem.
4: Hoje celebramos a primeira santa brasileira, Santa Dulce dos Pobres. Era de família cristã, de profunda piedade e dedicou-se à caridade. Desde criança, cultivou grande bondade para com os pobres e os desvalidos. Ingressou na vida religiosa na Congregação das Irmãs Missionárias da Imaculada Conceição da Mãe de Deus, onde foi professora e auxiliar de enfermagem. Fundou a obra social Irmã Dulce e o Hospital de Santo Antônio, cuidando dos aflitos e dos miseráveis. Como Jesus nos ensina sobre o perdão e a compaixão, que possamos abrir os nossos corações para acolher e ajudar nossos irmãos, praticando a misericórdia e a caridade. Com alegria, entoemos o canto de entrada.

0: Em nome do Pai, do Filho e do Espírito Santo.
1: Amém.
0: A graça de nosso Senhor Jesus Cristo, o amor do Pai e a comunhão do Espírito Santo estejam convosco.
1: Bendito seja Deus que nos reuniu no amor de Cristo.
0: Caríssimos irmãos e irmãs, reconheçamos os nossos pecados para bem celebrarmos os santos mistérios.

0: Deus Todo-Poderoso, tenha compaixão de nós, perdoe os nossos pecados e nos conduza à vida eterna.
1: Amém.
0: Oremos. Ó Deus de misericórdia, que concedestes a Santa Dulce o dom de socorrer os necessitados nas suas enfermidades, dai-nos, por seu exemplo, o espírito de pobreza e a graça de vos servir com solicitude nos irmãos sofredores. Por nosso Senhor Jesus Cristo, vosso Filho, que é Deus, e convosco vive e reina na unidade do Espírito Santo, por todos os séculos dos séculos.
1: Amém. Leitura da profecia de Ezequiel. A palavra do Senhor foi me dirigida nestes termos: Filho do homem, estás morando no meio de um povo rebelde. Eles têm olhos para ver e não veem, ouvidos para ouvir e não ouvem, pois são um povo rebelde. Quanto a ti, filho do homem, prepara para ti uma bagagem de exilado, em pleno dia, à vista deles. Emigrarás do lugar onde estás, à vista deles, para outro lugar. Talvez percebam que são um povo rebelde. Deverás tirar a bagagem em pleno dia, à vista deles, como se fossem a bagagem de um exilado. Mas deverás sair à tarde, à vista deles, como quem vai para o exílio. À vista deles deverás cavar para ti um buraco no muro, pelo qual sairás. Deverás carregar a bagagem nas costas e retirá-la no escuro. Deverás cobrir a face para não ver o país, pois eu fiz de ti um sinal para a casa de Israel. Eu fiz assim como me foi ordenado. Tirei a bagagem durante o dia, como se fosse a bagagem de exilado. À tarde, abri com a mão um buraco no muro, saí ao escuro, carregando a bagagem nas costas diante deles. De manhã, a palavra do Senhor foi-me dirigida nestes termos: Filho do homem, não te perguntaram-nos da casa de Israel, essa gente rebelde, o que estás fazendo? Diz-lhes: assim fala o Senhor Deus, este oráculo refere-se ao príncipe de Jerusalém e a toda a casa de Israel que está na cidade. Diz: eu sou um sinal para vós, assim como eu fiz, assim será feito com eles, irão cativos para o exílio. O príncipe que está no meio deles levará bagagem nas costas e sairá ao escuro. Farão no muro um buraco para sair por ele. O príncipe cobrirá o rosto para não ver com seus olhos o país. Palavra.

0: perguntou: Senhor, quantas vezes eu perdoar se meu irmão pecar contra mim? Até 7 vezes? Jesus respondeu: Não te digo até 7 vezes, mas até 70 vezes 7. Porque o reino dos céus é como um rei que resolveu acertar as contas com os empregados. Quando começou o acerto, trouxeram-lhe um que lhe devia uma enorme quantidade, uma enorme fortuna, como um empregado, como se o empregado não tivesse com que pagar. O patrão mandou que fosse vendido como escravo, junto com a mulher e com os filhos, tudo que possuía, para que pagasse a dívida. O empregado, porém, caiu aos seus pés, aos pés do patrão, e prostrado suplicava: Dá-me um prazo e eu te pagarei tudo. Diante disso, o patrão teve compaixão, soltou o empregado e perdoou-lhe a dívida. Ao sair dali, aquele empregado encontrou um de seus companheiros que lhe devia apenas 100 moedas. Ele o agarrou e começou a sufocá-lo, dizendo: Paga o que me deves. O companheiro, caindo aos seus pés, suplicava: Dá-me um prazo e eu te pagarei. Mas o empregado não quis saber disso. Saiu e mandou jogá-lo na prisão, até que pagasse o que devia. Vendo o que havia acontecido, os outros empregados ficaram muito tristes. Procuraram o patrão e lhe contaram tudo. Então o patrão mandou chamá-lo e lhe disse: Empregado perverso, eu te perdoei toda a tua dívida, porque tu me suplicaste. Não devias tu também ter compaixão do teu companheiro, como eu tive compaixão de ti? O patrão indignou-se e mandou entregar aquele empregado aos torturadores, até que pagasse toda a sua dívida. É assim que o meu Pai, que está nos céus, fará convosco, se cada um não perdoar de coração o seu irmão. Ao terminar esses discursos, Jesus deixou a Galiléia e veio para o território da Judéia, além do Jordão. Palavra da salvação. Hoje nós celebramos o anjo bom da Bahia, de todos os santos, Santa Dulce dos Pobres. É importante que a gente traga a memória que Santa Dulce, na verdade, era uma criança como outro qualquer, um adolescente que aos estádios de futebol, ali da década de 20, né, acompanhada do seu pai, ficou órfã da mãe, né, a dona Dulce, por isso Dulce mais tarde, e então ela começou a ser criada pelas tias, né, ser cuidada pelas tias, e uma tia se entregou que ela, né, de introduzir a fé cristã no mosteiro de franciscanos, e tanto é que a ordem que ela participa, que a congregação que ela participa depois, é fundada por um franciscano, de uma inspiração franciscana, de uma espiritualidade profundamente enraizada em São Francisco. Por isso, tanta caridade também a gente enxerga em Santa Dulce. Está lá no século XII, XIII, né, no início da caminhada dos franciscanos dentro da igreja. Então, é importante que a gente diga isso. Ela, sendo mulher, não se acuou no início de um século conturbado, né, um pós-guerra terrível, né, no fim da Primeira Guerra, e pegando o fim da Primeira Guerra ainda, e ainda assim, né, destemidamente, foi adiante com seu projeto, que havia aprendido com os franciscanos, de em primeiro lugar servir ao próximo. Né? Então, é importante que a gente pense em Santa Dulce como alguém como nós, mas um nós já num caminho de conversão bem adiantado. por isso que ela é levada aos altares. O que que fazia com que também Santa Dulce tivesse essa tremenda caridade reconhecida até hoje, desde 1933, quando ela professa os votos e tudo mais, que ela sabia em quem tinha posto a confiança dela. Ela sabia que o fundamento de tudo aquilo era Jesus Cristo, nosso Senhor. Não era a vontade dela, não era o querer dela, mas era uma missão colocada por Jesus na sua vida, na sua caminhada. E ela abraçou essa missão, apesar das intempéries da vida, que não foram poucas, né? Uma menina bem jovem, bem em torno de 9 anos, mais talvez, tenha perdido a mãe. Depois foi criada pelas tias, o que já não é muito praxe, assim, de ser algo muito bom, mas aprendeu coisas boas, recolheu coisas boas desse relacionamento. E houve o chamado do Senhor para que ela sirva de maneira mais próxima, mais profunda, àqueles que Jesus lhe colocava no caminho. Então, em primeiríssimo lugar, sempre pensar em uma Dulce como uma missionária do Pai. Uma missionária do Pai que não se esquivava. E uma católica como poucas. Né? Diz que em uma situação como uma superiora, antes ainda de professar os votos, ela queria servir, ela queria ir ajudar na catequese, ensinar a ler, escrever, dar de comer para crianças na periferia, e a superiora disse não. Mas ela não disse não por dizer não, que era uma pessoa má, e Dulce era boa, e uma Dulce era uma pessoa boa. Não era isso. É porque Dulce aprendesse a obedecer. Já falamos outras vezes, e já esse tema da obediência é sempre um tema complicado, porque hoje em dia dificilmente alguém consegue regras, né? Mas Dulce também obedecer. Ela ouviu na voz da superiora, né, o necessário para que ela também ordenasse o seu modo de servir. Quando servir? Não é assim, tive uma ideia, fui ali e fiz. Porque não é você, não sou eu, não somos nós. A prerrogativa é sempre do Senhor Jesus. Nunca é nossa. Nós temos que dar a nossa cabeça a ser esmagada pelos leões, como aconteceu com os primeiros cristãos, para que a gente possa ser 10% do que Deus nos propõe. A gente faz muita conta de quem nós somos, por isso perdemos tempo e não servimos tudo o que deveríamos servir. A gente fica gastando muito tempo. Ah, mas o meu amigo não me liga mais. Ai, mas o meu marido isso, a minha esposa aquilo, meus filhos aquilo outro, minha sogra aquilo, meu vizinho aquilo outro. A gente fica fazendo muita conta. Tem como diz o vídeozinho da internet lá, e no final, todo mundo mal. No final, bom, vai aceitar o vizinho? É assim. Conosco também. Só que a nossa morte, a gente sabe que não é eterna. E isso é a graça. Por nós termos caminhado com Jesus neste mundo. O povo e o mundo e o julgamento é sempre dele, do que é nosso. Nós não somos juízes da história, mas a gente pode prestar atenção em alguns direcionamentos da Sagrada Escritura, da Santa Eucaristia, da Santíssima Eucaristia, né, para que a gente possa navegar nesse mundo da barca de Jesus, junto com Dulce e todos os outros santos que nos precederam, e não só aqueles que foram elevados aos altares, mas aqueles que foram nossos antepassados, por exemplo. Aqueles, por exemplo, que fazem caminhada conosco hoje. Né? A gente culpado, e aqui eu termino, a gente tem uma graça muito grande, Deus me deu a Eucaristia, e eu tenho que dizer que Deus me deu a graça de já distribuir a Eucaristia para alguns santos. Pessoas com o coração realmente entregue a Ele. Então, que nós possamos aprender a ver com isso, perdoar, a amar, me perdoe. Louvado seja nosso Senhor Jesus Cristo.
1: Para sempre seja louvado.
0: Coloquemos diante do altar de Jesus as nossas preces.
2: A cada intenção responderemos. Senhor, fonte de toda santidade, ouvi-nos.
1: Senhor, fonte de toda santidade, ouvi-nos.
2: Ao Senhor, fonte de toda santidade, imploremos por aqueles que vivem a paciência e a mansidão e que são luzes em meio à gravidade e o rancor, rezemos.
1: Senhor, fonte de toda santidade,
0: ouvi-nos.
2: Ao Senhor, fonte de toda santidade, imploremos por aqueles que vivem com alegria e senso de humor e que são luzes em meio aos à desesperança e à soberba, rezemos.
1: Senhor, fonte de toda santidade, ouvi-nos.
2: Ao Senhor, fonte de toda santidade, imploremos por aqueles que vivem a ousadia e o ardor, que são luzes em meio à tibieza e o medo, rezemos.
1: Senhor, fonte de toda santidade, ouvi-nos.
2: Ao Senhor, fonte de toda santidade, imploremos por aqueles que vivem a amizade e a comunhão, e são luzes em meio ao isolamento e à rivalidade, rezemos.
1: Senhor, fonte de toda santidade, ouvi-nos.
0: Tudo isso, ó Pai, nós te pedimos por Jesus, na unidade do Espírito Santo.
1: Amém.

0: Orai, irmãos e irmãs, para que o meu e o vosso sacrifício seja aceito por Deus Pai Todo-Poderoso. Senhor, proclamando-vos admirável na Virgem Santa Dulce, humildemente vos pedimos, como vos foram agradáveis os méritos da sua vida, assim vos agrade o serviço do nosso culto. Por Cristo nosso Senhor.
1: Amém.
0: O Senhor esteja convosco.
1: Ele está no meio de nós.
0: Corações ao alto. Demos graças ao Senhor nosso Deus.
1: É nosso dever e nossa salvação.
0: Na verdade, é digno e justo, é nosso dever e salvação dar-vos graças, sempre e em todo lugar. Senhor Pai Santo, Deus Eterno e Todo-Poderoso, recordando os santos e santas que se consagraram a Cristo por amor ao Reino dos Céus, celebramos a vossa admirável providência. Por ela reconduzis a humanidade à santidade original e nos fazeis saborear já aqui na terra os dons reservados para o céu. Por isso, com todos os anjos e santos, nós vos louvamos cantando a uma só voz.

Na verdade, ó Pai, vós sois santo e fonte de toda santidade. Santificai, pois, estes dons, derramando sobre eles o vosso Espírito, a fim de que se tornem para nós o corpo e o sangue de nosso Senhor Jesus Cristo. Estando para ser entregue, abraçando livremente a paixão, Jesus tomou o pão, pronunciou a bênção de ação de graças, partiu e o deu a seus discípulos, dizendo: Tomai todos e comei, isto é o meu corpo, que será entregue por vós.

Do mesmo modo, no fim da ceia, ele tomou o cálice em suas mãos, deu graças novamente e o entregou a seus discípulos, dizendo: Tomai todos e bebei. Este é o cálice do meu sangue, o sangue da nova e eterna aliança, que será derramado por vós e por todos para a remissão dos pecados. Fazei isto em memória de mim.

0: mistério da fé. Celebrando, pois, o memorial da morte e a ressurreição do vosso Filho, nós vos oferecemos, ó Pai, o pão da vida e o cálice da salvação, e vos agradecemos porque nos tornastes dignos de estar aqui na vossa presença e vos servir.
1: Aceitai, ó Senhor, a nossa oferta.
0: Suplicantes vos pedimos que, participando do corpo e sangue de Cristo, sejamos reunidos pelo Espírito Santo num só corpo. Lembrai-vos, ó Pai, da vossa Igreja, que se faz presente pelo mundo inteiro, que ela cresça na caridade, em comunhão com o Papa Leão XIV, com o nosso Bispo Neri, os bispos do mundo inteiro, os padres, os diáconos e todos os ministros do vosso povo. Lembrai-vos também, na vossa misericórdia, dos nossos irmãos e irmãs que adormeceram na esperança da ressurreição e de todos os que partiram desta vida. Acolhei-os junto a vós, na luz da vossa face. Enfim, nós vos pedimos, tende piedade de todos nós e dai-nos participar da vida eterna com a Virgem Maria, Mãe de Deus, São José, seu esposo, Santa Dulce, São Francisco, Santa Clara e todos os santos que neste mundo viveram na vossa amizade, a fim de vos louvarmos e glorificarmos por Jesus Cristo, vosso Filho. Por Cristo, com Cristo e em Cristo, a vós, Deus Pai Todo-Poderoso, na unidade do Espírito Santo, toda honra e toda glória, por todos os séculos dos séculos.
1: Amém.
0: Pai nosso, estais no céu, santificado seja o vosso nome. Venha a nós o vosso reino, seja feita a vossa vontade, assim na terra como no céu. O pão nosso de cada dia nos dai hoje. Perdoai as nossas ofensas,
1: assim
0: como nós perdoamos a quem nos tem ofendido.
1: E não nos
0: deixeis cair em tentação, mas livrai-nos do mal. Livrai-nos de todos os males, ó Pai, dai-nos hoje a vossa paz. Ajudados pela vossa misericórdia, sejamos sempre livres do pecado e protegidos de todos os perigos, enquanto aguardamos a feliz esperança e a vinda de nosso Salvador, Jesus Cristo.
1: Vosso é o reino, o poder e a glória para sempre.
0: Senhor Jesus Cristo, que dissestes aos vossos apóstolos: eu vos deixo a paz, eu vos dou a minha paz. Não olheis os nossos pecados, mas a fé que anima a vossa Igreja, dai-lhe segundo o vosso desejo a paz e a unidade. Vós que sois Deus, com o Pai e o Espírito Santo.
1: Amém.
0: A paz do Senhor esteja sempre convosco.
1: O amor de Cristo nos uniu. Amém. Que tirais os pecados do mundo, tende piedade de nós. Cordeiro de Deus, que tirais os pecados do mundo, tende piedade de nós. Cordeiro de Deus, que tirais os pecados do mundo, dai-nos a paz.
0: Provai e vede como o Senhor é bom, feliz de quem nele encontra o seu refúgio. Eis o Cordeiro de Deus que tira o pecado do mundo. Senhor, eu não sou digno, entreis em minha morada, mas direi uma palavra e serei salvo. O corpo e o sangue de Cristo. Corpo e o sangue de Cristo.

um excelente dia para todos.

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4: Já colocou sementes de chia na alimentação? Quando entram em contato com líquidos, essas pequenas sementes absorvem água e formam uma espécie de gel. A chia é fonte de fibras, gorduras insaturadas e também fornece minerais importantes para o organismo. As fibras contribuem para o funcionamento do intestino e ajudam a aumentar a sensação de saciedade. Dá para consumir chia com frutas, iogurte, vitaminas ou até acrescentar em algumas receitas. Só não precisa exagerar, porque uma alimentação saudável depende muito mais do equilíbrio e da variedade do que de um único alimento considerado poderoso. 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
5: 7:18.

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0: Olha, estamos chegando. É quintou. Muito bem, ótima manhã de quinta-feira para você. Agora são 7 horas e 19 minutos. A partir de agora, mais uma edição do programa Show da Manhã, na sua manhã de quinta-feira, 13 de agosto. O ano de 2026, eu daqui, você daí. A partir de agora, vamos estar em uma só sintonia, com muita música, com muita informação para você na sua manhã de quinta-feira. Hoje, Dia Internacional dos Canhotos. Também hoje, lembramos, portanto, como dia do economista, inauguração do Copacabana Palace em 1929. Hoje é dia de Santo Hipólito, faltando aí 140 dias. Para o ano de 2027. Aquele abraço para você na sintonia da mais ouvida. Aumente o volume do seu rádio. Música e informações a partir de agora aqui no programa Show da Manhã. Para você que completa mais um ano de vida, os aniversariantes do dia.
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0: Muito bem, hoje nós queremos parabenizar, completando mais um ano de vida através aí do sócio do clube, do evangelizador, nós temos nossa amiga, a Maria Elza Pereira de Souza, né? Nossa amiga Maria Elza Pereira

de Souza. Ela que é sócia do Clube do Evangelizador e hoje completa mais um ano de vida, muita paz e saúde. Claro que essa data se repita por muitos e muitos anos. Parabéns.

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1: Olha, alguns são mais lentos, outros mais rápidos na caminhada. Não queira exigir dos outros aquilo que nem sempre você mesmo consegue fazer. Tenha compreensão pelos erros do próximo e aguarde que possam escalar aos poucos a montanha íngreme da virtude. Ninguém pode tornar-se santo da noite para o dia. Tenha paciência com os companheiros de sua jornada na Terra. 7 horas e 21 minutos.

0: Muito bem, bom dia alegria, bom dia amanhã de quinta-feira, bom dia para você na sintonia da mais ouvida de perto e de longe. A partir de agora, muita música, muita informação, muita alegria para você na sua manhã de quinta-feira. Galerinha, já por aqui interagindo através do nosso WhatsApp, eu quero mandar um bom dia para minha amiga Maria Aparecida dos Santos, pediu com Bruno e Marrone, tchau amor, vamos trazer na programação, atendendo a Maria Aparecida dos Santos. Bom dia também, vai, para minha amiga Nair Moreira, Regis, bom dia a todos, gostaria de ouvir com Trio Parada Dura, o Relógio da Matriz. Ofereço para você, para o William, para as amigas Odete, Natália, Alzenir, para Maria José, para Edivane, para Vivian, para Gnilda, para Sandra. Ofereço para minha mãe, para todos os ouvintes, para todos da Nazaré, que tenhamos uma quinta-feira abençoada por Deus. Abraço, Nair Moreira. Muito obrigado pela participação aqui na Mais Ouvida. Érica Vigueira de Santana está na sintonia também acompanhando a programação. E a amiga Silvia está ligadinha, está curtindo a programação também. Alô, Silvia. Bom dia.
1: Bom dia, meu amigo Regis.
0: Oi.
1: Toca a música Franguinho na Panela.
0: Certo.
1: Crescer passando em família, Dona Luz de família, Madrinha Marlene família, Valdir Simara, Sueli, Silmara, Tia Toinha, pro Zé, pra Geni, pra Helena, pra Sirlei, Sirlene, vó Neuza, pra Rosa, pra Dirce, pra Aline, para a Leda, para Alfione, pro Rafael, pro Hélio, pro seu Fermino, pra Dona Maria, para todos os amigos e amigas, pra vocês da rádio, para quem gostar da música. Só modão, modinha na
0: mesa. Valeu, Silvia, obrigado pela participação. Já já, Franguinho na Panela, vamos trazer aqui na programação. Deixa eu ver quem mais na sintonia, Roberto.
2: Ô, meu companheiro.
0: Bom dia, Roberto.
2: Dia, como é que você tá? Você, o pessoal da rádio aí, tudo bem?
0: Tudo jóia.
2: Tudo bom, graças a Deus, né,
0: maravilha, coleguinha? Isso aí, ó.
2: É, toca uma música pra nós aí, parceirinho. Vê se você acha aí, é com Belmonte e Amaraí em compressão. Acha aí pra nós, Belmonte, Amaraí, em compressão. Ofereço para todos os ouvintes, pessoal da Aviação Juína, a todos da rádio, a todos os ouvintes. Meu amigo, um bom dia, que Deus te proteja com muita saúde.
0: Amém, amém. Valeu, meu amigo Roberto, obrigado pela participação. Vamos localizar a canção, vamos trazer aqui na programação, viu, meu amigo? Tudo de bom aí, obrigado pela participação. É, deixa eu ver quem mais, eu quero mandar um bom dia também, na sintonia está o seu José, né? O José Cadeirante curtindo a programação, bom dia!
3: Bom dia, ô Regis.
0: Opa!
3: Como é que tá aí, meu amigo?
0: Joia!
3: Toca aquela música pra mim, do Amado Batista, Folha Seca, pra Cida Bispo, pro Marcelo, seu João, Maria, Zaia, pra todos os nós, tá? E vocês aí da rádio também, meu amigo. Falou, fui.
0: Valeu, valeu, obrigado pela participação. Portanto, seu José na sintonia da mais ouvida, né? Tá curtindo a programação. Um grande abraço, obrigado aí pela participação, ok? Deixa eu ver quem mais. Bom dia também lá no Facebook, a galerinha por lá. Já vai começar a interagir também com o programa Show da Manhã. A Juliana, lá no setor industrial, tá ligadinha, curtindo a programação. Bom dia, ótima manhã, portanto, de quinta-feira. São 7:26.
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0: A melhor rádio pro melhor ouvinte. Ótima quinta-feira para você, bom dia.

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9: Sete e trinta e três.

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1: Muito bem, Amaro Batista, Folha Seca, você ouviu aqui no programa Som da Manhã, 7h45.
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1: É a melhor rádio para o melhor ouvinte. Obrigado pelo carinho da sua sintonia. Você que está, portanto, ligado na programação, dando aquela carona, né? Assim como meu amigo Marcos, né? Tá curtindo a programação. O amigo Marquinhos, lá da Multimarcas, está em sintonia, né, meu amigo? Bom dia, tudo bem aí?
3: Bom dia, Regis. Eu também estou ligado no programa Líder de Audiência no nosso município e região.
1: Valeu.
3: Fez a próxima canção para você e para todos que estão ligados. Para a galera lá da Juína Multimarca. Um abraço, Deus te abençoe, meu irmão.
1: Valeu, tudo de bom. Obrigado pela participação. Obrigado aí pela carona, né? Obrigado pela sintonia. Acompanhando aí, portanto, a programação. Uma ótima quinta-feira, ok? Deixa eu mandar um bom dia para a Jane Santos. Bom dia, Regis. Tudo bem por aí? Tudo jóia, viu, Jane? Regis, eu estou em Umuarama, no Paraná, na sintonia da 89,5. E, se possível, gostaria de ouvir com Roberto Carlos, o grande amor da minha vida, a qual ofereço a você, ofereço para a Sandra, ofereço para o William, ofereço para todos na sintonia do programa. Um abraço, Jane Santos, lá em Umuarama, né, no Paraná, através do aplicativo, acompanhando, portanto, a programação. Alô, Cecília Nunes, bom dia.
4: E aí, tudo bem?
1: Joia, Cecília.
4: Tá tudo bem? Ô, Regis.
1: Oi.
4: Deixa eu te falar uma coisa. Desculpa eu te falar.
1: Fala, minha amiga.
4: Você tem carro? Por que que seu carro anda? Fala pra mim, por que que seu carro anda?
1: Por que que o carro anda,
4: oh, pai,
1: rapaz?
4: Querido céu, só Deus na causa.
1: Uai, Cecília Nunes, agora ficou difícil, né? Por que que o carro anda? Tem vários motivos, né? É bom, por quê? Porque tem roda, porque tem que ter combustível também, né? Eita, Cecília, vai saber o porquê que o carro anda, né? Porque tem motorista, porque tem combustível, porque tem roda, sei lá. É por aí, Cecília, fala comigo. A Helena Beatriz na sintonia.
5: Bom dia, Regis. Bom dia. Eu te adoro, tampar água no leite. Ofereço passivo pra minha amiga, ofereço pra Zélia, pra Vera Lúcia, pro Vilce, e pra Tereza daqui da Paduí, e pra Maria França, e pra todos da rádio e todos os ouvintes.
1: Valeu, obrigado pela participação, Helena Beatriz, na sintonia. Marita, alô, Marita, bom dia.
6: Bom dia, Regis.
1: Oi.
6: Como é que tá a nossa Juína aí?
1: Joia.
6: Foi da chuva de ontem. Tá bom?
1: Tá joia.
6: Aqui não choveu, não. Não deu problema, sabe? Mas tá gostoso o clima, tá bom. E aí, toca aquela música, aquela estrelinha, e manda pra todos que gostarem, todos que estiverem na sintonia, tá?
1: Estrelinha,
6: se
1: valeu.
6: Você gostar, pra você também. Um ótimo e abençoado dia.
1: Ok, obrigado pela participação, Marita, né? Está na sintonia da Mais Ouvida, acompanhando a programação. Alucinei, Lucinei do Carmo. Regis, gostaria de ouvir o Luan Santana. Hoje estou em Juína. Vamos trazer daqui a pouquinho canção de Luan Santana, atendendo aí nossa amiga. Portanto, a Lucinei do Carmo tá ligadinha curtindo a programação. Valeu, hein? 2050, daqui a pouco vamos curtir com Luan Santana aqui na programação, hein? 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Sicredi, portanto, é ter com quem contar. 7h50. 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Muito bem, dando sequência por aqui, nós vamos trazer canções na programação, já já informações, através do nosso giro pelas principais notícias. Alô, Cleusa Araújo!
0: Bom dia! Estou passando aqui para desejar uma quinta-feira abençoada para você, para Renilda, para todos os ouvintes, para toda a minha família, para todos que estão ligadinhos, minhas amigas, meus amigos e para todos, ó. Meu Flamengo, ó, empatou, mas não perdeu. Tô bem na cara da quinta, da sexta, hein, Regis?
1: Opa, tá logo aí,
0: quase
1: hein?
0: Ai, deu sexta 3.
1: Eita.
0: Tchau, obrigado.
1: Valeu, Cleusa Araújo.
0: Eu acho que ele tá, ele anda porque tava parado.
1: É, será? Vamos ver o que diz a Cecília aqui, né? Ô, Cecília. Oi. Oi, Cecília.
7: Você já viu um carro andar sem estrada?
1: Ah, bom.
7: Ele anda porque tem estrada, uai. Se não tiver estrada, ele não anda.
1: Tá certo.
7: Ô, Red, desculpa, tá, meu
1: é
7: filho?
1: Que é isso? Imagina.
7: Ô, pai do céu. Eu ainda falei, eu vou falar isso pro Red.
1: Abraço, Cecília. Pensei em tudo, né? No combustível, como pensei aí no motorista, pensei nas rodas, mas não pensei na estrada. Né? Tá de brincadeira, hein, Cecília? Muito bem, gente. Agora 7h53. Roberto Carlos, o grande amor da minha vida. Bom dia.

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2: 8 e 6.

0: 50.
1: Muito bem, tá aí Luan Santana 2050. 8 horas 13 minutos.
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1: 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Obrigado pelo carinho da sua sintonia. Já já informações através do nosso giro pelas principais notícias aqui na programação, hein? Obrigado a você que está interagindo, galerinha lá no Facebook também, em nossa companhia, né? Deixando por lá o seu bom dia, né? Quero aqui mandar um abraço, portanto, para minha amiga, olha só, a Cícera Peronde, bom dia também para Maria França, a Elsa Rocha, né? Bom dia para Nina, passou lá no Facebook também, hein? E a Laurinice Bertucci, em nossa companhia, temos também a participação da Cleusa Matos, um grande abraço. Tá ligadinha, curtindo a programação. Antes do programa Experiência de Deus, vou trazer aqui na programação o pedido da Nina, a canção Vou para o Alvo, com o padre Reginaldo Manzotti e a Loki, a qual a Nina oferece para todos da família, para todos os amigos e amigas, todos que estão na escuta, né? E a Nina diz assim, Regis, pergunta aí para nossa amiga Cecília se ela lembra esta adivinhação, que é bem antiga e fácil. Altas torres e belas janelas que abrem e fecham sem ninguém tocar nelas. Abraços e fiquem todos com a paz do nosso querido Deus. Aí, menino, Cecília, e aí, hein? E agora, hein? Hã? Altas torres e belas janelas que abrem e fecham sem ninguém tocar nelas. E aí, hein? Valeu, Nina. A minha amiga Laura. Laura, lá na Palmiteira, na sintonia.
3: Bom dia, Regis.
1: Bom dia.
3: Estou no fogão de lenha.
1: Fogão de lenha.
3: Feliz para a família Nazaré, todos que estiveram na escuta, e que vocês tenham uma quinta-feira abençoada.
1: Ok, valeu, meu amigo. Obrigado pela participação. Daqui a pouquinho, o fogão de lenha. Vamos trazer aqui na programação. Agora são 8 horas 15 minutos, 8 e 15. Sirlei, lá na Gleba São Bento, em Brasnorte.
4: Bom dia, Regis.
1: Bom dia.
4: Tudo bem? Que nós estamos bem, graças.
1: Gleba São Bento, em Brasnorte.
4: Bom dia, Regis.
1: Bom dia.
4: Tudo bem? Que nós estamos bem, graças.

0: Tá ligadinha, curtindo a programação. Olha só, 8 horas 16 minutos, 8h16. 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Bom dia, doutor Roberto, bom dia, Patrícia, toda a equipe do São Lucas Imagens. 8 horas 17 minutos, agora 8h17. 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Um abraço a toda a equipe. Agora são 8 horas, 18 minutos, 8h18. 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Muito bem, gente, agora são 8 horas 18 minutos, 8h18. 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Bom demais estar em sua companhia. Olha aí, ó, Cecília já apareceu por aqui, né? Tá dando a resposta lá pra Nina, hein, Nina? Oi, Cecília!
1: Ô, Reis!
0: Oi!
1: Ah, eu não sei não, hein,
0: sabe,
1: mas eu
0: não?
1: Acho que é o vento, hein?
0: É o vento?
1: Ninguém toca nela, é o vento. Porque o vento é forte.
0: Será que é o vento?
1: Ô, oh, pai querido do céu. Se não for o vento, eu não sei o que que é, não. Tá bom?
0: Um abraço, Cecília Nunes. A Eviana Schneider na sintonia. Bom dia, amigo Regis. Gostaria de ouvir uma música com Marília Mendonça. Ofereço para minha família, ofereço para mãe Lili, para as amigas Neuza, Nena, para Maria, para o Miguel, para a Sônia Guevara, a comadre Anitta Aguiar, também para os tios Elvis e Vera, é, lá da loja de confecções, a Jubileu, para todos os ouvintes e para todos da Nazaré. Valeu, Eviana! Obrigado pela participação, tudo de bom. 8 horas 20 minutos. 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

0: 47 Decor Fest, noivas e festas, a sua festa começa aqui. 8:21, 8:21. Oi, Nina!
1: Nossa, filha, é os olhos da gente, a torre e a pessoa.
0: Olha,
1: e os
0: aí,
1: olhos
0: ó.
1: São nossos olhos.
0: Ah, é os olhos. Muito bem, é os olhos, viu, Cecília? São os olhos, né? Altas torres e belas janelas que abrem e fecham sem ninguém tocar nelas. É os olhos. Muito bem. Valeu, Nina. Obrigado pela participação. 8:22. Informações. É hora de notícias.
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0: 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Trazendo informações na sua manhã de quinta-feira, hoje, 13 de agosto. Olha só, Supremo Tribunal Federal mantém lei de Mato Grosso que corta benefícios de empresas que aderem à moratória da soja. Portanto, o Supremo Tribunal Federal decidiu, nesta quarta-feira, dia 12, manter a validade de uma lei de Mato Grosso que impede a concessão de incentivos fiscais e terrenos públicos a empresas que participam de acordos privados que criam restrições à produção agropecuária, além das previstas na legislação ambiental. Na prática, a decisão atinge empresas que participam da moratória da soja. Por maioria, portanto, os ministros rejeitaram as ações diretas de inconstitucionalidade, portanto, apresentadas contra as leis 12.709/2024 de Mato Grosso e 5.837/2024 de Rondônia. Com isso, os estados podem deixar de conceder incentivos fiscais aos terrenos públicos às empresas enquadradas nas regras. O Supremo Tribunal Federal também definiu que as companhias não têm direito adquirido à manutenção desses benefícios. A aplicação das leis estaduais já provocou um esvaziamento da moratória da soja com a saída de empresas processadoras e exportadoras do acordo a partir deste ano. 8:24, mais informações. E olha só. Trazendo informações da nossa cidade, mulher de 41 anos morre após acidente de motocicleta na zona rural de Castanheira. A mulher de 41 anos morreu após sofrer um acidente de trânsito com uma motocicleta. O fato aconteceu na manhã desta quarta-feira, dia 12, na comunidade São Jorge, região do primeiro assentamento na zona rural de Castanheira. A ocorrência, portanto, foi registrada pelas equipes da polícia. Informações preliminares foram apuradas, portanto, junto com a polícia militar, a guarnição de Castanheira esteve no local, portanto, para auxiliar todo o trabalho pericial. Conforme a polícia militar, a equipe recebeu por volta das 10h30 informação sobre um acidente envolvendo uma motocicleta que possivelmente a vítima estaria sem vida. Os policiais se deslocaram até a comunidade e encontraram uma equipe médica de Castanheira que já havia constatado o óbito. A vítima foi identificada como Lídia Inácio da Silva, de 41 anos, conhecida popularmente como Dorinha. Segundo relato de uma testemunha à polícia militar, a mulher seguia de motocicleta em velocidade alta quando teria perdido o controle do veículo e caído. A testemunha relatou que logo após o acidente verificou que a vítima apresentava sinais vitais e se deslocou até uma propriedade próxima para conseguir contato com o hospital. Ao retornar ao local, entretanto, a testemunha teria constatado que a motociclista já não apresentava sinais vitais. A dinâmica e as circunstâncias exatas do acidente ainda deverão ser esclarecidas pelas autoridades responsáveis. A Polícia Militar realizou isolamento da área, acionou equipes da Polícia Judiciária Civil e também da Perícia Oficial e Identificação Técnica Politec, ambas de Juína, para os procedimentos necessários. Agora são 8 horas e 26 minutos. 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E olha só, falando de investimento social, a Justiça do Trabalho entrega colãs para alunas da ginástica artística em Juína, onde por meio da Vara do Trabalho de Juína foi realizado nesta última terça-feira a entrega dos novos colãs para as alunas de ginástica artística atendidas pelo projeto Mais Que Atleta. A entrega ocorreu no barracão da modalidade, localizado na Avenida Brasília, e contou com a presença do juiz do trabalho, Adriano Romero, professores, responsáveis e integrantes do projeto. 8 horas e 27 minutos. 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
0: Tudo bem, olha só, nós temos Chitãozinho e Chororó, Fogão de Lenha, né? Daqui a pouquinho também vamos trazer aí uma canção de Marília Mendonça. Quero mandar um abraço também para Antônia Valda, que está na sintonia.
1: Ei, bom dia.
0: Bom dia.
1: Ofereça a próxima aí para todos os 20, para a Silva, para a Yondrezinha, okay. Para a Leda, para muita gente, para a dona Cecília. Regi, eu vou chutar, mas eu acho que é as nuvens no céu.
0: As nuvens, aí, ó.
1: Que as torres são bonitas, né?
0: Muito bem, e a nossa amiga Nina deu a resposta já, são os olhos, né? Né, Nina? Grande abraço, viu, minha amiga? Né, Cecília?
3: É mesmo, querida, é o zóio mesmo, porque se não olhar pra ela, não fecha.
0: Valeu,
3: é
0: valeu.
3: É mesmo, Regi, falou bonito, agora é bom que eu aprendi.
0: Muito bem.
3: Fica com Deus.
0: Valeu, valeu, um grande abraço, Cecília. Alô, Maria do Carmo!
4: Bom dia, Regi, tudo bem com você, Regi?
0: Bom dia, bom dia.
4: Por favor, da minha vida. Tem
0: uma coxinha
4: pra tudo,
0: Nazaré. Ok. Graças. Daqui a pouquinho, Milionário e José Rico. Vem chegando agora. Nós vamos trazer na programação a canção Fogão de Lenha pra gente curtir aqui na mais ouvida canção de Chitãozinho e Chororó. 8 horas, 29 minutos. Bom dia.

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5: Olá, eu sou a Tati Chagas e esse é o nosso Alimente-se Bem de hoje. Vamos a mais uma dica. Prefira alimentos naturais. Siga uma alimentação o mais natural possível. E tente fugir de refeições com muitos produtos industrializados. Se comer um macarrão industrializado, faça você mesmo um molho caseiro. Se quiser tomar um suco de frutas, tente tomar o natural, pois os alimentos industrializados contêm muitas substâncias como corantes e conservantes, que possuem altas quantidades de sódio e podem, em longo prazo, causar hipertensão e sobrecarregar os rins.
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8: 8:37.

0: Muito bem, tá aí milionário José Rico, amor de minha vida, você ouviu aqui no programa Show da Manhã, 8 horas e 43 minutos. É o melhor rádio para o melhor ouvinte. Muito obrigado pelo carinho da sua sintonia de perto e de longe. Você que está acompanhando a Mais Ouvida, seja através do aplicativo, seja através do site. Quero aqui mandar um abraço para minha amiga Leonice Módulo, também a Neuza Bespaluc, lá no Facebook, né? Estão em sintonia, acompanhando, portanto, a programação. Valeu, tudo de bom, hein? Bom dia, vai também acompanhando a programação está, vamos ver aqui, olha só, a Cleusa Rosa.
1: Bom dia!
0: Bom dia!
1: Uma abençoada quinta-feira pra todos nós. Toca almoço na casa do pai, eu ofereço pra todos, tá aqui na palmiteira, pra vocês aí na Nazaré, e para minhas amigas e amigos lá da Vó Paixão, para todas as Cleusa e para Sirlene e o Virgílio lá na Gleba.
0: Ok, valeu, minha amiga, obrigado pela participação. A gente vai trazer após, né, o programa Experiência de Deus, a canção Almoço na Casa do Pai. Nós temos aqui na programação a canção do Padre Reginaldo Manzotti, Voo para o Alvo. Na sequência, Padre Marcelo Rossi com Gustavo Lima, Maria Passa Frente. E na sequência, o programa Experiência de Deus, ok? Agora, 8 horas e 44 minutos. 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E olha só, um abraço, portanto, toda a galerinha que está no aplicativo e no site acompanhando a programação. 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Grande abraço ao Ari, Sâmia, Neuri, toda a equipe do Bom Preço sempre fazendo aquele atendimento especial. Agora são 8 horas e 49 minutos, seguindo com as participações, portanto, aqui na programação. Quero mandar um abraço em nossa companhia, Nena. Alô, Nena!
2: Que bom que ela respondeu. Oi. Agora, Regis, que eu tava curiosa e queria perguntar pra você o que que é. Regis,
0: tá,
2: eu quero oferecer uma vulcão hoje. Canarinho Prisioneiro, oferecer pra dona Cecília Nune, pra você, pra Vívia, pro Ilha, pra Sandra, Alessandra, dona Joana, dona Cecília Nunes, de novo, né? E Juraci Premier, Tereza Nim, Preta Diana, dona Preta, seu Chico, Tião Pedeiro. E pra nós mesmo, meu filho. Canarim Prisioneiro, oferece aí pra nós. Se já tocou, né? Que às vezes já tocou. Aí eu tô na escuta, meu filho. Liga aí pra nós, toda a escuta do sítio. Que agora não vou falar muito, que é todos do sítio.
0: Beleza, valeu, Nena. Obrigado pela participação. Lourdes, Natalina, na sintonia também acompanhando a programação. Neuza Mariana, alô, Neuza.
3: Bom dia, Regis.
0: Bom dia.
3: Pra mim, retrovisor. Ofereço pra todo mundo que estiver na escuta, pra vocês da rádio.
0: Ok.
3: Uma ótima quinta-feira para todo mundo.
0: Valeu, minha amiga. Obrigado pela participação. Gustavo Lima, retrovisor, né? Daqui a pouquinho vamos trazer aqui na programação um abraço para a Neuza Mariano, ela que está na sintonia da Mais Ouvida, acompanhando, portanto, a programação. Vamos de música! Padre Reginaldo Manzotti com Alok. Vou para o alvo. Daqui a pouquinho, o Padre Marcelo Rossi com Gustavo Lima. Maria passa à frente. Música.

0: e pisa na cabeça da serpente. Amém.
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2: 8h59.

0: Louvado seja nosso Senhor Jesus Cristo, para sempre seja louvado. Queridos irmãos e irmãs, hoje, quinta-feira, quinta eucarística, e vamos juntos pedir a Jesus sacramentado que derrame sobre nós as suas bênçãos e suas graças. Repita comigo. Graças e louvores se deem a todo momento ao Santíssimo e Diviníssimo Sacramento. Nós estamos no quarto dia da novena de São Roque e hoje também é dia de Santa Dulce dos Pobres. Minha saudação a todo o povo da Bahia, mas Santa Dulce dos Pobres, que é de todo o Brasil e de toda a Igreja. Filhos amados, eu saúdo a todos pela Rádio Evangelizar, de onde tudo começa. As rádios irmãs, cujos nomes cito neste momento.
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0: Saúdo a você pela TV Evangelizar, sinal digital em todo o país, em várias cidades, canal aberto. Pelo YouTube, Padre Manzotti Oficial. Pelos aplicativos da Associação Evangelizar é Preciso e todas as plataformas digitais. Filhos amados, povo querido, nós estamos no mês de agosto, comunidades vocacionais, encontro, testemunho e missão. Santa Dulce dos Pobres, rogai por nós. Vamos juntos, filhos e filhas, em nome do Pai, do Filho e do Espírito Santo. Amém. Naquele tempo, Pedro aproximou-se de Jesus e perguntou: Senhor, quantas vezes devo perdoar meu irmão que pecar contra mim? Até 7 vezes? Jesus respondeu: não te digo até 7 vezes, mas até 70 vezes 7. Porque o reino dos céus é como um rei que resolveu acertar as contas com seus empregados. Quando começou o acerto, trouxeram-lhe um que lhe devia uma enorme fortuna. Como o empregado não tivesse com que pagar, o patrão mandou que fosse que pagasse, vendido como escravo, junto com a mulher, os filhos e tudo que possuía, para que pagasse a dívida. O empregado, porém, caiu aos pés do patrão e, prostrado, suplicava: dá-me um prazo e eu te pagarei tudo. Diante disso, o patrão teve compaixão, soltou o empregado e perdoou-lhe a dívida. Ao sair dali, aquele empregado encontrou um dos seus companheiros que lhe devia apenas 100 moedas. Ele o agarrou e começou a sufocá-lo, dizendo: paga o que me deves. O companheiro caiu aos pés e suplicava: dá-me um prazo e eu te pagarei. Mas o empregado não quis saber disso. Saiu e mandou jogá-lo na prisão até que pagasse tudo o que devia. Vendo o que havia acontecido, os outros empregados ficaram muito tristes. Procuraram o patrão e lhe contaram tudo. Então, o patrão mandou chamá-lo e lhe disse: empregado perverso, eu te perdoei toda a tua dívida, porque tu me suplicaste. Não devias tu também ter compaixão do teu companheiro, como eu tive compaixão de ti? O patrão indignou-se e mandou entregar aquele empregado aos torturadores. É assim que o Pai que está nos céus fará convosco, se cada um não perdoar de coração o seu irmão. Ao terminar o discurso, Jesus deixou a Galiléia e foi para o território da Judéia, além Jordão. É assim que o Pai que está nos céus fará convosco, se cada um não perdoar de coração o seu irmão. Pedro pergunta a Jesus, achando que ele já tinha estendido bastante, até 7 vezes, a necessidade de perdoar. E Jesus disse: é preciso perdoar sempre. Senhor, coloque dentro de cada um de nós a disposição do perdão. Senhor, Nós rezamos tanto no Pai Nosso. Perdoai as nossas ofensas, assim como nós perdoamos a quem nos tem ofendido. Portanto, Senhor, ajude-nos a não guardar mágoas, ressentimentos, desejos de vingança, de dar o troco, como nós falamos, que jamais paguemos o mal com o mal, porque nós queremos seguir o exemplo do nosso Deus que nos perdoa. Senhor, insisto em pedir e convido você que está me acompanhando também. Dai-me, Senhor, a graça de perdoar. É uma graça de Deus. Agora, nesse momento, veio o nome de uma pessoa, um problema do passado, um trauma que você carrega, há alguém que lhe fez mal. Traga esta pessoa diante de você e, como um eco, como um apelo da palavra de Deus, diga: dai-me, Senhor, a graça de perdoar esta pessoa. Pense concretamente. Quando você foi humilhado, humilhada, dai-me, Senhor, a graça de perdoar esta pessoa. Se você se sentiu abandonado, abandonada, dai-me, Senhor, a graça de perdoar esta pessoa. De alguém que se fazia de amigo e virou as costas, puxou teu tapete, quis o teu lugar, levantou calúnias contra você, repita: dai-me, Senhor, a graça de perdoar esta pessoa. É o começo da cura. É o começo da cura. Mesmo que você tenha dito, forçado, como as pessoas dizem, não é de coração, mas é uma decisão. Eu quero perdoar. E com o tempo, o perdão acontece. Senhor, hoje é quinta eucarística e nós queremos colocar todos os que se afiam às nossas orações, todos aqueles que estão doentes, passando por tribulação, pessoas que estão lutando contra o câncer, contra a depressão, contra o vício. Jesus Eucarístico, eu creio, adoro, espero e amo-vos. Peço-vos perdão pelos que não creem, não adoram, não esperam e não vos amam. Eu creio, Senhor. Dai-me essa graça de perdoar e de me libertar de todas as amarras do meu passado. E no meu presente, Senhor, eu espero esta cura. Eu espero esta cura que estou pedindo, esta ferida por intercessão de São Roque, que não cicatriza, esta doença que não sara, por intercessão de São Roque, que obtenha a recuperação do corpo e da alma. Curai minhas feridas interiores, Senhor. Curai minhas feridas interiores. Nós só começamos o programa. Eu vou para o intervalo, eu volto já. Volte comigo, partilha de vida, leitura orante. Voltamos já.
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3: Muito bem, agora são 9:09. Obrigado pelo carinho da sua sintonia. Quero aqui mandar um abraço, portanto, em sintonia, acompanhando a programação, a Cida Bispo. Alô, minha amiga!
4: Bom dia, meu amigo Regis. Oi! Eu tava no postinho de saúde, cheguei agora, por isso que eu não participei hoje, viu? Mas tô na escuta, viu?
3: Valeu.
4: Tô ligadinha já, viu? Um abraço, um ótimo dia.
3: Valeu, minha amiga. Obrigado pela participação, tudo de bom. A Ione Terezinha na sintonia, acompanhando, portanto, a programação. Ela diz assim: bom dia, Regis. Gostaria de ver uma música com Zezé de Camargo, a qual ofereço para o esposo, para os filhos, netos, para a nora Andressa, que hoje, né, está ficando mais experiente. Desejo tudo de bom, muita paz, saúde, sucesso, que Deus abençoe sempre. Ofereço para todos os aniversariantes do mês de agosto. Um abraço a Ione Terezinha. Pediu canção do Zezé de Camargo e Luciano daqui a pouquinho na programação. Valeu, minha amiga. Tudo de bom aí Nair de Almeida também está na sintonia, acompanhando a programação. Cristina Ramírez.
5: Bom dia.
3: Ô, Cristina,
5: tudo
3: bom dia.
5: Bem, meu filho, graças a
3: tudo
5: Deus.
3: Tudo jóia.
5: Tudo bem, né? Ô, meu filho, hoje é só você, né, meu
3: Opa!
5: Filho?
3: Opa!
5: É, meu filho, outro meu filho tá ocupado. Ô, meu Deus.
3: É.
5: Mas tá bom, meu filho, te desejo um bom dia.
3: Bom dia.
5: Eu agradeço muito. Eu ia pedir Maria passando na frente, mas a menina já pediu, então
3: certo.
5: É a mesma coisa, né, meu filho?
3: Ok.
5: Fica com Deus, Deus abençoe, esteja um bom dia. Tchau, meu filho. Só pra você ver que eu tô
3: ao lente. Isso aí, muito bem. Valeu, Cristina. Um grande abraço. Muito obrigado pela participação. Galerinha lá no Facebook também, né? Interagindo com a programação. Ótima manhã de quinta-feira, hoje, 13 de agosto. Para você que está através do som do seu carro, para você aí no seu trabalho, né? Acompanhando a programação, um forte abraço, né? A galerinha que acompanha nos distritos, pessoal lá de Fontanilas, de Filadélfia, Terra Roxa, enfim, onde quer que você esteja, aquele abraço super especial, hein? São agora 9:11, 9:11, a gente retorna diretamente de Curitiba ao vivo com o Padre Reginaldo Manzotti. Você está acompanhando o programa Experiência de Deus. Vamos até às 10 horas com o programa Experiência de Deus.
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Santa Dulce dos Pobres. Inclusive tem uma linda música de Santa Dulce. O nome dela é Santa Dulce Lopes Pontes Virgem. Santa Dulce assim dizia: se Deus viesse à nossa porta, como seria recebido? Aquele que bate à nossa porta em busca de conforto para a sua dor, para o seu sofrimento, é um outro Cristo que nos procura. Repito, se Deus viesse à nossa porta, como seria recebido? Aquele que bate à nossa porta em busca de conforto para a sua dor, para o seu sofrimento, é um outro Cristo que nos procura. Santa Dulce dos Pobres, o anjo bom da Bahia, também conhecida assim, que tinha como lema amar e servir, nasceu no dia 26 de maio de 1914, na freguesia de Santo Antônio, além do Carmo, em Salvador. Segunda filha de um cirurgião dentista, Augusto, Dona Dulce foi batizada com o nome de Maria Rita. Era uma menina alegre, adorava brincar de boneca, empinar a raia, tinha especial predileção pelo futebol, era torcedora do Esporte Clube Ipiranga, time da classe operária, dos excluídos da sociedade. Aos 7 anos ficou órfão de sua mãe, falecida com apenas 26 anos. No ano seguinte, junto com seus irmãos, fez a primeira comunhão na igreja de Santo Antônio, além do Carmo. Aos 13 anos, graças à influência de sua família e de seu senso de justiça, ela começou a acolher mendigos e doentes em sua casa, transformando sua casa, com 13 anos, em um centro de atendimento, que ficou conhecido como Portaria de São Francisco. Foi visitar sua tia na periferia da cidade, onde moravam os pobres, e começou a manifestar o desejo de ser religiosa. Após o magistério, entrou na congregação das Irmãs Missionárias da Imaculada Conceição, recebeu o nome de Irmã Dulce. A primeira missão foi ensinar em um colégio mantido pela congregação, mas o seu coração estava voltado aos pobres. Em 1935, começou a assistência à comunidade dos pobres de Alagados, conjunto de palafitas no bairro Itapajipe. Foi quando criou a União Operária São Francisco, depois Círculo Operário da Bahia, Colégio Santo Antônio. Sem ter onde levar os seus 70 doentes, pediu autorização para a superiora para abrigá-los no galinheiro, ao lado do convento de Santo Antônio. Foi aonde surgiu o Hospital da Bahia. As obras da Irmã Dulce abrigam mais 100% do SUS. Inúmeros doentes são atendidos. Santa Dulce dos Pobres, rogai por nós. Santa Dulce dos Pobres, rogai por nós. Rogai por nós. Santa Dulce dos Pobres, rogai por nós.

0: Amém. Padre, eu vou contar minha história um pouco rápido para o senhor. Eu fui casada com o pai da minha filha em 2010. Fiquei 2 anos casada, separei. Ele me agrediu com ela, no colo. Ai, minha voz, desculpa, padre.
1: Se acalma, respira, respira e vamos lá. Ele te agrediu e aí?
0: Me agrediu, eu acabei me separando e vivi 2 anos com ela, só eu e ela. 2 anos depois conheci meu marido atual e a gente veio até hoje, graças a Deus. Bem, é um homem de Deus.
1: Tá.
0: Tive mais 2 filhos com meu marido atual.
1: Certo.
0: E no decorrer do tempo, minha filha foi crescendo, essa mais velha que eu tive no primeiro relacionamento. Ela foi sempre obedecendo, né? A gente em casa. Só que numa época em que ela estava com 8 anos mais ou menos, o pai dela falou pra ela que não era pra ela obedecer o padrasto, o meu marido atual.
1: Tá.
0: Então, desses 8 anos pra cá, ela, tipo, fica discordando com tudo. E hoje, padre, ela tá com 15 anos.
1: É.
0: E, tipo, não me escuta, não me obedece, sai. Tá passando a madrugada inteira na rua. Não sei o que ela tá usando. Chega bêbada em casa.
1: Entendo, filha. Acolhe a sua dor.
0: Falando palavrões.
1: É.
0: Não sei quem que tava, que tipo de amizade. Chega pra entrar em casa, pula um muro.
1: Tá.
0: E, tipo, não quer obedecer ordens. Ontem mesmo, acabei tomando o telefone dela, com 15 anos.
1: Como fez o quê?
0: Tomei um celular dela.
1: Sim, tem que tomar. Ela é de menor. Ela é responsável, só que eu já vou cortar. Sua e do pai. O pai dela tem responsabilidade sobre ela. Sim. Ele não pode se eximir. Ele deixou de ser seu marido, mas não deixou de ser o pai da sua filha. E tem muita responsabilidade sobre sua filha.
0: E eu entrei em contato com ele, que eu pedi ajuda. Ele falou pra mim assim, se vira, você cuida dela sozinha e se vira. Eu não quero, até cheguei ao ponto de falar pra ele assim, leva ela pra morar com você um tempo pra ver. Se ela muda, né? Me ajuda. Ele falou não, que ele não queria ela com ele. E tipo, dessa época pra cá, padre, não me obedece meu esposo atual, que é o padrasto.
1: Sim.
0: Que cuide dela pelos 3 anos de vida.
1: Sim, eu entendo.
0: Pai, eu queria
1: pai não é o que impõe na vida, quem põe no mundo. Pai é quem cuida, né? Pai é quem zela.
0: Sim. Eu queria te pedir um aconselhamento, padre. O que que eu faço? Ela já desejou eu ir para o serviço, a minha morte?
1: Filha, isso é da boca para fora. Ela está numa fase rebelde. Ela está numa fase rebelde. O que você não pode é mostrar fraqueza. Você tem que ser firme. Ao mesmo tempo que você tem que ser firme com ela, estabelecer princípios. Por exemplo, morar na minha casa. Você é de menor. Você tem hora para chegar. E você não pode, porque ela foi criada sem pai. Não, ela teve amor. Você não pode ceder. Fez bem ter tirado o celular, às vezes é aí que dói, porque quando a pessoa está agressiva, ela só entende quando lhe é tirado algo. Filha, você não pode ceder. Tudo bem, o pai dela não quer que ela more lá, mas ele tem obrigação de conversar com ela. Você tem que jogar a responsabilidade também para ele. E volta a te dizer, você tem que ser pulso firme agora. Por exemplo, sobre a bebedeira, sobre o que ela está usando. Se você não colocar limites, vai ser cada vez pior. Claro, nunca expulsar de casa. Filha, escutou?
0: Escutei.
1: Nunca expulsar de casa. Mas em virtude dos outros teus filhos, você precisa impor limites nela.
0: Igual ela sai, padre. Ela pula o muro e sai. Eu falo que não pode, não dei permissão. Ela pula o muro, coloca a roupa de meu bolso e sai. Troca na casa do colega e vai.

0: O que ela fez e ela tá fazendo. E isso dói, padre.
1: Eu imagino, eu imagino. Vamos colocar em oração. Mas você vai ter que passar por essa tempestade. Vai, ela é passageira. Ela vai amansar de novo. Vamos rezar, pedir a Deus que toque nela. Mas eu volto mais uma vez a dizer, chame a responsabilidade do pai dela. Eu vou para o intervalo e eu volto já.
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1: 9:25.
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0: Hoje, Santa Dulce dos Pobres, mais uma frase lapidar. No coração de cada homem, por mais violento que seja, há sempre uma semente de amor prestes a brotar. Muito válido até para o atendimento que eu fiz. É, Santa Dulce disse isso. No coração do homem, por mais violento que seja, há sempre uma semente de amor prestes a brotar. Que não desistamos dos filhos, mesmo e necessariamente tendo o pulso forte, mas sempre com amor. Deus abençoe. Filhos amados, povo querido, escute o que as pessoas têm dito sobre a leitura orante, escute.
1: Eu sou a Márcia, de Limeira, te assisto pela Rádio Magnífica e pela TV Evangelizar Digital. Sou associada, fiel, recebo mensalmente a visita da Capela de Jesus das Santas Chagas, que é uma bênção na minha vida. Quero falar sobre a leitura de Jó. A cada capítulo, às vezes, eu falava para mim mesmo, acho que sou um pouco de Jó. Principalmente na paciência. Nunca fui de reclamar e blasfemar diante de Deus, diante da dificuldade. Né? Mas o dia que aquela Maria Aparecida partilhou, que achava uma árvore que só deu frutos mal, por ter gerado filhos de portabilidade especiais. Entendi. Padre Reginaldo, diante dessa partilha, eu fiquei emocionada. Muito comovida com as palavras dela.
0: Eu também,
1: e ali eu,
0: Márcia,
1: percebi que diante de toda situação que minha família vem passando com a enfermidade de câncer na família, outras enfermidades, dificuldades também que toda família tem, nem todas as famílias são perfeitas, mas claro, eu louvo e agradeço pela que eu tenho. Então eu pensei, tenho que louvar e agradecer sem cada dúvida vez mais a Deus por ter me dado o dom de ser mãe. E amém. Deus não me deu família perfeita. Mas isso não é nada comparado ao sofrimento de tantas famílias.
0: Verdade.
1: Obrigado, padre. Fica com Deus. Um abraço.
0: Deus abençoe, Márcia. Muito válida a sua partilha. Meu abraço, Márcia de Limeira. Estive aí, foi um evento maravilhoso no Limeirão. Acompanha pela TV Parabólica, mas lá tem a Rádio Magnífica FM. E ela falou do inabalável, falou de Jó. Por isso, eu falo para você, adquira o livro. Se você quer uma releitura do livro de Jó, está aí o livro em todas as livrarias do Brasil. Você adquire, lê, dê de presente para as pessoas. Você escutou a história da Márcia, que lembrou de uma outra que disse que ela só deu fruto ruim. Como entender o sofrimento humano? O livro inabalável, com fé, a tempestade vai passar. Bíblia aberta, cartilha de oração. E hoje nós vamos para a leitura orante, 2 Coríntios, capítulo 4, versículo 1. Vamos lá. Deus, na sua misericórdia, nos deu esta tarefa. E é por isso que nunca ficamos desanimados. Imagina entender a própria vida assim. Deus nos deu uma missão. Falando de família, falando de problemas, de até desobediência dos filhos, que dá vontade de pôr para fora. Tá louco, não aguento mais. Pensando nas pessoas que às vezes se entregam ao alcoolismo, às drogas, não aguento mais. Veja como Paulo enfrenta a missão que ele recebeu. Deus, na sua misericórdia, nos deu essa tarefa. Por isso, nunca ficamos desanimados. Então se anime, mulher. Se anime, homem. Se anime. Deus é misericordioso. Nós rejeitamos tudo que é feito escondido e tudo que é vergonhoso. Não agimos de má fé, nem falsidade, nem falsificamos a mensagem de Deus. Pelo contrário, agimos sempre abertamente de acordo com a verdade. E assim as pessoas têm uma boa impressão de nós que vivemos na presença de Deus. Porque se o evangelho que anunciamos está escondido somente para os que estão se perdendo. Eles não podem crer, pois o Deus deste mundo conservou a mente deles na escuridão. Explica, Padre, ajuda. Quando nós desviamos o nosso pensamento de Deus, nós saímos da luz. Quando nós desviamos dos valores cristãos, os valores divinos, acredite, uma escuridão toma conta da nossa cabeça e nós perdemos a noção do certo e do errado, do bom e do mal, do honesto, do desonesto. Sim, vai se perdendo os valores e mergulhamos numa escuridão. Hoje o mundo está na escuridão porque se afastou de Deus. Continue. Ele não os deixa ver a luz que brilha sobre ele. A luz que vem da boa notícia a respeito da glória de Cristo, o qual mostra como Deus realmente é. Pois nós não anunciamos a nós mesmos, continua Paulo. Nós anunciamos Jesus Cristo como Senhor, e nós como servos, por causa de Jesus. O Senhor que disse que da escuridão brilhe a luz. Dai-nos esta luz, Senhor. Dai-nos esta luz, Senhor. Hoje eu paro por aqui e vamos pensar nesses dois aspectos da vida. A escuridão, que às vezes vai tomando conta da nossa mente, vai turvando, embaçando o nosso olhar. A escuridão faz isso. Todos os gatos são pardos. Por quê? Porque não se distingue. Sim, filho, é hora de pedir a luz. Como a filha de Deus que partilhou comigo, não sabe o que fazer com uma filha rebelde aos 15 anos, que pega roupa, pula o muro. Sim, é uma fase, mas é difícil passar por isso. Quando não há obediência, então agora, se você, não estou falando necessariamente neste caso da mulher, mas se você estiver em meio a uma indecisão na sua vida, peça: Senhor, me ilumina, Senhor, clarei meu pensamento, clarei os meus sentimentos, clarei, Senhor, o meu querer, clarei, Senhor, o meu buscar. Eu sou da luz, eu sou de Jesus. Vai dizendo isso. Dissipe as trevas da minha vida, dissipe a escuridão no meu querer. Senhor, a luz é Jesus Cristo, então traga-me esta luz. A luz é Jesus Cristo, que brilhe em minha mente e dentro de mim. Traga-me esta luz, Senhor. Jesus Cristo é minha luz. Eu vou para o intervalo, eu volto já. Eu convido você a retomar mais uma vez, lembrando que essa leitura orante, às 20 horas, 8 horas da noite, é colocada no YouTube Padre Manzotti. E você pode pegar a leitura orante do dia. Se acostume com isso. Inclusive, se inscreva no YouTube Padre Manzotti Oficial. Eu volto já.
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3: Muito bem, agora são 9 horas e 36 minutos, 9h36, programa Experiência de Deus, com o Padre Reginaldo Manzotti, no oferecimento Global Tour, turismo levado a sério, promove peregrinação Aparecida do 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Abraço, vai, portanto, meu amigo Eduardo, lá no bairro Padre do Willio, na sintonia.
4: Bom dia, Regis.
3: Bom dia.
4: Tudo bem?
3: Tudo jóia.
4: Espero que esteja tudo bem com vocês aí da rádio. Eu gostaria de pedir a música Boi Soberano, do Tião Carreiro e Pardinho. Gostaria de oferecer para todos aqui da comunidade Nossa Senhora da Paz. É. Gostaria de oferecer para minha família, os meus amigos, para todas as pessoas que estiverem ouvindo okay. a rádio Maria de Nazaré e que gostarem da música.
3: Beleza!
4: Que Nossa Senhora nos cubra com seu manto e abençoe mais este dia.
3: Amém! Amém. Obrigado. Valeu! Um abraço, Eduardo, lá no bairro Padre do Ilho. E o setor Juventude da Diocese de Juína promove a partir de sexta-feira o Congresso Diocesano da Juventude no Centro de Eventos da Diocese, anexo ao Colégio São Gonçalo. O encontro reunirá jovens de todas as paróquias da Diocese. O evento, você vai poder acompanhar a transmissão de momentos especiais do Congresso pela Rádio TV Nazaré. Congresso, então, portanto, na sexta-feira, dia 14, né, às 20h30, missa de abertura do Congresso, direto do Centro de Eventos da Diocese. Sábado, a partir das 7 horas, o programa Voz do Pastor, transmitido diretamente do Centro de Eventos. Domingo, às 10h30, missa de encerramento do Congresso. Acompanhe pela rádio Maria de Nazaré, pela TV Nazaré também, em nossas redes sociais, e viva este grande momento de fé, encontro e comunhão da juventude da Diocese de Juína. Agora 9 horas e 38 minutos, voltamos com o programa Experiência de Deus.
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0: Santa Dulce dos Pobres dizia: a obra de Deus, escute isso. E quando eu leio isso, eu lembro da obra Evangelizar é Preciso. Mas volto à citação de Santa Dulce: a obra de Deus não se interrompe, porque Ele, Deus, não permite. Se foi Deus quem construiu o hospital porque haveria de sofrer interrupção, eu nada fiz, porque nada sou. Quem faz tudo é Deus. Nunca se esqueça disso. Vou repetir em partes. Obra de Deus não se interrompe, porque Ele, Deus, não permite. Eu nada fiz, porque nada sou. Quem faz tudo é Deus. Nunca se esqueça disso. Quem faz tudo é Deus. Leva para a tua vida. Quando você vai dizer: eu já fiz de tudo. Eu já preguei muitas vezes sobre isso. Eu já fiz de tudo. Tá bom, não fez não. Quem faz tudo é Deus. Nós fazemos o possível. Quem faz tudo é Deus. 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Rafael, que a paz de Jesus esteja com você, Rafael.
1: Amém, Padre.
0: Deus abençoe. De onde você fala, Rafael?
1: Eu falo de Anaí, Paraná.
0: Anaí, Paraná. Fica perto da onde, filho? Eu sou paranaense e não sei onde... me ajuda a me localizar.
1: É, fica 50 quilômetros de Cascavel.
0: Ah, tá certo. Já me localizei. E como é que você me acompanha em Anaí?
1: Eu escuto pela rádio Vale Verde FM de Jesuítas e Assis Chateaubriand.
0: Meu abraço. Diga lá, Rafael.
1: Então, Padre, eu queria contar uma graça que a minha mãe recebeu.
0: Sim.
1: Ela cuidou do meu avô até o último dia de vida dele.
0: Sim.
1: Ele teve um câncer essa dificuldade acabou pegando na minha mãe, sabe? E ela entrou em depressão forte. Remédio muito forte.
0: Sim.
1: Até que uns primos nossos falou pra minha mãe: ó, dona Judite, escuta o padre Reginaldo.
0: É.
1: E isso foi lá em 2010, 2011.
0: Sim.
1: E ela acompanhando o senhor, padre, água benta, ela não perdia um programa do senhor.
0: Certo.
1: Né? E não perde até hoje, a gente associado.
0: Opa, todos. Obrigado por serem associados.
1: Amém. Então, e hoje, graças a Deus, ela está muito bem.
0: Como é que é o nome da mãe?
1: Judite Rodrigues.
0: Judite Rodrigues. Meu abraço, dona Judite Rodrigues. Que Deus abençoe a senhora.
1: E ela sarou e ela vai... Ela vai mais o pai para a roça.
0: Opa! Ainda vai para a roça?
1: Dele. Vai. Ela carrega água
0: pro Boia Fria?
1: Não, ele cuida de uma fazenda aqui.
0: Não, ela carrega água para quem?
1: O meu pai, José.
0: Ah, tá, entendi. Quantos anos ela tem?
1: Ela tem 63 anos.
0: Ah, é nova, nova toda. Louvado seja Deus. Mas diga comigo, graça recebida?
1: É, graça testemunhada.
0: Toca o sino, sacristã. Quer deixar alguém em oração, Rafael?
1: Sim, algumas pessoas, tá?
0: Diga o nome.
1: Minha mãe, Judite, né?
0: Sim, já tá aqui.
1: Meu pai, José, que é um homem de muita fé, padre.
0: Opa, que bom.
1: Essa semana ele quase ficou cego, mas graças a Deus está tudo bem.
0: Que bom. Quem mais?
1: A minha esposa, Débora.
0: Pois não.
1: A gente vai casar dia 5 de setembro, padre.
0: Toca o sino, sacristão. Agora fiquei feliz, hein? Quantos anos vocês estavam morando juntos?
1: A gente começou a morar junto esse ano que a gente casou no civil.
0: É. Mas agora vai completar casando na igreja.
1: Isso,
0: agora achei bonito.
1: Agora tá certo, né, pai?
0: Agora tá no caminho certo. Mais alguém, meu filho?
1: William.
0: Tá.
1: Silvinha.
0: Pois não.
1: Que os dois vão ser os padrinhos nossos. Casamento.
0: Tá certo.
1: Isaías.
0: Certo.
1: Andressa.
0: Certo.
1: Lívia.
0: Tá.
1: E a Eloá.
0: Que Deus abençoe Rafael de Anaí, Paraná, pela Rádio Vale Verde FM de Assis Chateaubriand, Arcebispo Dom José Mário Angonese, da Arquidiocese de Cascavel. Escute esse testemunho, povo de Deus, escute lá.
2: A sua bênção, padre.
0: Deus abençoe.
2: Sou uma filha de Deus aqui do estado do Ceará. E hoje vim compartilhar uma bênção que recebi na novena do perdão. Eu iniciei a novena do perdão com uma mágoa muito grande do meu marido por algo que ele me falou, por palavras que me magoaram em 2025. Foi um ano muito atribulado para o nosso casamento. Eu tinha uma mágoa muito grande dele. Eu pedia perdão a Deus, mas eu não conseguia perdoar ele. E eu iniciei a novena do perdão com muita fé que eu ia conseguir. E, padre, pela graça do Senhor, Deus, com 3 dias eu falei com meu marido. E eu perdoei ele por tudo que ele tinha falado para mim. E hoje, graças a Deus, eu não sinto mais mágoa dele. E eu perdoei, padre. Muito obrigada por entrar na nossa casa, padre. E graça alcançada é graça testemunhada. Toca o sino, sacristão.
0: Deus abençoe, filha. Deus abençoe, filha de Deus, de algum lugar do Ceará. Olha que coisa boa, gente. Hoje nós falávamos e começávamos sobre o perdão. Tá aí, ó. Quantas vezes devo perdoar? Sempre. Mágoa não leva a lugar nenhum. Põe isso no teu coração, filho. Não carregue esse veneno com você. Quem carrega mágoa, ressentimento, sendo bem sincero, é todo dia tomando uma colherinha homeopática de veneno. Você quer se envenenar? Guarde mágoa. Mas, padre, o que a gente faz? Perdoa! Mas eu não tenho vontade. Perdoa! Até as pessoas ruins que vêm na vida, você tem que dizer assim: Senhor, que essa pessoa seja feliz. Ué, padre, mas por quê? Filha, pensa assim, filho. Se ela for feliz, ela larga do meu pé. Pede a bênção para os que te querem mal. Eu vou para o intervalo, eu volto já. Volte comigo em plena novena de São Roque. Voltamos já.
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4: 9 horas e 49 minutos, programa Experiência de Deus, que tem o apoio cultural de Global Tour, turismo levado a sério, que promove peregrinação Aparecida do Norte, celebração eucarística com o Padre 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Falar com Osni. Muito bem, dando sequência, portanto, com as participações. Obrigado você de perto e de longe, né? Você que está no aplicativo acompanhando a nossa programação, também através do nosso site, aquele abraço. Cleusa Mendes Vilela pelo Facebook, né? Está interagindo com a nossa programação. É, nosso amigo Ademir Batista, né? O Mirão também está em nossa companhia, pediu misericórdia, oferecendo a todos que estão na escuta. Um abraço, meu amigo Mirão, sempre em sintonia, sempre acompanhando, portanto, a programação. A gente reforça a programação, então, do Congresso Diocesano da Juventude. Então, na sexta-feira, dia 14 de agosto, às 20h30, tem a missa de abertura do Congresso, direto do Centro de Eventos da Diocese, ali anexo ao Colégio São Gonçalo, com transmissão pela Rádio TV Nazaré e também pelas nossas plataformas digitais. No sábado, a partir das 7 horas, o programa Voz do Pastor, transmitido diretamente do Centro de Eventos. E no domingo, às 10h30, a missa de encerramento do Congresso. São os momentos especiais do Congresso que a Rádio TV Nazaré vai estar transmitindo também através das nossas plataformas digitais. E todo o Congresso, todo o evento, o resumo, você acompanha, portanto, né, no decorrer aí da semana durante o nosso jornalismo. 9 horas e 51 minutos, a gente volta agora direto de Curitiba com a última parte do programa Experiência de Deus.
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0: E como fiz todo momento, Santa Dulce dizia: o que fazer para mudar o mundo? Amar. O amor pode sim vencer o egoísmo. Repito: o que fazer para mudar o mundo? Amar. O amor pode sim vencer o mundo. Santa Dulce dos Pobres. Amém. Hoje é aniversário de Dom Carlos Henrique da Silva Oliveira, da Diocese de Tocantinópolis, Tocantins. Dom Heraldo, Bispo da Silva, da Diocese de Patos, Paraíba. Rádio Cultura FM, Primavera do Oeste, Mato Grosso. Espacial FM, Pará de Minas, Minas Gerais. Geração FM, Salto do Jacuí, Rio Grande do Sul. Liderança FM, Mombaça, Ceará. Nova Voz FM, Fartura, São Paulo. Vera Cruz FM, Corderópolis, São Paulo. 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Amém, amém. E agora, filhos, filhas, vamos à novena de São Roque. Quarto dia.
1: Me cura,
0: ó Deus, por intercessão de São Roque, curai as feridas do corpo, curai as feridas da alma. Ó Deus, por intercessão de São Roque, curai as feridas do corpo, curai as feridas da alma. São Roque, vós que não tivestes medo de se dedicar de corpo e alma aos cuidados dos doentes, e como prova de vossa fé e confiança, contraístes a doença, mas Deus não o abandonou. Deus o alimentou e de um modo milagroso também o curou. São Roque, nesta novena, pedimos, protegei contra as doenças infecciosas. Livrai-nos do contágio, livrai-nos das feridas abertas, físicas, emocionais, espirituais. São Roque, nesta novena, eu peço de modo especial, livrai-me desta enfermidade que agora vos apresento. Qual a enfermidade que você quer apresentar agora? Lembra, nós começamos dizendo, do corpo e da alma. Senhor, peço por intercessão de São Roque, pelos doentes dos hospitais, alívio das dores e dos sofrimentos. Eu me comprometo também a agir na caridade com aqueles que sofrem. São Roque, abençoai os médicos, fortalecei os enfermeiros, os intensivistas da UTI, os atendentes de hospitais, os voluntários e os cuidadores dos doentes. De modo especial, curai as feridas expostas e as doenças graves. Curai as feridas expostas e as doenças graves. Curai as feridas expostas e as doenças graves. São Roque, livrai-nos do mal. São Roque, livrai-nos das infecções. São Roque, rogai por nós. O Senhor esteja convosco. Ele está no meio de nós. Abençoai, Senhor, a água, a roupa dos enfermos, as fotos de família. Por intercessão de Nossa Senhora do Carmo, São Pio de Pietrelcina, nos méritos das Santas Chagas, em nome do Pai, do Filho e do Espírito Santo. Amém. E eu termino com a música, o clipe inabalável. Evangelizar é preciso. 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

0: 9:59. Bom dia com alegria, bom dia nessa manhã de quinta-feira, 13 de agosto. Obrigado pelo carinho da sua sintonia. Você acompanhou o programa Experiência de Deus com o Padre Reginaldo Manzotti. A gente segue agora com canções. Vamos para um rápido break dos nossos apoiadores culturais da mídia gravada. E na sequência tem o pedido da nossa amiga Cleusa Rosa. Vamos trazer almoço na casa do pai. Vamos trazer o pedido da Nena, Chico Rei, Paraná, Canarinho Prisioneiro. Também quero atender aqui a participação da Neuza Mariano, canção de Gustavo Lima, Retrovisor. Até na participação da Ione Terezinha, canção de Zezé de Camargo e Luciano, Será Que Foi Saudade? Vamos trazer na programação também o Eduardo, lá no bairro Padre do Hínio, canção do Tião Carreiro e Pardinho. É, a canção Boi Soberano, vamos trazer daqui a pouco também, para a gente curtir, portanto, aqui na Mais Ouvida. Muito bem! Obrigado pelo carinho, você que sintoniza de perto e de longe, né? Você que acompanha, portanto, a nossa programação. Daqui a pouquinho a nossa mensagem do Momento de Paz. Alô, Boníssimo!
1: Bom dia, Regis.
0: Bom dia!
1: O cara que deu uma música com Raça Negra, é do Roberto Carlos. Fala aí sem ninguém pra mim. Não sei se esse é o título dela. Se tiver por aí, quiser tocar para nós agradecemos. Nós oferecemos para quem estiver na escuta, tá bom?
0: Ok, Boníssimo. Valeu, vou ver se eu localizo aqui. Obrigado pela participação. 10 e 1. 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
3: Olá, é hora de ficar muito bem informado. O Info News está no ar. Muito prazer, eu sou o Silva Júnior. Hoje é quarta-feira, dia 12 de agosto de 2026, e essa é a notícia de agora. Um novo levantamento sobre o saneamento básico mostra que o Brasil avançou nos investimentos, mas ainda enfrenta dificuldades para universalizar os serviços. O estudo divulgado nesta semana aponta que o abastecimento de água está mais avançado, enquanto a coleta e o tratamento de esgoto continuam entre os principais desafios. Os dados analisados mostram que o setor alcançou o terceiro recorde consecutivo de investimentos em 2024, superando 29 bilhões de reais. Apesar desse avanço, pouco mais da metade do esgoto gerado no Brasil recebe tratamento. O fornecimento regular de água apresenta cenário melhor e passou a alcançar milhões de novos domicílios nos últimos anos. Mesmo assim, centenas de municípios ainda não atingiram a universalização e muitas cidades não possuem informações suficientes para avaliar o cumprimento das metas. Novos projetos e a maior participação de empresas privadas têm impulsionado a expansão dos serviços pelo país. O objetivo estabelecido pelo marco legal é ampliar o acesso à água potável e à coleta de esgoto até 2033. Daqui a pouco mais informações aqui no Info News. Fique ligado!
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1: Coma mais alho. O alho é rico em antioxidantes e ajuda a combater a inflamações, diz Carmia Borek, PhD, professor e pesquisador do Departamento de Saúde Pública e Medicina da Família na Tufts University School of Medicine, em Boston, nos Estados Unidos. Ele ajuda a aumentar as defesas contra doenças e provavelmente ajuda a prevenir o câncer e melhorar a saúde do coração.
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0: Muito bem, Zezé de Camargo e Luciano, será que foi saudade? Olha, agora são 10 horas e 20 minutos. É a melhor rádio para o melhor ouvinte. Muito obrigado pelo carinho da sua sintonia nessa manhã, gente. Olha só, hoje, quinta-feira, 13 de agosto, eu quero te mandar um abraço porque está em nossa companhia. É, portanto, a Meralda.
1: Bom dia, bom dia.
0: Bom dia, bom dia, Meralda.
1: Os ouvintes passando para desejar uma ótima e abençoada quinta-feira para todos nós.
0: Valeu, obrigado. Daqui a pouquinho vou trazer o pedido também do Boníssimo, que está na sintonia, pediu a canção de Raça Negra. É aí com Roberto Carlos, vamos trazer aqui na programação. Gente, é 10h21, eu quero mandar um forte abraço para toda a equipe da Retife Catoso. 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

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Maria Souza Lucas está na sintonia, está ligadinha, curtindo a programação. Um abraço. 10 horas e 24 minutos, eu falo também de loja Lupo Juína. 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Mais uma vez, parabéns, né, aos aniversariantes, portanto, desta quinta-feira, hoje, 13 de agosto, nós lembramos a nossa amiga Maria Elza Pereira de Souza, né, ela que é sócia aí do Clube do Evangelizador. Muito bem, parabéns, né? Parabéns a Maria Elza Pereira, completando mais um ano de vida, muita paz, muita saúde, que essa data se repita por muitos e muitos anos. Muito bem, olha só, agora são 10 horas e 25 minutos, galerinha lá no Facebook, obrigado pelo carinho, interagindo com a programação, também para você no aplicativo, bom dia, para você no site, para você aí na sua casa, no seu trabalho, e claro, para você que dá carona no som do seu carro, né, através aí da sua máquina pesada, seu caminhão, para você cruzando aí pela nossa cidade, né, passando pela cidade em sintonia com a Rádio Nazaré, aquele abraço super especial e o desejo, claro, de uma excelente quinta-feira para você. Nós vamos trazer na programação, atendendo o pedido do Eduardo lá no bairro Padre do Ilho, canção do Tião Carreiro e Pardinho Bom e Soberano. Depois tem o nosso break, a gente volta ao som de Raça Negra e Roberto Carlos. E após a canção, nós vamos trazer a mensagem do nosso momento de paz aqui no programa Show da Manhã, 10h26. Bom dia!

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2: Hora do Consumidor, trazendo as dúvidas dos nossos ouvintes, né? Você que sempre deixa aqui as suas dúvidas. Olha só, a Adriana de Rio Branco, ela contratou aulas de natação, mas a academia cancelou diversas turmas sem oferecer reposição. E ela pergunta se tem algum direito, né? Olha, Adriana, você tem direito sim, viu? Quando o serviço contratado não é prestado conforme combinado, o consumidor pode exigir o cumprimento da oferta, abatimento no valor pago ou outra solução adequada. Esse direito está previsto no artigo 20 do Código de Defesa do Consumidor, viu? Então, tá aí a dica para você. Tomara que você consiga resolver essa questão aí na academia, né? Eu sou Kleber Salles e volto daqui a pouco com mais uma edição do Hora do Consumidor.
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8: 10h34.
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0: Muito bem, tá aí, Raça Negra e Roberto Carlos, o Portão. É encontro de gigantes, né? Da música brasileira. Muito bem, 10h39. Bom dia! A melhor rádio para o melhor ouvinte, que é você, meu amigo, que é você, minha amiga. Olha só, agora são 10h39, daqui a pouquinho a nossa mensagem. 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
1: 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Também, Regis, eu quero oferecer a próxima música para todos os aniversariantes do dia. Uhum. De perto aqui da cidade, dos jardins, dos bairros, das linhas, das fazendas, dos municípios vizinhos, das aldeias, aonde quer que essa emissora alcança, eu quero desejar a próxima música para todos os aniversariantes do dia, desejando paz, saúde e vida longa. E a todos que estão ligadinho aí, gratidão, gratidão, gratidão.
0: Ok, valeu, Vera. Um abraço para Vera, o Elvis, lá na loja e confecções a Jubileu. 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Tudo bem, 10 horas e 44 minutos, agora 10 e 44, nós vamos trazer a mensagem do Momento de Paz, mensagem desta quinta-feira. E hoje nós temos uma mensagem que vai tocar o seu coração. Uma menina que nunca deixou de acreditar. Nunca deixou de ter fé. Preste bastante atenção na história de hoje, do nosso Momento de Paz.
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0: Ana tinha apenas 9 anos de idade. Morava em uma casa simples com sua mãe e seu irmão mais novo. A vida nunca foi fácil. Muitas vezes faltava dinheiro e havia dias em que a geladeira estava quase vazia. Mesmo assim, todas as noites antes de dormir, Ana fazia a mesma oração. Deus, eu não sei como o Senhor vai fazer, mas eu sei que o Senhor nunca abandona quem confia em Ti. Sua mãe escutava aquela oração em silêncio, enquanto enxugava as lágrimas. Perguntava a si mesma, de onde uma criança tão pequena tirava tanta esperança? Os dias passaram e a situação ficou ainda mais difícil. A mãe perdeu o emprego, as contas começaram a se acumular. E o desânimo tomou conta da casa. Certa manhã, a mãe disse, filha, eu não sei como vamos conseguir. Ana sorriu e respondeu, mamãe, Deus ainda está escrevendo a nossa história. Aquelas palavras pareciam simples, mas carregavam uma fé que nem muitos adultos conseguem ter. No domingo seguinte, elas foram à igreja. Durante a reflexão, o assunto era sobre confiar em Deus, mesmo quando não conseguimos enxergar o caminho. Ana ouviu cada palavra com os olhos brilhando. Ao voltar para casa, encontrou uma pequena caixa de papelão na varanda. Dentro havia alimentos, leite, arroz, feijão, óleo, frutas e um envelope. No envelope havia apenas uma frase: nunca perca a esperança, Deus cuida dos seus filhos. Ninguém sabia quem havia deixado aquela caixa. A mãe abraçou Ana e começou a chorar. Mas Ana apenas sorriu. Eu falei que Deus não tinha esquecido da gente. Naquela semana, outra surpresa aconteceu. Uma antiga amiga ligou oferecendo uma oportunidade de trabalho para sua mãe. Não era o emprego dos sonhos, mas era exatamente o que elas precisavam para recomeçar. Os meses passaram. A situação melhorou. A mesa voltou a ficar cheia e a casa voltou a ter alegria. Anos depois, Ana cresceu. Formou-se, conseguiu um bom trabalho e passou a ajudar famílias que enfrentavam dificuldades como a que um dia viveu. Sempre que entregava uma cesta de alimentos, fazia questão de colocar dentro dela um pequeno bilhete. A frase era a mesma que havia mudado sua infância. Nunca perca a esperança.
3: Deus cuida dos seus filhos. Muitas pessoas perguntavam por que ela fazia aquilo. Então Ana respondia: porque um dia alguém fez isso por mim, e aquele gesto salvou a esperança da minha família. A verdadeira força daquela menina nunca esteve nas circunstâncias. Ela não tinha dinheiro, não tinha respostas, não sabia quando tudo iria melhorar, mas possuía algo que ninguém podia tirar dela: a fé. E essa fé iluminou o caminho quando tudo parecia escuro. Moral da história: a esperança não ignora as dificuldades. Ela escolhe acreditar que elas não terão a última palavra. Quando confiamos em Deus e seguimos em frente, mesmo nos dias mais difíceis, descobrimos que Ele pode usar pessoas, oportunidades e pequenos gestos para transformar completamente uma história. Nunca deixe de acreditar, porque aquilo que hoje parece impossível pode ser o começo do maior milagre da sua vida.

0: Agora são 10 horas e 52 minutos. Você acompanhou a mensagem de hoje do nosso Momento de Paz. Em nossa companhia, Cida Bispo. Bom dia.
1: Muito linda essa reflexão, né? Como todas as outras, né? A cada dia a gente é surpreendido com a reflexão mais linda que a outra. Um grande abraço, meu amigo. Se puder mandá-la para mim, Regis.
0: Grande abraço, Cida. Tudo de bom, viu? Obrigado por estar em nossa companhia. Também esteve em sintonia com o Momento de Paz, Maria do Carmo. Linda mensagem, Regis. Obrigado, minha amiga. Zeldinha Machado também, nossa companhia, bom dia. Manda essa mensagem para mim, Regis. Valeu, Zeldinha, grande abraço. Também em nossa companhia, Cleusa Rosa.
2: É verdade, a gente tem fé abaixo de Deus, a gente consegue tudo, né? É
0: verdade.
2: Só confiar e ter fé.
0: Com certeza. Grande abraço, Cleusa Rosa, obrigado pela participação, está em nossa companhia. Também quero aqui mandar um abraço para minha amiga Neuza Mariano. Linda mensagem, Regis. Valeu, Neuza. Forte abraço. Obrigado pela participação, hein?

0: Quero mandar um abraço também em nossa companhia. Maria, Maria Aparecida dos Santos, linda mensagem, Regis. Valeu, minha amiga. Muito obrigado pela participação nesta manhã de quinta-feira, 13 de agosto. Obrigado a você que esteve através do nosso aplicativo, também em sintonia, através do nosso site. Aquele abraço. Abraço para você aí na sua casa, para você no seu trabalho, aí no som do seu carro. Nosso amigo Marcelo.
1: Bom dia, Regis.
0: Bom dia, Marcelo.
1: Tudo bem?
0: Joia.
1: Regis, peço para você tocar para mim uma música da Papai de Belém, Amor Cigano.
0: Certo.
1: Pro João, meu irmão, o seu Zé Cadeirante, para a dona Maria, irmã do seu Zé Cadeirante, para Cida Bispe, o Cidinho da Industrial, o Sandro Jardineiro do Moto 4, o Isaías do Moto 5, e para todo que estiver na escuta e gostar.
0: Ok, Marcelo. Vou encerrar hoje, então, com Fafá de Belém, Amor Cigano, ok? Fiquem todos com Deus. É com ele que eu estou indo. Abraço para minha amiga Rosilene, lá no módulo 6, está na sintonia.
2: Manda essa mensagem aí para mim, tá? Que eu estou na escuta do seu programa, tá?
0: Um abraço, minha amiga. Valeu.
2: Um abraço, Regis. Boa quinta-feira para você.
0: Tudo de bom. Rosilene, lá no módulo 6, em sintonia. Gente, daqui a pouquinho, informações através do nosso jornalismo. E às 13 horas, a gente se encontra por aqui com o programa Tarde Total, ok? E amanhã, sextou, a partir das 7 horas. Programa Show da Manhã, hein? Espero você. Forte abraço, tchau, tchau. Fui!

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Olá, bom dia. Bom dia. Estamos chegando para a apresentação do programa Alô Comunidades. Hoje, quinta-feira, 13 de agosto. Hoje a igreja celebra dentro desta dimensão do mês vocacional. Hoje a igreja celebra Santa Dulce dos Pobres, Virgem. Então a memória de Santa Dulce dos Pobres, ela é reconhecida como com esse título, né? Santa Dulce dos Pobres. E hoje eu tenho a grata satisfação, como eu falei ontem, estar aqui presente nos estúdios. Daqui um pouco mais nós vamos falar, bater um papinho sobre a Semana da Família, o Diácono Nivaldo. Então é uma graça bastante grande tê-lo presente aqui no programa Alô Comunidades.

E falar de Santa Dulce dos Pobres com este título, ela era de uma família cristã de profunda piedade, dedicada à caridade. Desde criança cultivou grande bondade para com os pobres e desvalidos. Ingressou na vida religiosa e na congregação das Irmãs Missionárias da Imaculada Conceição da Mãe de Deus, onde foi professora e auxiliar dos enfermos. Fundou a obra social Irmã Dulce e o Hospital Santo Antônio para cuidar dos aflitos e miseráveis. Foi canonizado, então, pelo Papa Francisco aos 13 de agosto, perdão, aos 13 de outubro de 2019. E nesta data de 13 de agosto, então, nós a celebramos, né, porque foi a data do seu falecimento. Nós a celebramos como a Santa Dulce dos Pobres. Ouvimos então Frei Erivan cantando o hino de Santa Dulce.

0: Muito bem, dando continuidade, agora 11 horas e 9 minutos, dando continuidade no nosso programa Alô Comunidades. Conforme eu disse ontem, disse no início, está aqui presente o diácono Nivaldo, diácono permanente da nossa Diocese de Juína. Diácono, bom dia.
1: Bom dia, Ronildo. Bom dia a todos vocês que estão ligados aqui na Rádio Nazaré de Juína.
0: Ótimo, é um prazer imenso receber aqui neste momento, em nome das paróquias, em nome dos nossos padres, e receber aqui no programa Alô Comunidade, Diácono, cumprimentando também porque você e sua esposa, a Cida, são o casal coordenador da diocese, é isso?
1: Coordenador diocesano da Pastoral Familiar,
0: Da
1: em toda a
0: pastoral.
1: diocese. Isso, é isso
0: Isso,
1: mesmo.
0: muito bem. E esta semana, dentro do mês vocacional, a Igreja vive e celebra a Semana da Pastoral da Família, né? Como que está sendo conduzido, como foi organizado aqui na nossa diocese?
1: Então, Ronildo, essa semana, a Semana Nacional da Família, ela é em todo o Brasil, na verdade, né? É
0: Certo.
1: lançado pela CNBB. E a gente vem trabalhando já há muito tempo aqui na Diocese. Mas os trabalhos da Semana Nacional da Família começou a ser mais desenvolvido, conhecido, de uns 3, 4 anos para cá, né? Mais
0: Entendido.
1: trabalhado um pouco. O trabalho está bom, por exemplo, as paróquias, quase todas estão fazendo um trabalho maravilhoso sobre a Semana da Família, né?
0: Certo.
1: Com encontro, com missas, com oração. Então, está perfeito, está muito bonito, está sendo valorizado. Aos poucos está crescendo cada vez mais, né?
0: Que bom, que
1: Quando se
0: bom.
1: trata da família, precisamos ter um cuidado especial.
0: Com certeza, ótimo, né? E então esse trabalho nas paróquias. E quando se fala que as paróquias estão trabalhando, tem um material para as paróquias, né?
1: Sim, a CNBB lança um material chamado Hora da Família. Todo
0: Certo.
1: ano lança esse material, que ele tem 7 encontros, esse material.
0: Certo.
1: Inclusive, o material desse ano, ele traz o tema, né? Família, torna-te aquilo que és, que é uma frase do Papa João Paulo II, né?
0: Ótimo.
1: E depois, tirado da leitura de São Paulo, o lema, o amor jamais acabará.
0: Que tenho uma resposta também de um salmo, né?
1: Justamente, é
0: Ótimo.
1: maravilhoso, são temas maravilhosos. Então, é um livro muito especial que traz 7 encontros para ser feito, para ser estudado em família, nas paróquias, na comunidade. Até mando um alô aí para as pequenas comunidades, né? Se a sua paróquia ainda nunca levou, não apresentou esse material da Hora da Semana da Família.
0: Certo.
1: Cobre o padre para o próximo ano, porque é bom
0: Sim.
1: para vocês aí, como igreja doméstica, se sentar também.
0: E as comunidades que têm o grupo de reflexão, que celebra a novena do Natal, na Semana da Família, faça-se o encontro deste material, é isso?
1: Justamente, que é perfeito, vai ajudar muito as famílias, vai ajudar muito os grupos de reflexão. É
0: Certo.
1: perfeito para esse material. Então, que as pessoas aí das comunidades, né, que estejam nos ouvindo, que marque aí para o ano que vem, antes de agosto, já falar com o padre, e o material da Hora da Família, que é
0: Certo.
1: aqueles encontros que tem, né?
0: Ou também já levar na assembleia de pastoral da paróquia, né? Assembleia paroquial, já levar, né? Por exemplo, tem paróquia que tem a assembleia agora final do ano, tem a assembleia no início do ano, então já leva lá na assembleia. E o material da família lá no mês de agosto, né?
1: Isso, boa, boa, Ronildo. Justamente, leva isso, porque lá em Assembleia já se discute, já se debate, já
0: Sim.
1: deixa amarrado isso daí. É um
0: Exato.
1: compromisso que se faz. Isso é
0: Exato.
1: ótimo e vai ajudar muito as
0: Muito
1: famílias.
0: bem, mas pode falar um pouco aí dos encontros? É porque vai surgindo aqui.
1: A gente vai conversando, né?
0: Isso.
1: Então, tem 7 encontros, inclusive lá vai ter encontro à identidade e à vocação da família.
0: Certo.
1: A família é chamada a reconhecer quem é e qual é a sua missão. Ser família cristã significa viver uma comunidade fundada no amor, na união, na fidelidade e na abertura à vida. O convite é para que cada lar redescubra o projeto de Deus para a família. Olha que lindo, esse seria o primeiro encontro, vai falar disso.
0: Certo.
1: Já o segundo encontro, ele vem voltado, é família como igreja doméstica.
0: Maravilha.
1: O lar é o primeiro espaço onde a fé pode ser vivida e transmitida. a oração em família, a escuta da palavra de Deus e a participação na comunidade ajuda a transformar a casa em lugar de encontro com Cristo.
0: Que maravilha.
1: É aonde começa a primeira catequese, a primeira oração, ensinar os filhos, rezar em família, né?
0: Principalmente nesse itinerário da iniciação à vida cristã, né?
1: Justamente. Você vê a importância. Depois vamos ter mais um encontro, espiritualidade conjugal e familiar. Olha lá.
0: Sim.
1: O amor entre marido e mulher e o amor entre os membros da família.
0: Uhum.
1: Precisa ser alimentado diariamente.
0: Uhum.
1: A espiritualidade familiar nasce de pequenas atitudes, como rezar juntos, agradecer, a escutar, a perdoar, servir e cuidar um dos outros. Olha que maravilha.
0: Que espetáculo. E hoje o evangelho fala do perdão, sabe?
1: O evangelho de hoje fala justamente do perdão. Quantas vezes devo perdoar?
0: Exatamente.
1: 7 vezes, né?
0: Exato.
1: Não, até repetir. 70 vezes 7. Então aí entra, por exemplo, o perdão. Às vezes a gente, na vida do dia a dia, a gente tem hora que tem uma dificuldadezinha para perdoar, né?
0: Exato.
1: E às vezes refletindo lá no grupo de reflexão, esse material, e trabalhando agora na Semana da Família, vai ajudar as pessoas.
0: Entender um pouco mais, celebrar um pouco mais.
1: Isso.
0: Né?
1: E depois tem mais, ó, o quarto encontro vai falar diálogo e superação dos desafios.
0: Certo.
1: A dificuldade faz parte da vida familiar.
0: Uhum.
1: O caminho cristão não é fugir dos problemas, mas enfrentá-la com diálogo, a paciência, compreensão. Olha de novo aí, o perdão, escutar o outro com respeito, uma forma concreta de amar. Olha aí as dificuldades da família. Veja bem, no evangelho de domingo, na abertura da Semana da Família, os discípulos no barco, né? Pedro sai andando, de repente acredita daquela dificuldade, Jesus chega, de repente Pedro afunda. O que que acontece? Tirou o olhar de Jesus, o olhar fixo em Jesus. Quando a gente deixa de olhar para Jesus, a gente cai, a gente afunda, a gente tem medo. Mas veja bem, a tempestade do mar, é as tempestades que temos na família de hoje.
0: Entendido.
1: São maravilhosos temas, Ronildo.
0: Sim,
1: você
0: sim,
1: vê.
0: Sim, sim.
1: E precisa que, às vezes, muitas comunidades mesmo não têm nem conhecimento desse material.
0: Tem,
1: por isso que é bom a gente...
0: Porque não é trazido à tona.
1: É, precisa... É como eu falo, 30 anos do material e ainda não se está trabalhando ainda 100%. Mas aos poucos, né?
0: Com
1: paciência, chega lá.
0: Exatamente, exatamente.
1: E aí o quinto encontro vai falar assim, educação, transmissão da fé aos filhos. Olha que lindo.
0: Pronto.
1: Os pais têm uma missão fundamental na formação dos filhos.
0: Uhum.
1: A fé é transmitida principalmente pelo testemunho.
0: Uhum.
1: Aquilo que os filhos veem os pais viverem fala mais forte do que muitas palavras. O material também valoriza a participação das crianças nos encontros. Veja bem que legal. A gente ensina muito mais hoje por testemunho de vida do que por palavra.
0: Como fala, as palavras ensinam, os testemunhos arrastam.
1: Justamente, Anil.
0: Né? Iniciação à vida cristã, a mistagogia. E aqui nós poderíamos até falar... É a mistagogia familiar, através do testemunho, conduzir os pequenos a Cristo, né?
1: Sim, e também vai falar, né? O material também valoriza a participação das crianças nos encontros.
0: Isso, justamente por
1: criança não incomoda, muitas vezes. O material também valoriza a participação das crianças nos encontros.
0: Isso, justamente por isso.

0: gente tem que ter amor pela criança.
1: Claro que a mãe não quer que o filho faz barulho para os outros, né?
0: Mas, tem... Mas, felizmente, as crianças de hoje são espertas, são uns que são mais danadinhos, eles correm mesmo, né?
1: Exato.
0: Às vezes o pai ou a mãe fica... preocupado, chateado, mas é filho.
1: É filho.
0: A gente que está lá, que entende, sabe que é isso.
1: Precisa,
0: né?
1: Deixar
0: eles. Precisa deixar eles.
1: Ótimo.
0: E no sétimo encontro, vai falar assim, o amor que permanece. O encerramento retorna à grande mensagem do lema, o amor jamais acabará.
1: Que maravilha.
0: A família é convidada a renovar sua esperança e seu compromisso de permanecer unida, colocando Deus no centro da vida. O amor verdadeiro é paciente, generoso, capaz de perdoar e recomeçar. Isso está em São Paulo.
1: Que legal.
0: Está lá, não, está lá em Coríntios. Você vai encontrar essa passagem do Evangelho, essa leitura que vai falar disso daí, né?
1: Certo.
0: Do amor verdadeiro, da paciência, que muitas vezes a gente... Às vezes eu brinco lá em casa e falo, eu estou com 64, acho que já não estou com tanta paciência mais. Mas a gente precisa ter a paciência, né?
1: Verdade.
0: Ser capaz de perdoar. Ai, que maravilha que é os encontros.
1: Que a paciência também é uma virtude que precisa ser trabalhada. Mas são realmente sete encontros que trazem um conjunto de elementos fundamentais a ser refletido para a valorização da família, né, Diácono?
0: Justamente, Ronildo. Você vê como que é, os materiais são bonitos, mas assim, ainda precisamos divulgar mais.
1: Exato,
0: precisamos, por mais que a gente vai trabalhando, parece que as coisas de Deus são um pouco mais demoradas,
1: exato,
0: né?
1: Exato.
0: E esse material também está elaborado em cima de 10 anos do documento Amores Letícia, e 45 anos do documento Familiares Consórcio, que é do Papa João Paulo,
1: João Paulo II.
0: E Amores Letícia é do Papa Francisco. Amores Letícia, Alegria do Amor.
1: Alegria do Amor.
0: Que são material que nos educa bastante sobre família, sobre a pastoral familiar.
1: E esse material também, todos os dois materiais, tanto lá aquele do documento do saudoso Papa João Paulo II, quanto esse do Papa Francisco, também pode adquirir através da Secretaria Paroquial, fazer o pedido nas livrarias, né?
0: Justamente, é só falar com a Secretaria, a Secretaria da Paróquia, o que acontece? Esse material, às vezes, a gente pede ele lá em março, abril, se pede em quantidade, a paróquia pede, tem um desconto,
1: exato,
0: tem um valor melhor, pede pela paróquia. Mas é aquilo que eu disse, né? Vai conversando com o parco, vai trocando ideia, vai lembrando disso aí, leva isso aí para a Assembleia, que aí já desperta um pouco, já é porque tem que ser pedido antecipado.
1: Com certeza.
0: Já pede esse material, o parco já se programa, já pede para ser trabalhado.
1: Exato.
0: Vocês vão gostar aí das paróquias, das comunidades, vão adorar esse material.
1: Sim, que bom.
0: E ainda deixa-nos, assim, algumas mensagens que esse livro pode nos deixar, ó. Sobre o tema desse ano. Família, torna-te aquilo que és. É um chamado para que cada lar redescubra sua vocação. A família é lugar de amor, vida, fé, perdão, esperança. Quando coloca Cristo no centro, transforma o desafio em oportunidade de crescimento. Torna-se testemunho do Evangelho. Foi aquilo que eu disse, o Evangelho de domingo, na abertura da Semana da Família. Os discípulos lá no barco, a ventania, a tempestade, Jesus acalma tudo. Pedro, até no momento de muita fé, caminha sobre as águas. Mas quando Pedro sente o vento, desconcentra, tira o olhar fixo de Jesus, Pedro afunda. Jesus pega pela mão.
1: Quando participava de cerimônia de casamento, ele fazia uma expressão assim, que é como o galho da rosa, que tem as flores, tem as folhas e os espinhos, mas só consegue contemplar a beleza da flor lá no final quem consegue driblar os espinhos do dia a dia.
0: Justamente, maravilhoso, você viu? São coisas que a gente passa.
1: Para dizer assim, que nessa temática Cristo no centro, não é dizer que a família não vai ter problema. Não é dizer que não vai ter dificuldade no dia a dia. Mas se tem Cristo no centro, tudo isso fica para trás.
0: Justamente. E quando a gente se afasta de Deus, aí a tempestade é grande, né? Aí o medo, o barco balança.
1: Vai-se embora.
0: A gente fica com medo mesmo. Mas assim, também, Ronildo, que essa Semana Nacional da Família nos ajude a não apenas falar sobre a família. Porque falar da família, a gente fala.
1: É até fácil,
0: Mas nos chama a cuidar da nossa família. Nos chama

0: a rezar junto, dialogar mais, perdoar e servir. Que cada casa seja uma verdadeira igreja doméstica, um sinal do amor de Deus. Igreja doméstica, gente, é voltar a valorizar os grupos de reflexão, onde a gente se encontra, a gente cria uma espiritualidade, vê sobre a palavra de Deus, ajuda, nos fortalece, né?
1: Sim.
0: Porque, como nos recorda São Paulo, o amor jamais se acabará.
1: Exatamente. Olha que belíssima reflexão através desse material, através da vivência também, da fé, da espiritualidade, falando da família. Mas, além disso, Diácono, neste ano em específico, tem uma celebração de encerramento do Nacional da Família, mas que esse ano vai ser um pouco diferente, né? Pode partilhar com a gente?
0: Foi bom você perguntar, porque já tem uns 3 anos que a gente reúne as paróquias da cidade, né?
1: Sim.
0: E faz junto a preparação da Semana da Família, com a celebração nas paróquias. Então, uma paróquia vai na outra participar. Então, por exemplo, às vezes começava no Sagrado Coração, tivemos pelo Mosteiro, fazia na Santo Agostinho, Nossa Senhora da Paz. E o encerramento sempre era lá no Cruzeiro, uma celebração bonita que a gente fazia sempre o encerramento lá. Mas esse ano, devido ao Congresso da Juventude, que também é da família, né? O jovem faz parte da família. E sobre o apoio, ajudar o Congresso da Juventude, que envolve muito trabalho, a gente não realizou esse trabalho da Semana Nacional da Família em conjunto, aqui na Diocese, aqui nas paróquias de Juína. E aí, então, o que vai ser acontecido? As paróquias estão fazendo individual, mas não estão deixando de fazer.
1: Certo, isso que é mais importante, né?
0: Por exemplo, Terço Luminoso, bênção das mães, dos pais. Então, eles estão fazendo. A criatividade é muito grande. Então, não vamos ter aquele encerramento, mas quem quiser participar da missa de encerramento do congresso, lá no colégio, a gente vai estar também comentando alguma coisinha sobre o encerramento da Semana Nacional da Família.
1: Justamente porque eu dizia ontem na programação, não tem como falar do batizado sem a família. Não tem como falar do jovem sem a família, não tem como falar da catequese sem a família. Ou seja, a família, já diz, né? É a igreja doméstica. Então, participar lá juntamente da missa de encerramento no congresso será uma grande dádiva de Deus na nossa vida.
0: A família estamos todos aí, que você falou, catequese, batismo. Por exemplo, a família, pastoral familiar, se envolve todo mundo.
1: Exato.
0: O solteiro, o casado, a viúva, o separado, né? Exato. É pastoral da família, é família, né? Você, isso aí é bonito.
1: Com certeza. Você ia permanecer até 11 horas? Até 11 e meia?
0: Isso.
1: E eu vou pedir se pudesse ficar um pouquinho mais depois, porque tem o itinerário de preparação ao casamento, não?
0: Podemos,
1: pode?
0: Sim. Pode.
1: Então, vamos antes do nosso bloco cultural, ficou gostoso o bate-papo, né? Porque esse cuidado da família que a igreja faz, muitas vezes se fala cuidar dos cuidadores. E Padre Ezequiel Dal Poço, que já veio algumas vezes em Juína, tem uma música muito bonita, Cuidar da Família.

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3: Seu primeiro objetivo financeiro deve ser criar um fundo de emergência para se prevenir contra as adversidades da vida. Seguindo as 4 dicas anteriores, você conseguirá juntar esse dinheiro mais rápido do que você imagina e estará pronto para galgar metas financeiras maiores.
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Muito bem, dando continuidade ao programa Alô Comunidades, hoje com a participação do Diácono Nivaldo, Diácono Permanente da nossa Diocese, em nome de sua esposa também, a Cida, né, casal coordenador da Pastoral Familiar. E como o Diácono está a serviço, eu convidei que ele ficasse um pouco mais. E agora, então, vamos acolher o Santo Evangelho através da música

0: Evangelho do dia. Proclamação do Evangelho de Jesus Cristo segundo Mateus.
1: Glória a vós, Senhor.
0: Naquele tempo, Pedro aproximou-se de Jesus e perguntou: Senhor, quantas vezes devo perdoar se meu irmão pecar contra mim? Até sete vezes? Jesus respondeu: Não te digo até sete vezes, mas até 70 vezes 7. Porque o reino do céu é como um rei que resolveu acertar as contas com seus empregados. Quando começou o acerto, trouxeram-lhe um que lhe devia uma enorme fortuna. Como o empregado não tivesse com que pagar, o patrão mandou que fosse vendido como escravo, junto com a mulher e os filhos e tudo o que possuía, para que pagasse a dívida. O empregado, porém, caiu aos pés do patrão e, prostrado, suplicava: Dai-me um prazo e eu te pagarei tudo. Diante disso, o patrão teve compaixão, soltou o empregado e perdoou-lhe a dívida. Ao sair dali, aquele empregado encontrou um outro dos seus companheiros que lhe devia apenas 100 moedas. Ele o agarrou e começou a sufocá-lo, dizendo: Paga o que me deves. O companheiro, caindo a seus pés, suplicava: Dai-me um prazo e eu te pagarei. Mas o empregado não quis saber disso. Saiu e mandou jogá-lo na prisão, até que pagasse o que devia. Vendo o que havia acontecido, os outros empregados ficaram muito tristes. Procuraram o patrão e lhe contaram tudo. Então o patrão mandou chamá-lo e lhe disse: Empregado perverso, eu te perdoei toda a tua dívida, porque tu me suplicaste. Não devias tu também ter compaixão do teu companheiro, como eu tive compaixão de ti? O patrão indignou-se e mandou entregar aquele empregado aos torturadores, até que pagasse toda a sua dívida. É assim que o meu Pai que está no céu fará convosco, se cada um não perdoar de coração o seu irmão. Ao terminar esse discurso, Jesus deixou a Galiléia e veio para o território da Judéia, além do Jordão. Palavra da salvação.
1: Glória a vós, Senhor.

0: Diácono Nivaldo, que ensinamento do Evangelho, né?
1: É, o Evangelho nos aponta que hoje a palavra principal é o perdão, né?
0: Sim, ótimo.
1: E começa perguntando quantas vezes devo perdoar. E esse Evangelho nos diz que devemos perdoar sempre. É, veja bem, Jesus sempre nos perdoa. Se a gente arrepende do nosso pecado, ele nos perdoa. Por que nós não devemos perdoar os outros? Precisamos perdoar mais. Essa palavra perdão, ela às vezes está, muitas vezes não está sendo, como se diz, usada, não está sendo colocada em prática. Uhum. Que muitas vezes, eu tiro por mim e pela gente, né? Às vezes a gente tem uma dificuldade para perdoar.
0: Sim.
1: Veja bem, se Deus também não perdoasse nós, como diz o ditado, nós estávamos na roça, né?
0: O que seria de nós?
1: O que seria de nós? Então, gente, precisamos perdoar. E quando a gente perdoa, a gente deve perdoar de coração. Jamais perdoar e ficar jogando na cara das pessoas, né? Ou muita gente diz a expressão, eu te perdoo dessas vezes. Se fazer de novo, não vou perdoar mais. Exato. Quer dizer, muitas vezes a gente é duro com essas palavras.
0: Sim.
1: E o Evangelho nos diz que a gente deve ser diferente, deve perdoar. Então, devemos trabalhar em nós o perdão. Procurar mais saber perdoar. Ter a força, a coragem de perdoar mais. Que assim a gente perdoando, a gente vai fazer o outro feliz, vai se tornar feliz. Não é verdade?
0: Exatamente.
1: E aí, veja bem, acabou de ser perdoado, sai dali, encontra o outro que te deve e não faz o mesmo que Jesus fez.
0: Exato.
1: Isso que eu falo que muitas vezes acontece com as pessoas. Perdoa, mas... Pede perdão, Deus te perdoa, mas ele não quer perdoar os outros.
0: O hino de São Francisco, né? É perdoando que se é perdoado.
1: Então, é verdade, São Francisco é maravilhoso. Uhum. Então, aí a gente sabe, nesse evangelho, dizer, no final da vida você vai ter que prestar conta de tudo. Se Deus te perdoa e você não perdoa o outro, você também vai ser colocado, vai ser castigado, né? Ah, por que você não perdoou? Então, nos chama a trabalhar mais o perdão.
0: Muito bem, muito bem. E este evangelho, ele traz essa profundeza do perdão na nossa vida, como o diácono fez a reflexão. Para completar um pouco mais, Padre Antônio Maria também tem uma música, até eu ia trazer, né, Oração de São Francisco, mas trouxe essa música de Tânia Mara, juntamente com o padre Antônio Maria. Vamos ouvir.
2: 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Mas se não perdoardes, tampouco vosso Pai vos perdoará.

0: Aos inimigos deu o perdão. Que ensinamento também através da letra, da música. E agradecemos a Deus por este momento, por poder estar aqui e fazer esta reflexão. Prosseguindo agora, 11 horas e 44 minutos, eu tenho aqui, diácono, o comunicado da paróquia Santo Agostinho, que hoje, vai ter a missa na comunidade Boa Esperança, às 15 horas. Tá? Então, às 15 horas, Boa Esperança, e depois, às 16 horas, na comunidade São João Batista. Tá? E também a paróquia Santo Agostinho avisa que no dia 16, tá, domingo, vai ter o curso de batismo. Tá? Neste domingo, dia 16, vai ter o curso de batismo. E com o início é com a Santa Missa, às 8 horas. Não precisa fazer inscrição, mas é só chegar ali, participar da missa, ou antes ou depois, se apresentar ali para a equipe, dar os nomes, ficar ali. Não precisa fazer a inscrição antecipada, mas na missa é bom é bom chegar, se apresentar. Olha, eu e minha família estamos aqui, queremos fazer o curso do batismo, os pais e os padrinhos e assim por diante. Tá? Então a paróquia Santo Agostinho avisa que neste domingo tem o curso de batismo com início juntamente com a Santa Missa, tá certo? E antes o diácono Nivaldo dizia ali sobre o Congresso da Juventude, tá? Amanhã, sexta-feira, às 20h30 horas, tem a missa de abertura do Congresso, direto lá do centro da diocese. Será transmitido, tá? No sábado, a partir das 7 horas da manhã, o programa Voz do Pastor, com o nosso bispo Dom Neri, será transmitido diretamente de lá também, do centro de eventos, onde estará acontecendo o Congresso da Juventude. E no domingo, então, como nós falamos, às 10h30 será aquela missa de encerramento. Você pode participar. E também você que não pode participar presencialmente, pode acompanhar aqui pela rádio Maria de Nazaré e também pela TV, também as redes sociais, né? Então, é uma oportunidade de viver também juntamente com o Congresso da Juventude da nossa diocese. Eu tenho aqui também outras pessoas que estão participando, né? Minha madrinha Maria de Souza Lucas, lá na comunidade Nossa Senhora de Fátima. Também Érica Vieira de Santana está na audiência, muito obrigado. Maria Cazuza, participa e deixa um áudio para nós. Bom dia, Maria.
1: Bom dia,
0: Bom
1: Romildo.
0: dia.
1: Quero sua bênção para toda a minha família.
0: Amém. Deus
1: Quero
0: abençoe.
1: ouvir a música O que é que eu sou sem Jesus?
0: Certo.
1: Ofereço para minha família, a Cristiane, Maria Luísa, Maísa, Joicilene, Eziel
0: Tá
1: e
0: bom.
1: Helena. Que Deus abençoe. A sua
0: Amém.
1: bênção para toda a minha família, em nome do Senhor Jesus.
0: Amém. Deus abençoe a ti, Deus abençoe a toda a sua família, Deus abençoe a todos os vossos passos no caminho da fé. Nós estamos neste programa com a presença do diácono Nivaldo, refletindo sobre a família, é uma grande importância. Eu vou trazer a sua música, O Que Que Eu Sou Sem Jesus, porque agora é 11 horas e 47 minutos, nós ainda temos alguma palavrinha. E depois eu trago juntamente com a música final do programa, que é a oração do Padre Zezinho, é a música do Padre Zezinho, Oração pela Família. Tá certo, Maria? Muito obrigado pelo carinho da audiência e também da participação no programa Alô Comunidades. E então, dando continuidade, diácono, algumas palavras mais sobre esta dimensão da vivência, da família, sobre a família.
2: Então, o que é que eu digo? Vamos cuidar da família, né?
0: Como a própria música do Padre Ezequiel diz.
2: Como pede, vamos cuidar da família,
0: Sim.
2: porque a família é o centro de tudo, né? Família, como diz, é santuário da vida, é lugar de
0: Exato.
2: Santidade. É no matrimônio, é lá na família que a gente se busca santidade também, né?
0: E a igreja, no cuidar da família, tem agora também a dimensão do itinerário da iniciação à vida cristã, né, diácono? Porque na nossa diocese, a iniciação à vida cristã não é algo da nossa igreja, diocese de Juína ou da tal paróquia. É de toda a igreja do Brasil. Desde 2007, quando nasceu o primeiro documento, depois em 2009, 2010, 2011, o documento 107 sobre a iniciação à vida cristã, claro, entrou pela catequese aqui na nossa diocese. Mas a iniciação à vida cristã não é só da catequese, é de toda a igreja, não é verdade?
2: É um novo método, né, que foi, apesar de ser antigo, ele vem usando, é um método novo de evangelizar, né?
0: Uhum.
2: E de educar, da gente crescer na fé. Então, a iniciação à vida cristã é perfeita, é o caminho da igreja, é o caminho da família.
0: As diretrizes gerais da ação evangelizadora aprovada esse ano na Assembleia dos Bispos fala de eixo. Imagina um caminhão se não tiver o eixo. As rodas não andam.
2: Justamente. É que nem a bicicleta, né?
0: Tem
2: que ter a corrente que puxa, tem que ter o eixo, tem que ter as raias ali. Se a pessoa, se não tiver, não funciona, não anda. Tem que ter o eixo que segura.
0: Exato. E a iniciação à vida cristã, então, na dimensão da família, tem um caminho também, né?
2: É, esses caminhos, por exemplo, iniciação à vida cristã também, hoje, por exemplo, na pastoral familiar, tem um itinerário do matrimônio.
0: Pronto,
2: né?
0: Era disso que eu queria falar.
2: É um novo modelo de se preparar para o matrimônio,
0: certo.
2: Né? Que são perfeitos, são os encontros, quer dizer, um acompanhamento, são reflexões, são um encontro, a pessoa vai, como esse outro, sentir o prazer pela palavra de Deus, né?
0: Sim.
2: Vai se formar em riba da palavra de Deus, com mais paciência, com mais tempo, vai ter um conhecimento mais perfeito do que é o matrimônio, né?
0: Certo.
2: Que estamos na mesma vocacional, semana da família, né? Nós não podíamos deixar também de falar um pouquinho sobre o itinerário, né, Ronildo?
0: Com certeza.
2: Novo modelo de preparação para o matrimônio que muita gente ainda não entenderam muito bem, mas todos que fazem a preparação para o matrimônio, todos que fazem gostam. Você pode perguntar aquele casal que fez o itinerário para o casamento, porque é identificado com a iniciação à vida cristã.
0: Exatamente.
2: É uma nova catequese.
0: Exatamente.
2: É um novo método de se preparar para o matrimônio.
0: O casal vai ter uma outra vivência, um outro entendimento.
2: Vai ter um outro conhecimento do que é o matrimônio. Ele casa consciente, mais consciente, né?
0: Exatamente. Muito obrigado por essa reflexão. Diácono, nós 11 horas e 51 minutos, nós já aproximando do finalzinho do programa, mas eu queria, assim, em nome da sua esposa, a sua presença aqui, as suas palavras finais, talvez. Não sei se tem algum agradecimento.
2: Ah, minhas palavras finais, Ronildo, é de agradecimento por essa oportunidade, por estar aqui, né? Por estar falando um pouquinho da família, da Semana da Família, da pastoral familiar. Então, eu fico muito agradecido. Vamos agradecer a Deus, né? Por a gente ter o dom da vida, por estar aqui.
0: Certo.
2: E espero ter colaborado com alguma coisa. Nas minhas fraquezas, na minha simplicidade, espero ter passado algo que foi ter sido importante. Então, eu só agradeço a Deus e agradeço você também por essa oportunidade. E deixo aqui um abraço a todos que estão aí curtindo, ouvindo, né, a Rádio Nazaré de Juína.
0: Maravilha. Nós quem agradecemos em nome de todas as paróquias, nós quem agradecemos. E depois esse ano ainda tem a Assembleia da Família ou já aconteceu?
2: Ah, bom se falar. Agora, 19 e 20 de setembro, tem a Assembleia Diocesana da Pastoral Familiar.
0: Pronto, eu já deixo aqui o convite ao vivo no ar.
2: Isso, foi bom se falar.
0: Mais próximos, as portas estão abertas, tá?
2: Vamos ver mais próximo da Assembleia se a gente consegue uma oportunidade de vir aqui de novo falar um pouquinho, né?
0: Sim.
2: Pelo menos, só reforçando também, vamos rezar pelo Congresso da Juventude.
0: Vamos.
2: Você que não participa, vamos estar em oração, né?
0: Vamos, claro.
2: O jovem está tão carente hoje, eles estão precisando, a igreja precisa ser uma igreja, renovar a nossa igreja, precisamos apoiar os jovens. Se você não vai no congresso, não vai participar, coloque em oração o congresso da juventude.
0: Amém.
2: Obrigado, Ronildo.
0: Obrigado eu, mas não terminou, porque o diácono, muita gente pergunta, o que o diácono permanente faz? O diácono permanente está a serviço da diocese. Mesmo que ele está residindo numa paróquia, ele está a serviço do bispo na diocese. Ele pode participar na cerimônia de casamento, batizado, bênçãos, né? E então, por isso, eu peço para... Porque muita gente pede as bênçãos, né? E, se possível, concede a bênção final no nosso programa.
2: Sim, sim.
0: Ótimo.
2: Ah.
0: Fica à vontade.
2: Então, É mais fácil para te falar aquilo que o diácono às vezes não pode fazer, né?
0: Ah, então diga.
2: O diácono na igreja, ele não pode consagrar a Eucaristia.
0: Sim.
2: Ele não atende confissão e não dá unção dos enfermos.
0: Exato.
2: Os demais, sacramento, batismo, Eucaristia ali, dá a entregar a Eucaristia. Sim. O diácono está apto, o matrimônio está apto a fazer
0: isso.
2: É para isso.
0: Uhum.
2: E a função do diácono é servir.
0: Uhum.
2: Então vamos lá, né?
0: Certo.
2: Vamos pedir a bênção de Deus,
0: certo,
2: para nós, para nossas famílias.
0: Uhum.
2: O Senhor esteja convosco.
0: Ele está no meio de nós.
2: Abençoe-nos o Deus que é todo-poderoso. Em nome do Pai, do Filho e do Espírito Santo.
0: Amém. Muito obrigado, diácono. Muito obrigado a todos os ouvintes. Fiquem com Deus. E na segunda-feira voltamos com o programa Alô Comunidades. Na sequência, deixo rodando oração pela família com o Padre Zezinho e a pedido da nossa amiga Maria Cazuza, O Que Que Eu Sou Sem Jesus, com o Padre Alessandro Campos. Fraterno abraço e até segunda-feira.

0: anjo do Senhor anunciou a Maria, e ela concebeu do Espírito Santo. Ave Maria, cheia de graça, o Senhor é convosco. Bendita sois vós entre as mulheres, e bendito é o fruto do vosso ventre, Jesus. Santa Maria, Mãe de Deus, rogai por nós, pecadores, agora e na hora de nossa morte. Amém. Eis aqui a serva do Senhor, faça-se em mim segundo a vossa palavra. Ave Maria, cheia de graça, o Senhor é convosco. Bendita sois vós entre as mulheres, e bendito é o fruto do vosso ventre, Jesus. Santa Maria, Mãe de Deus, rogai por nós, pecadores, agora e na hora de nossa morte. Amém. E o Verbo divino se fez homem e habitou entre nós. Ave Maria, cheia de graça, o Senhor é convosco. Bendita sois vós entre as mulheres, e bendito é o fruto do vosso ventre, Jesus. Santa Maria, Mãe de Deus, rogai por nós, pecadores, agora e na hora de nossa morte. Amém. Rogai por nós, Santa Mãe de Deus, para que sejamos dignos das promessas de Cristo.
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1: Quinta-feira, 13 de agosto, festa de Santa Dulce Lopes Pontes. Nasceu em 1914, em Salvador, Bahia. E lá faleceu em 1992. Professora e auxiliar de enfermagem, ingressou na Congregação das Missionárias da Imaculada Conceição da Mãe de Deus. Fundou a obra social Irmã Dulce e o Hospital Santo Antônio. Foi canonizada em 2019 pelo Papa Francisco, sob o título de Santa Dulce dos Pobres. Abençoai, Senhor, todos aqueles que se dedicam ao cuidado dos pobres. Nosso Oratório São Francisco, Casa Mãe Gestante, obras sociais, obras de caridade. Abençoai, Senhor, nossa amizade e nossa partilha, que o nosso alimento nos mantenha no santo serviço, em nome do Pai e do Filho e do Espírito Santo. Amém. Um bom almoço e uma boa tarde.

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1: Olá, boa tarde. Começando mais uma edição do Nazaré Notícias, aqui pela sua TV Nazaré, canal digital 5.1. Ao vivo também hoje através do rádio. Boa tarde a você, rádio ouvintes, que acompanham, portanto, aí o nosso jornalismo a partir de agora. Estamos ao vivo também pelo Facebook, através do nosso canal no YouTube, TV Nazaré Juína. Acesse TV Nazaré Juína no YouTube e também pelo Facebook. Já aproveita também para interagir, deixar a sua mensagem pelas nossas plataformas digitais. Nosso WhatsApp, 3566-4152. Uma ótima tarde, começando aí mais uma edição de muita informação aqui pela sua TV Nazaré. E os destaques de hoje, vamos trazer informações aonde residência é consumida pelo fogo no residencial Bandeirantes. Nossa equipe esteve por lá, você vai acompanhar os detalhes. E também acidente fatal é registrado no município de Castanheira. Regularização fundiária em áreas rurais é tema de reunião em Juína. A gente vai trazer também informações sobre este assunto. Tem início em Juína o primeiro curso de identificador florestal. Os detalhes você acompanha também daqui a pouco. Outras informações a partir de agora aqui no Nazaré Notícias, que já está no ar. 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Nós começamos a edição desta quinta-feira trazendo, portanto, informações aonde residência consumida pelo fogo ali no residencial Bandeirantes. Vamos acompanhar os detalhes e quem conta para nós é a repórter Rose Zimpel. Boa tarde, Rose.
2: Boa tarde, Regis, e a você que está nos acompanhando através do Nazaré Notícias. Infelizmente, mais um incêndio registrado aqui no município de Juína, mais precisamente ali no bairro Bandeirantes. Nós conversamos com a equipe do Corpo de Bombeiros, que esteve no local fazendo aí todo o necessário para tentar conter as chamas, mas infelizmente o prejuízo foi muito grande dos proprietários ali. Nós vamos conversar com o Cabo Reis, que vai trazer detalhes do atendimento da equipe a esse incêndio.
3: Bom, por volta das 8 horas da manhã do dia de hoje, populares aqui da região fizeram acionamento do Corpo de Bombeiros aqui do município de Juína, alertando que havia uma residência vizinha que estava saindo fumaça pelas telhas. A gente deslocou aqui para o local. Quando chegamos aqui, o incêndio no madeiramento do forro da casa já havia se alastrado. Graças ao acionamento rápido aqui da nossa população aqui de Juína, a gente conseguiu preservar o máximo possível dos bens materiais dessa família, apesar de a perca ser incalculável, porque é uma residência, é o local onde a família vem descansar, vem fazer seu repouso. Então a gente sempre fala que qualquer casa atingida por incêndio, para a família é uma perca incalculável.
4: Vocês conseguiram observar ali, mais ou menos, a dinâmica desse incêndio, como ele teria ocorrido?
3: Para ter certeza, para trazer 100% luz aos fatos, seria uma perícia técnica. Só que segundo relatos e um pouco do observado, a suspeita é a parte elétrica, ou a parte elétrica da casa, ou a própria parte elétrica da geração de energia aqui dessa residência. A gente alerta a população, sempre que você instala placas solares, mantenha sempre a manutenção em dia. A manutenção de uma placa solar não é só lavar ela. Existem outros componentes técnicos que também têm que ser avaliados. Nesse caso, não quero dizer que o incêndio começou devido à placa solar, mas tudo são suposições e tem que ser passado certinho para uma perícia para estar apontando certo o fato que levou esse incêndio no dia de hoje.
1: Bom, tá aí as informações, você acompanhou os detalhes, né? A perícia agora vai trabalhar para poder identificar as causas reais deste incêndio que, infelizmente, né, acabou destruindo esta residência, né, ali no residencial Bandeirantes, fato lamentável. Vamos acompanhar informações da previsão do tempo para a gente saber como é que fica a previsão para esta quinta-feira aqui no nosso município. Olha só, sol com muitas nuvens durante o dia e períodos de céu nublado, noite com muitas nuvens. Temperatura mínima de 22, máxima 33, a sensação térmica fica entre 22 e 28, não há probabilidade de chuva. Para hoje, umidade relativa do ar, 44 a mínima com máxima de 97%. É, portanto, a previsão desta quinta-feira, dia 13 de agosto, aqui no nosso município. Com imagens aí da Sartorcan, a gente está visualizando as imagens ali do Lago da Garça, né? Lagoa da Garça. Um abraço à equipe da Sartor Internet através da Sartorcan. Nós seguimos com informações para você que está nos acompanhando. Fique à vontade para interagir com o nosso jornalismo. A gente vai trazer informações agora de um acidente fatal que foi registrado no município de Castanheiros. Detalhes, te acompanha com o sargento Rodrigo da Polícia Militar, que vai trazer as informações aqui na tela da notícia.
5: Por volta das 11 horas da manhã, fomos acionados para atender aqui um acidente de trânsito, onde possivelmente já havia uma vítima em estado de óbito. Deslocamos até o local, aqui cerca de 45 quilômetros da cidade, e nos deparamos com a equipe médica já da cidade de Castanheira, que já havia constatado o óbito da vítima. Ao indagar aqui os populares no local, foi verificada uma testemunha. Essa testemunha nos relatou que passava pelo local no momento e que essa mulher, ela estava em alta velocidade na motocicleta e que acabou perdendo o controle, vindo a cair ao solo. Ele ainda tentou socorrê-la, porém, enquanto ele realizou uma ligação para o hospital e retornou ao local, ela já estava sem sinais vitais. Então fizemos aqui o isolamento, né, do local, acionamos a Polícia Civil e Politec, que continuam aqui com seus serviços de perícia no local, perícia técnica.
1: Bom, tem as informações deste fato lamentável, este acidente fatal registrado no município de Castanheira. Nós temos participações, olha só, através do Facebook, Gilmar. Boa tarde, Gilmar, lá de Castanheira. Nós temos participações, olha só, através do Facebook, Gilmar.

0: Amiga 4152 é o nosso WhatsApp para você interagir aqui com o nosso jornalismo. Rápido intervalo, na sequência voltamos com mais informações.
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1: Muito bem, nós estamos de volta com o Nazaré Notícias, aqui pela sua TV Nazaré, canal digital 5.1. Também estamos no Facebook, através do nosso canal no YouTube e hoje pelo rádio. Obrigado a você que nos acompanha através do rádio e pelas plataformas digitais. Seguindo com informações, olha só, a gente vai trazer agora informações da regularização fundiária em áreas rurais, é tema de reunião em Juína. Os detalhes a gente acompanha na fala do prefeito Paulo Veronese.
2: A Secretaria de Meio Ambiente, como todos sabem, é quem organiza, quem coordena, quem fiscaliza toda a questão ambiental no estado do Mato Grosso. E, principalmente, a gente tem esse direcionamento das fiscalizações junto aos nossos produtores rurais. Tudo vem se modernizando, vem melhorando e sendo mais eficiente com relação, principalmente, às fiscalizações. Nós temos uma legislação federal, também uma estadual, que deve ser cumprida. Independente se a gente concorda ou não com ela, a gente tem as legislações que estão aí presentes para que a gente possa, de alguma forma, cumprir elas. Então existe, a legislação está posta. E nós estamos tendo muitos problemas com essa melhoria da forma de fiscalização. Hoje, com inteligências artificiais, as fiscalizações elas estão sendo feitas de forma quase que instantânea. De um dia para o outro, nós temos uma varredura dentro da questão de fiscalizações que tem trazido muitos problemas para os nossos produtores. E aí a gente tem convocado, conversamos com a secretária para ela estar aqui presente e nesse momento falar principalmente com os técnicos que prestam serviços aos produtores para mostrar como que está o encaminhamento do Estado, como que estão as fiscalizações e como também os técnicos, enquanto oferecem serviços, podem melhorar a qualidade dos seus serviços, mas principalmente para que a gente não possa deixar esse produtor alheio a questões não só ambientais, mas também ao comércio. Nós estamos hoje por problemas ambientais, problemas de venda dos seus produtos, desde soja, milho, embargos afetam a venda da carne, ao fomento do crédito, a busca do crédito para esse produtor. Então, assim, é um problema que pode acontecer caso o produtor não venha buscar uma solução para o seu licenciamento, que quando a gente olha, você pode, o problema é do produtor. Não, o problema é nosso, da sociedade, porque quando você pensa em um, dois, né, é uma situação, mas nós estamos vendo um problema com muitos produtores que estão começando a se enroscar nas suas vendas, nas suas buscas por crédito, e aí vem um grande problema que pode se tornar um problema do município. Então, por isso eu fiz questão de chamar a secretária aqui para antecipar os possíveis problemas dentro dessa questão ambiental.
3: Não só dos assentamentos, como todo imóvel rural que tem um registro, né, que tem uma propriedade, que tem uma matrícula, que tem um contrato de compra e venda, está ou não em assentamento, ele tem a obrigatoriedade de fazer o cadastro ambiental rural. Isso está na regra do Código Florestal Brasileiro. Então, o CAR, hoje, o Cadastro Ambiental Rural, é a identidade do imóvel, é através do CAR que esse produtor acessa mercados, acessa recursos financeiros, ele consegue pegar um PRONAF, ele consegue viabilizar sua propriedade, seja no custeio, né, através das empresas, seja na comercialização dos produtos que são produzidos nessa propriedade.
4: Você está acontecendo um mutirão em todo o estado.
3: Exatamente. Nós já estamos desde 2023, né, a SEMA saindo do seu gabinete, lá saindo da análise do CAR no seu gabinete e indo para os municípios. Nesses municípios que nós estamos, hoje nós estamos em Juína, em Brasnorte, até o final da tarde amanhã, atendendo o produtor rural e o responsável técnico, para que ele entenda qual é o problema que tem no cadastro ambiental rural dele, que já está na base, e por que que isso tem que estar ok. Então, o mutirão do CAR digital é uma forma da SEMA se aproximar do produtor, estar próximo do problema e auxiliar no entendimento do que ele tem que fazer para regularizar sua propriedade diante do Código Florestal Brasileiro.
4: Importante que os produtores aproveitem essa grande oportunidade.
3: Exatamente. O produtor hoje tem muita resistência de olhar para o seu cadastro ambiental rural e a adequação ao Código Florestal. Por quê? Porque o CAR exige que eu tenha a beira de rio preservada, que eu cuide dos mananciais hídricos, que eu cuide da minha reserva legal, que é obrigatória na minha propriedade. Então, o Código Florestal, que foi republicado em 2012, ele vem com várias regras novas e com alguns benefícios para proprietários que abriram as suas áreas de reserva legal antes de 2008. Então, como que esse proprietário vai tomar uma decisão se ele não tem conhecimento? Né? Ele contrata um profissional e nem sempre ele tem acesso a todas as informações. Então, a SEMA está vindo para o campo, auxiliando esse produtor a entender o que é. O que nós queremos fazer em Juína, através de uma parceria com a Prefeitura, né, e todos os sindicatos dos produtores, sindicato dos trabalhadores, ajudar na regularização de pequenas propriedades, em especial dos assentamentos, para que esse produtor possa ter acesso aos mercados e ter dignidade lá na comercialização dos seus produtos.
1: Muito bem, tem as informações, né? Você acompanhou, portanto, os detalhes em relação à regularização fundiária em áreas rurais, tema aí de reunião no município de Juína. Continue participando, 3566-4152, é o nosso WhatsApp, também pelo Facebook e através do nosso canal no YouTube, TV Nazaré Juína. E olha só, seguindo com informações, para você que está nos acompanhando, tem início em Juína o primeiro curso de identificador florestal. Os detalhes a gente acompanha, quem conta para nós é a repórter Rose Zimpel.
5: Teve início hoje aqui no município de Juína o primeiro curso de identificador florestal, promovido em parceria com o IFMT de Juína, também a UFRA e o CIPEM, com o apoio do governo do estado de Mato Grosso. O objetivo principal desse curso é formar novos alunos que futuramente serão identificadores de espécies de madeira na floresta da nossa região. Na oportunidade, nós conversamos com os coordenadores do projeto, que falaram da importância que esse curso traz para o meio.
6: Estamos executando o primeiro curso de identificador florestal na modalidade de formação inicial continuada, com uma parceria entre a UFRA e o Instituto Federal do Mato Grosso. Esse curso, ele tem o propósito, o objetivo de formar profissionais para atuar com a identificação botânica de espécies arbóreas no manejo florestal. Por isso, ele tem uma parceria com o CIPEM, que é o Centro das Indústrias Madeireiras do Estado do Mato Grosso, e tem o apoio do governo do Estado do Mato Grosso por meio da Secretaria de Desenvolvimento Econômico. Ele reúne profissionais que atuam no manejo florestal dentro do estado para colocar em pauta um problema que ele é recorrente dentro da atividade, que é os erros associados à identificação das espécies. Uma árvore, ela tem uma identidade, ela tem um nome, né, um nome científico. Mas, vulgarmente, no campo, há esse nome, elas são conhecidas pelos seus nomes populares, pelos nomes vulgares que a gente chama. Só que tem grupos taxonômicos que eles são muito parecidos entre si, né? Eles têm similaridade muito grande por fazerem parte da mesma família, muitas vezes do mesmo gênero. E isso leva ao identificador que não tem uma habilidade com as características morfológicas a associar um mesmo nome vulgar para diferentes espécies, e aí, quando chega no mercado de madeira, isso pode comprometer a atividade. E nós sabemos que o mercado florestal no Brasil, ele tem uma contribuição muito grande com o PIB, com a economia do nosso país. país. E nós precisamos garantir, dar segurança para o comprador e principalmente para as empresas que estão atuando nesse setor, para que eles se sintam mais seguros na hora de comercializar e, com isso, agregar valor ao seu produto. Então, esse curso ele tem esse propósito de mostrar para as pessoas que estão participando do curso que essa etapa do manejo florestal ela é essencial para garantir a segurança, a lisura das transações comerciais ao longo de todo o processo. Então, nós estamos trabalhando com todas as disciplinas voltadas para esse contexto, né, desde a taxonomia, sistemática vegetal, anatomia da madeira, arquitetura foliar, para que esses profissionais eles estejam cada vez mais habilitados em reconhecer as espécies. E aí, nesse caso, o setor florestal, que promove esse evento, esse curso, ele junta ciência e saber ancestral, saber cultural, em um espaço para potencializar esse conhecimento que nós temos sobre a floresta. Porque, além de formar pessoas, ele potencializa também o conhecimento que nós temos sobre a floresta do estado do Mato Grosso, que ainda tem uma flora pouco conhecida, tanto que nós temos diversas espécies que ocorrem aqui, que são usadas pelo manejo florestal, mas que ainda não tinham sido registradas nos herbários. Então, é um trabalho muito importante, essencial, e é muito importante também saber que esse processo ele nasce do setor produtivo para a ciência. Então, isso agrega um valor muito grande dentro desse contexto todo.
7: A gente tem usado o material bibliográfico já publicado, a gente tem coletado plantas, levado ao herbário, que é uma coleção de plantas secas, desidratadas, que servem como referência para a identificação da flora. Além disso, a gente tem mostrado a eles estruturas morfológicas, que muitas vezes passam despercebidas em campo, como estípulas, látex, que são importantíssimos, na correta identificação das espécies.
8: E a gente percebe que esses alunos já estão pegando todo esse contexto de identificação dessas espécies, o que não é fácil, Justamente por isso a importância desse curso, professor?
7: Sim, é muito difícil, A gente tem que treinar bastante. Isso sempre foi um gargalo dentro do setor madeireiro, dentro da indústria florestal. E o CIPEM, junto com essa parceria com o IFMT, com a UFRA, tem nos oportunizado qualificar os trabalhadores que estão diretamente envolvidos na identificação. E a gente observa que já há uma melhoria na qualidade da identificação. Isso vem agregar valor ao produto, isso vem dar credibilidade ao setor florestal madeireiro aqui do estado do Mato Grosso.
9: Parte de anatomia da madeira, ela é fundamental, ela se liga com a identificação botânica, então é uma ferramenta que está dentro da botânica, é um ramo da botânica que trabalha com o estudo das células que formam a madeira. Então, quando a gente está lá na floresta, que tem aquela árvore em pé, que tem todas as informações, a gente consegue fazer a identificação ou reconhecimento de uma espécie. Mas, quando a gente está numa indústria, quando a gente está numa serraria, como a gente está numa marcenaria, a gente está com amostras de madeira, a gente já não tem mais essas informações. E aí, o que é que faz? Como fazer a identificação? É onde entra a parte do estudo dessas células para ver o seu arranjo, a sua formação, a sua distribuição, para a gente poder chegar a uma identificação, ou reconhecimento. Claro que respeitando os grupos, que quando a gente vai nessa parte de identificação de madeira, a gente sabe que tem os grupos mais complexos, mais fáceis de identificar. Então, a anatomia ela anda junto com a botânica.
5: O presidente do CIMINO deu destaque para a importância deste curso, bem como também da promoção do mesmo aqui no Sindicato dos Madeireiros e Moveleiros do Noroeste.
10: A gente foi contemplado com essa aula prática, fazer o levantamento das espécies da região que a gente tem aqui. A gente sabe que temos que formar novos capacitados também. A gente sofre muito com capacitação. A gente sabe que está numa região de desenvolvimento e falta mão de obra, falta pessoas capacitadas. Então, esse curso vai nos ajudar a região e também esse curso vai servir para a gente tirar dúvidas sobre essências, espécies de madeiras que às vezes entram em divergência aí na SEMA e IBAMA e a gente está ajudando para poder sanar essas dúvidas aí.
5: João, quem foram os parceiros para que esse curso acontecesse?
10: CIPEM, o Fórum da Indústria, o CIMINO, todo o setor de base florestal foram parceiros e juntamente com eles a gente consegue fazer essa força aí para poder fortalecer ainda mais o nosso setor.
8: Esses alunos que estão participando são dos cursos voltados aí para a área florestal?
10: Isso, são alunos que participam de cursos voltados do setor de florestal e do IFMT, do FMT. São alunos que são novos alunos aí que vão aprender para poder nos ajudar aí mais para frente.
5: Um dos alunos participantes falou do quanto esse curso e essa formação vem agregar ao seu currículo.
11: Está sendo muito importante, né? Porque o curso, o prático, para quem trabalha em campo, é o essencial. Que nem ontem a gente fez uma aula prática, a gente viu todo o arranjo do caule, todas as informações que a casca, entre casca, né? A gente consegue ter essa identificação, que o identificador em campo, o que ele vê é o caule, né? Então as informações são essas. A gente fez o abate, né, da árvore, e aí a gente foi para a parte de arquitetura foliar, que é muito importante. Ali a gente sabe diferenciar o que a professora Marcela já disse a respeito dos interolóbios. Hoje temos vários. E o pessoal geralmente coloca todos interolóbio petraio, né? E temos vários. Então a gente só consegue essa identificação diferenciar através da arquitetura foliar. Foi o que foi feito ontem e a gente está terminando hoje ali, observando aqui agora na sala de aula. É muito importante, está sendo muito importante o passo a passo para despertar o interesse, né, das pessoas. Ver mais a diferença entre a folha para saber identificar e diferenciar, né? São mesmos gêneros, mas não é a mesma espécie.
1: Muito bem, tem as informações, você acompanhou os detalhes, né, deste primeiro curso de identificação florestal. E ainda falando de oportunidade, de cursos, eu quero convidar você para acompanhar comigo, olha só. O Instituto Federal de Mato Grosso, campus de Uina, abre processo seletivo para cursos técnicos e de graduação com ingressos em 2027. Inscrições para os cursos técnicos seguem até 31 de agosto, enquanto a seleção para a graduação recebe inscrições até 13 de setembro. Só você acessar o site da Rádio Nazaré, você tem todas as informações e o link que te dá acesso direto aí para acessar o portal, né, de processos seletivos do IFMT, ok? Uma outra informação, atenção, Sicredi Univales, Mato Grosso, Rondônia, oferece vaga para jovem aprendiz em 7 municípios. Oportunidades são destinadas a jovens de 16 a 22 anos, com ensino médio completo ou em andamento em 6 cidades de Mato Grosso e uma de Rondônia. Então você vai acessar o site da Rádio Nazaré, vai ter acesso a essa informação e você vai ter as oportunidades que estão disponíveis. Por exemplo, Juína, Colniz, Ariponã, Juara, Nova Bandeirantes, Cotriguaçu e em Rondônia, em Vilhena. Você acessando, você clicando, por exemplo, Juína, os interessados, clicou, já vai ser direcionado à página do Sicredi, onde vai realizar, portanto, a inscrição para concorrer à vaga, tá? Então, muito simples, nosso amigo William Ribeiro facilitou bastante, porque o link já te direciona na página oficial da inscrição, ok? Outra informação, e olha só, atenção, Fórum da Indústria Mato Grosso 2026 chega a Juína para debater o futuro do setor industrial na região. O evento reunirá empresários, lideranças e autoridades. É hoje, dia 13 de agosto, para discutir economia, investimentos, reforma tributária e perspectivas para o crescimento da indústria. Quer participar? Tem vaga ainda, tá? Tem vaga ainda, é gratuito, você não vai pagar nada. E olha só, atenção, você pode estar clicando no link que está disponível no nosso site. Olha, os interessados também podem consultar todos os detalhes do evento, bem como realizar a sua inscrição clicando aqui. Também você é direcionado à página da inscrição. Mas é hoje, somente hoje, dá tempo ainda. há vagas, a gente teve informações que ainda há vagas para você que deseja participar. Parece que tem até uma janta, né, Lucas? Após o evento, hein? Após, portanto, este fórum. Outra informação e outro convite para você que está acompanhando. Olha só, Juína recebe palestra gratuita sobre inteligência artificial aplicada aos negócios. Encontro com Juliano Kimura, que será realizado no dia 25 de agosto e apresentará aplicações práticas da IA em vendas, a inteligência artificial em vendas, atendimento, marketing e gestão. Ele é o cara, hein? Ele é o cara, viu? Não é a todo momento que tem oportunidade de participar de uma palestra com o Juliano Kimura. É, portanto, ele que é, né, especialista em inovação digital, redes sociais e tecnologia, com mais de 2 décadas de atuação no setor. É, pode subir mais um pouco aí. No setor, Kimura é autor do livro O Livro Secreto das Redes Sociais. Já atuou como palestrante nacional do Facebook Brasil e tem experiência na aplicação de estratégias digitais para empresas e negócios. Então, dá tempo para você participar. É gratuito também, tá? Não tem valor nenhum. Você pode estar realizando a inscrição previamente pelo WhatsApp ou pelo link disponibilizado pela organização. Mesma coisa, clicou, você é direcionado, portanto, à página da inscrição. Ok? Então, acesse o nosso site www.radionazaredejuina.com.br e você vai ter acesso fácil para você realizar a sua inscrição e depois é só participar, sem sombra de dúvida, um evento que vai trazer aí muita informação aqui para a nossa cidade e para quem participar, ok? Rápido intervalo e a gente volta na sequência com mais informações.
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5: Estamos de volta com o Nazaré Notícias. Tem mais participações, Lucas? Vamos ver quem está interagindo com o nosso jornalismo. A Neuza Bespaluc, deixando seu boa tarde, né, através do Facebook, interagindo com o nosso jornalismo. Um abraço. Josefa Barreiro também está em nossa companhia. Bom dia, Regis e equipe do jornal Nazaré Notícias. Obrigado por nos deixar sempre muito bem informados. Abraços. Valeu, Josefa. Também temos a participação da Adriana Lourenço, deixando seu boa tarde, né, acompanhando também as informações. Muito obrigado por estar interagindo através do nosso canal no YouTube. Nós temos aqui o Benedito Rufino. Boa tarde, Regis. Tudo bem, Regis? Estou ligado no programa. Regis, que calor está fazendo, hein? Será que vai chover? Ontem choveu por perto, verdade, hein? Ontem, na região ali do módulo 5, Parque Laranjeiras, caiu água. Aí por volta das 2h30, por ali, né? Um abraço, Benedito Rufino, através do nosso canal no YouTube, está em nossa companhia, interagindo com o nosso jornalismo. Nosso muito obrigado, hein? Olha só, seguindo com informações, em BH, motociclistas abrem o trânsito para salvar jovem com infarto.
6: Era um dia normal para o Diélio a caminho do trabalho, registrando o trânsito pela câmera acoplada no capacete. Mas um pedido de socorro mudou tudo.
7: Mulher grávida? Infarto? Infarto. Irmão, emergência aqui, emergência.
8: Foi um dia atípico, né? Eu demorei um pouco para entender a situação e a missão era só chegar até o hospital o mais rápido possível, porque realmente o trânsito de Belo Horizonte hoje, ele tem baixa mobilidade, né?
6: O vídeo já bateu 8 milhões de visualizações nas redes sociais. Quem estava ajudando no trânsito era o Anderson.
9: Não pensei duas vezes, a menina estava passando mal, né? Falei com a menina do carro assim, é até uma senhora, aonde eu for, você me segue. Eu vou parar todo o cruzamento, você passa e assim nós vamos fazendo.
6: Maria Eduarda, de 21 anos, era quem estava sendo socorrida após passar mal na escola onde trabalha. Este foi o segundo infarto. O primeiro sofreu aos 15 anos.
10: Os meus colegas de trabalho me socorreram. E a gente tentando abrir caminho, né? Buzinando, chamando e tal.
11: A ajuda que o Anderson e o Diélio deram foi fundamental para que a Maria Eduarda chegasse a tempo aqui no Hospital João 23. O trajeto, que normalmente levaria 20 minutos, foi feito em apenas 8. Diferença que foi fundamental.
8: No momento que o carro parou dentro do hospital, a gente já retirou a paciente rapidamente, colocou dentro, em cima da maca, né, na verdade.
6: Para abrir caminho no trânsito, os dois acabaram multados. Mas como a situação era de emergência, eles podem recorrer.
12: O próprio condutor, ele mesmo pode fazer o seu próprio recurso administrativo. Eles podem alegar, colocar ali junto ao seu recurso os documentos que comprovem ali aquela situação. Como, por exemplo, boletim médico, reportagens que foram feitas em razão dessa situação.
10: Esses motoqueiros maravilhosos, pessoas assim... Aqui eu sempre vou ter uma gratidão muito grande, que eu tô devendo a minha vida mesmo.
8: Sempre bate assim a sensação de dever cumprido, o coração fica aquecido.
9: Até hoje aqui, ó, até hoje, a sensação é assim, de ajudar o próximo, entendeu? É gratificante. É tão bom, tão agradável a gente fazer o bem.
5: A gente fez questão de trazer essa matéria para a gente concluir o nosso jornalismo aqui, destacando a importância de fazer o bem através de um gesto solidário. Obrigado a você que esteve em nossa companhia pelas nossas plataformas digitais, né? A você através do rádio que nos acompanhou, nosso muito obrigado também no site, no aplicativo, enfim, você do outro lado da telinha, no canal digital, o nosso muito obrigado. A gente vai concluindo mais uma edição, voltamos amanhã com mais informações. Quero lembrar que daqui a pouco, né, daqui da TV eu já vou para o rádio. Você que está no rádio, fique ligado porque começa o programa Tarde Total. Fiquem todos com Deus e até amanhã. Tchau, tchau.

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1: Amados irmãos e amadas irmãs, naquele tempo, Pedro aproximou-se de Jesus e perguntou: Senhor, quantas vezes devo perdoar se meu irmão pecar contra mim? Até 7 vezes? Jesus respondeu: não te digo até 7 vezes, mas até 70 vezes 7. Porque o reino dos céus é como um rei que resolveu acertar as contas com seus empregados. Quando começou o acerto, trouxeram-lhe um que lhe devia uma enorme fortuna. Como o empregado não tivesse com que pagar, o patrão mandou que fosse vendido como escravo, junto com a mulher e os filhos, e tudo o que possuía, para que pagasse a dívida. O empregado, porém, caiu aos pés do patrão e, prostrado, suplicava: dá-me um prazo e eu te pagarei tudo. Diante disso, o patrão teve compaixão, soltou o empregado e perdoou-lhe a dívida. Ao sair dali, aquele empregado encontrou um dos seus companheiros que lhe devia apenas 100 moedas. Ele o agarrou e começou a sufocá-lo, dizendo: paga o que me deves. O companheiro, caindo aos seus pés, suplicava: dá-me um prazo e eu te pagarei. Mas o empregado não quis saber disso. Saiu e mandou jogá-lo na prisão até que pagasse o que devia. Vendo o que havia acontecido, os outros empregados ficaram muito tristes. Procuraram o patrão e lhe contaram tudo. Então o patrão mandou chamá-lo e lhe disse: empregado perverso, eu te perdoei toda a tua dívida porque tu me suplicaste. Não devias tu também ter compaixão do teu companheiro como eu tive compaixão de ti? O patrão indignou-se e mandou entregar aquele empregado aos torturadores até que pagasse toda a sua dívida. É assim que o meu Pai que está nos céus fará convosco, se cada um não perdoar de coração ao seu irmão. Ao terminar estes discursos, Jesus deixou a Galileia e veio para o território da Judéia, além do Jordão. Queridos amigos e amigas, um ensinamento sobre o perdão sem limites conclui o discurso comunitário de Jesus. Como é já característico do Evangelho de Mateus, o discurso é seguido por uma parábola que ajuda a refletir, aprofundar e fixar na mente e no coração o sentido daquele ensinamento. Nossa mesquinhez humana é incapaz de perdoar uma pequena dívida, demonstrando não reconhecer a generosidade enorme do Rei Divino que perdoou uma fortuna. Além do perdão ao próximo, como consequência do infinito perdão proporcionado por Deus a nós, a parábola nos faz refletir, portanto, sobre o sentido da gratidão, que muitas vezes deixamos em segundo plano. Compaixão, misericórdia e perdão é o grande tripé que Jesus nos ensina hoje. Amém.

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7: Use o modo leitor no navegador. No Chrome, digite Chrome, :// flags, :, hashtag, enable reader mode e ative. No Safari, clique no ícone de modo leitor na barra de endereços para

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Olha, estamos chegando. Muito bem, boa tarde para você. Agora são 13 horas e 7 minutos. Começando a partir de agora mais uma edição do programa Tarde Total. Vamos juntos até às 15 horas desta tarde de quinta-feira. Eu daqui, você daí, em uma só sintonia, com muita música a partir de agora, com muita informação nesta tarde de quinta-feira. Tudo bem com você? Como é que passou? Tudo joinha? 100%? Já almoçou, hein? Ah, já almoçou, né? Já almoçou, hein? Eu já almocei. Já estamos por aqui. Mas daqui a pouco chega a hora do lanche da tarde já, né? Já não, hein, Regis? Que é isso, hein? Que é isso? Aquele abraço especial pra você. Tem gente fazendo o famoso quilinho, né? É aquele cochilo logo após o almoço pra poder descansar, né? Vai ter muita gente retornando aí pro trabalho e dando carona. Obrigado aí pela carona em sintonia aí através do som do carro, do caminhão. Tem gente que já está aí, portanto, operando a máquina, né? Seja o trator, pá carregadeira, patrola, e acompanhando a nossa programação, né? Aquele abraço especial, uma ótima tarde de quinta-feira, 13 de agosto do ano de 2026. Com muito carinho, desejo uma ótima tarde aos nossos parceiros no apoio cultural do programa Tarde Total. 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Para você que hoje completa mais um ano de vida, nós temos, portanto, nossa amiga Maria Elza. É, Maria Elza Pereira. Ela é sócia do Clube do Evangelizador. Aniversariante do dia. Alô, Maria Elza. Parabéns. Felicidades. Paz e saúde. Essa data se repita por muitos e muitos anos, hein? Parabéns! Pra você também que hoje, ó, dia 13 de agosto, tá completando mais um ano de vida, paz e saúde, sucesso.

0: É, feliz aniversário pra você, sucesso, viu? Muita saúde, 13 horas e 10 minutos. E a partir de agora, você já pode interagir e pedir o seu sucesso aqui na Mais Ouvida.
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0: Kenner credencial, você ouviu aqui no programa Tarde Total, 13 horas 21 minutos. 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Obrigado pelo carinho da sua sintonia aqui no programa Tarde Total. A nossa amiga Cristina está na sintonia curtindo.
1: Boa tarde.
0: Opa, boa tarde.
1: Tudo bem, meu filho?
0: Joia, joia, Cristina.
1: Eu te desejo um bom dia abençoado.
0: Opa, obrigado.
1: Em nome de Jesus, amém. Seja um bom dia, meu filho.
0: Valeu, minha amiga.
1: E hoje eu quero escutar, poder ponhar, Canarinho Prisioneiro. Tá bom? É, eu queria escutar, né, se puder.
0: É?
1: Você coloca pra mim, tá
0: bom? Vou pensar, hein?
1: Desejo um bom dia. E ofereço pra dona Cecília Nunes. Tá bom?
0: Valeu!
1: É, minha amigona, eu amo tanto ela. Se eu conhecesse ela pessoalmente, sei não.
0: Mas acho que a Cecília tá tirando um cochilo.
1: Fato, né? Mas eu gosto muito dela. Então tá bom, meu filho. Desejo um bom dia pra você.
0: Valeu,
1: pra
0: minha amiga.
1: E todos os teus ouvintes.
0: Tudo de bom, Cristina.
1: Fica com Deus.
0: Valeu! É a Cecília, eu acho que tá tirando um cochilo nessa hora, né? 13 horas e 22 minutos, hein? Valeu, quero mandar um forte abraço para toda a equipe do Rei do Pano. 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

0: dele presente no seu dia a dia. 13 horas e 24 minutos. Ih, rapaz! Olha ela aí, hein? Minha amiga Cecília Nunes, tá cochilando não?
1: Não é nada, besta. Eu já cochilei. Já
0: bom.
1: Mas quando eu almoço que eu vou cochilar, meu rádio fica ligado.
0: Entendi. Ih, rapaz. Dancei, hein?
1: Querida, Deus dá saúde e felicidade, querida. Te amo.
0: Me dei mal, hein? Valeu, Cecília. Obrigado pela participação. Tudo de bom. 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Olha, vou abrir uma exceção aqui, vou trazer a canção, né? Hoje o William tá nos corre, hein? Tá se virando nos 30 aí, porque nesse final de semana acontece, né? O Congresso Diocesano da Juventude, este grande evento, vai acontecer ali no Centro de Eventos da Diocese, anexo ao Colégio São Gonçalo, né? E o William tá lá na correria organizando para as transmissões, né? Na sexta-feira já tem, às 20h30, tem a transmissão da missa de abertura do Congresso direto do Centro de Eventos da Diocese, né? Então, em virtude disso, hoje também não vai ter aí o programa Tarde Sertaneja. Vou abrir sessão aqui e vou trazer a canção que foi pedida da minha amiga Cristina, que é com Chico Rei, Paraná, Canarinho Prisioneiro, tá bom? A Josefa Bagueiro tá na sintonia acompanhando a programação. Pediu sucesso aqui, internacional. Oferecendo aí pra irmã Maria, também pra Cidete, pra Sandra, pra Renilda, pro William, pra você, Regis, pra Iraci. Também a Leila, a dona Zulmira, pra dona Cecília, para Cristina Ramírez e para quem gostar da música. Vamos trazer na programação aí pedido também da nossa amiga Josefa Barreiro. Um abraço, viu, Josefa? Obrigado aí pela sintonia nesta tarde de quinta-feira. 1h27 agora.

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2: Olá, voltamos com mais um bloco do Info News, deixando você muito bem informado nesta quinta-feira. Órgãos de defesa do consumidor do Espírito Santo propuseram que sites e aplicativos de aposta sejam obrigados a informar claramente o risco de perda antes de cada aposta. A sugestão foi encaminhada ao Ministério da Fazenda e busca tornar mais transparente a decisão dos apostadores. A proposta prevê uma fórmula padrão para calcular a probabilidade de prejuízo com base nas próprias cotações oferecidas pelas plataformas. A chance de perder também teria de aparecer com o mesmo destaque visual dado aos possíveis ganhos apresentados ao usuário. Nos casos em que o risco de perda pode ultrapassar 80%, uma mensagem específica deverá alertar o apostador antes da confirmação. Em uma simulação apresentada pelo grupo, uma aposta que poderia pagar 17 vezes o valor aplicado apresentava aproximadamente 94% de chance de perda. O Ministério da Fazenda confirmou o recebimento da proposta, que será analisada pela Secretaria de Prêmios e Apostas. Ainda não existe prazo para uma decisão, mas a sugestão poderá futuramente ser incorporada às regras nacionais do setor. Daqui a pouco mais informações aqui no Info News. Fique ligado.
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4: 1:38.
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0: Muito bem, Alejandro Hans com Ivete Sangalo, Não Me Compares, você ouviu aqui no programa Tarde Total. A melhor rádio para o melhor ouvinte, que é você, meu amigo, que é você, minha amiga. Olha só, quero aqui desejar uma ótima tarde em sintonia. O Benedito Rufino pediu com Thiago Jonathan, Paz e Amor, né? Oferecendo para toda a família. É, para todos os seus amigos e amigas, Benedito Rufino, obrigado pela sintonia. Está com o rádio ligado, curtindo a programação. Também Silvia, né? A Silvia Cristina tá ligadinha, curtindo.
1: Boa tarde,
0: Silvia.
1: Não sei se é o Regis ou se é o William.
0: É que tá o Regis.
1: Programa.
0: É eu.
1: Toca a próxima música aí para nós ouvir.
0: Beleza. Valeu, Silvia.
1: Oferecer para todos os amigos e amigos, para vocês da rádio, para quem gostar da música. Tchau, obrigado. Só modão, modinha não, hein?
0: Valeu, Silvia. Tudo de bom. Obrigado pela participação nessa tarde de quinta-feira, dia 13 de agosto. E olha só, eu quero aqui mandar um forte abraço para toda a equipe, né? 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

13 horas e 48 minutos. 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

Tudo bem, olha só, agora são 13 horas e 50 minutos. 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E os resultados para esta quinta-feira, né? A gente traz as informações. A Mega Sena teve, portanto, um ganhador no sorteio do dia 11, né? É Loto Fácil. O sorteio da data de ontem, que foi dia 12 de agosto, né? O concurso de número 3760 teve um ganhador. Recebeu aí 2 milhões de reais, pedras sorteadas, né? Foram os números sorteados 02, 04, 05, 08, 09, 10, 11, 13, 14, 16, 19, 21, 22, 24 e 25. Um ganhador no concurso de número 3760. A Quina acumulou, está acumulada em 4 milhões e 600 mil reais. Próximo sorteio acontece hoje, né, dia 13. A Loto Mania também está acumulado. Próximo concurso, né? O sorteio é no dia 14 do 8. E a Time Mania também está acumulada. Hoje tem sorteio também da Time Mania, que está acumulada. Muito bem, olha, agora são 13 horas e 52 minutos, com mais sucesso aqui na Mais Ouvida. Obrigado a você que está em sintonia, acompanhando a programação. Thiago Jonathan, paz.

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3: A Hora do Consumidor chegando nesta quinta-feira, mais uma edição para você aqui, nesse dia 13 de agosto de 2026. O Gustavo de Caxias, nosso ouvinte, né, no Maranhão, diz que o curso profissionalizante dele prometia certificado ao final das aulas, mas agora informou que haverá uma cobrança extra. Ele pergunta se isso pode. Olha, Gustavo, se o certificado fazia parte da oferta inicial, ele deve ser entregue nas condições anunciadas. Pelo artigo 30 do CDC, a oferta vincula o fornecedor. Cobranças não informadas previamente podem ser contestadas, viu? Então fica aí a nossa dica para você. Eu sou Kleber Salles e esse foi o nosso quadro A Hora do Consumidor. Grande abraço e até a próxima.
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6: 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Dicas para o bem-estar do seu amiguinho.
7: Socialização gradual. Se o seu pet for sociável, introduza-o gradualmente a novas pessoas e animais. Comece com encontros breves e supervisionados e aumente gradualmente o tempo de interação à medida que seu pet se sentir mais confortável.
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9: E 5.

Muito bem, Thaís Neto e Cristiano com Ana Castelo. Foi intenso. Rádio Maria de Nazaré. A melhor rádio para o melhor ouvinte. Muito obrigado pelo carinho da sua sintonia, portanto, nesta tarde de quinta-feira, 13 de agosto. Abraço especial para você que sintoniza a mais ouvida. E olha só, eu quero aqui mandar um abraço também toda a galerinha no aplicativo e no site acompanhando a nossa programação. Tudo de bom, obrigado pelo carinho da sua sintonia. Para você de perto, para você de longe, né? Que está curtindo a programação, forte abraço. 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

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Tudo bem, olha só, atenção, porque acontece nesse final de semana, acontece o Congresso Diocesano da Juventude no Centro de Eventos da Diocese, anexo ao Colégio São Gonçalo. O encontro reunirá jovens de todas as paróquias da Diocese e você poderá acompanhar pela Rádio e TV Nazaré a transmissão de momentos especiais do Congresso. Então, sexta-feira, dia 14 de agosto, às 20h30, missa de abertura do Congresso direto do Centro de Eventos da Diocese. No sábado, a partir das 7 horas, programa Voz do Pastor, transmitido diretamente do Centro de Eventos. Domingo, às 10h30, missa de encerramento do Congresso. Acompanhe pela Rádio Maria de Nazaré, pela TV Nazaré e também em nossas redes sociais. E viva este grande momento de fé, encontro e comunhão da juventude da Diocese de Juína. Tudo bem, olha só, mais sucesso chegando aqui no programa Tarde Total.

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Muito bem, tá aí, você ouviu com Geninho, Mariana Fagundes, Peão todo tatuado aqui no programa Tarde Total. A melhor rádio para o melhor ouvinte. 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
6: Muito bem, agora são 14 horas e 39 minutos. Nós estamos de volta com o programa Tarde Total. A Claudete sempre está na sintonia, curtindo a programação, pediu uma canção do Murilo Ruf. Regis, boa tarde. E olha, gostaria de ouvir qualquer uma do Murilo Ruf. Que show maravilhoso, hein, Regis? Tá aí, nossa amiga Claudete sempre em sintonia, acompanhando a programação. Juliana! Boa tarde, Juliana! Também tá ligadinha, curtindo a programação. Tudo de bom. Murilo Ruf, deixa
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1: Muito bem, Soneto e Frederico com Jorge Matheus Glicê. Você ouviu aqui no programa Tarde Total. Olha, eu quero mandar um abraço para minha amiga Fátima Malaquias, está na sintonia acompanhando a programação. Fátima,
2: Regi,
1: boa tarde.
2: Quero a música Chorei no Sinal. Quero oferecer para a família Malaquias, para todos que estiverem ouvindo, para vocês da rádio.
1: Certo.
2: Todos, tá? A Maria Vitória também. Você toca, hein, Regi?
1: Valeu,
2: tchau,
1: ok. Um abraço, minha amiga Fátima Malaquias, pediu canção Chorei no Sinal com Renan e Raí. Vamos trazer já já na programação, hein? 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

0: Nando do Forró, Não Vale Mais Chorar por Ele. Você curtiu aqui no programa Tarde Total. Gente, olha agora, 14 horas e 56 minutos.
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0: Vamos aí chegando na reta final, né? O tempo voa. Quero mandar um abraço para minha amiga Silvone, ela que tá ligadinha, curtindo, portanto, o programa Tarde Total. Valeu! Quero lembrar, então, hoje, Tarde Sertaneja, programação musical, só modão. Modinha não, viu? Só modão. Nosso amigo William está na correria, né? Preparando tudo para o grande congresso, o Congresso Diocesano da Juventude, né? Todo o trabalho na parte das transmissões. Silvone, tudo de bom. Também a Fátima Malaquias, que tá ligadinha, curtiu o sucesso, né, Fátima? Um abraço pra Juliana, lá do setor industrial, acompanhando a programação. Também a Claudete, sempre na sintonia. Ótima tarde, obrigado, hein? Por sempre estar interagindo conosco, hein? Silvia Cristina, abraço. Meu amigo Benedito, hein? Benedito Rufino também na sintonia. A Josefa Barreiro tá ligadinha. Valeu, Josefa. Grande abraço. Obrigado pela participação. Cecília Nunes. Tudo de bom aí, Cecília. Também a Cristina Ramírez. Um abraço, Cristina. Cleusa Araújo, né? Sempre em sintonia. Tava ligadinha também, acompanhando as informações, né? Um abraço aí a nossa amiga Cleusa Araújo. Tudo bem, gente? 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E olha só, já dá pra ver um pedacinho da sexta-feira aí, né? Olha a sexta-feira chegando e amanhã, 7 horas, a gente se encontra, portanto, com o programa Show da Manhã. Fiquem todos com Deus, ótimo restinho aí de tarde de quinta-feira, beleza? A última de hoje tem Maiara e Maraísa. 10%. Tô indo. Tchau, tchau. Fui.

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0: Olá, meu caro e minha cara ouvinte, estamos juntos para este momento de reflexão, que esta palavra possa abrir a mente e o coração para vivermos melhor e você também possa partilhar com outros e motivar outros a escutarem esta mesma palavra nesta mesma hora e nesta rádio. Eu gostaria de falar hoje sobre o que vem depois da morte a partir de algumas imagens bíblicas, a partir da Bíblia. O Novo Testamento nos oferece imagens consoladoras sobre a morte. Porém, as imagens da Bíblia continuam sendo apenas imagens. O intento é se tornarem ideia para nós, de modo que elas possam, nas profundezas da nossa alma, transformar o medo que temos da morte, do desconhecido que nela nos aguarda. Tais imagens nos colocam em contato com a fé e a esperança pré-existentes no fundo de nossa alma. O mais importante é observarmos as imagens de salvação da Bíblia. Elas não foram feitas para nos acalentar ou distrair, mas consideram a verdade de nossa alma, levam a sério o medo da morte existente em cada ser humano e tentam transformar esse medo. A essência da teologia costuma abordar os anseios que existem dentro de nós por meio das imagens bíblicas e da tradição espiritual. Se nós olhamos a carta aos Hebreus, ela procura dar nova esperança aos cristãos fatigados. Por meio de sua descrição do caminho de Jesus, ele dá aos leitores um grande empurrão. Encontramos motivo de profunda consolação, nós que pusemos nossa perspectiva em alcançar a esperança proposta. Esperança esta que seguramos qual âncora de nossa alma, firme e sólida, e que penetra além do véu do tabernáculo, no lugar santíssimo onde Jesus entrou para nós como precursor, como pontífice eterno, ou seja, como ponte. Com sua morte, Jesus atravessou o véu do templo e entrou nos santos dos santos, que é o lugar da habitação de Deus, assim conquistando para nós o direito de também entrarmos na sala do trono, para onde ele, por nós, seguiu anteriormente. No entanto, o autor da Epístola aos Hebreus compreende o Santo dos Santos como o céu, onde Jesus entrou antes de nós. Ao mesmo tempo, o Santos dos Santos também é um espaço dentro de cada um de nós. Em todos os seres humanos há um espaço onde Jesus já penetrou com sua presença. É um espaço de esperança e confiança que na morte não é destruído, e sim revelado em sua glória. Por isso, as imagens da Bíblia nos oferecem esperança da vida eterna. Não podemos discutir sobre imagens, não se trata de ter ou não razão a respeito delas, mas de nos deixarmos conduzir de boa vontade pela imagem que nos conduz às profundezas da alma. Curta a nossa página no Facebook, facebook.com/Padre Ezequiel. Ali você vai encontrar reflexões e mensagens diariamente. Um forte abraço, Deus te abençoe e te guarde, em nome do Pai, do Filho e do Espírito Santo. Amém.
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0: 13:06.
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0: Jesus misericordioso, a Santa Faustina, às 3 horas da tarde.
1: Implora a minha misericórdia, especialmente pelos pecadores, e ao menos por um breve tempo, reflete sobre a minha paixão, especialmente sobre o abandono que me encontrei no momento da agonia. Esta é a hora de grande misericórdia para o mundo inteiro. Permitirei que penetres na minha tristeza mortal. Nesta hora, nada negarei à alma que pedir pela minha paixão. Em nome do Pai, do Filho e do Espírito Santo.
0: Amém.
1: Pai nosso, que estais nos céus, santificado seja o vosso nome. Venha a nós o vosso reino. Seja feita a vossa vontade, assim na terra como no céu. O pão nosso de cada dia nos dai hoje. Perdoai-nos as nossas ofensas, assim como nós perdoamos a quem nos tem ofendido. E não nos deixeis cair em tentação, mas livrai-nos do mal. Amém.
2: Ave Maria,
3: cheia de graça,
4: o Senhor é convosco.
3: Bendita sois vós entre as mulheres. Bendito é o fruto do vosso ventre, Jesus. Santa Maria, Mãe de Deus, rogai por nós, pecadores, agora e na hora de nossa morte. Amém.
1: Professemos a nossa fé.
3: Creio em Deus, Pai Todo-Poderoso, Criador do céu e da terra, e em Jesus Cristo, seu único Filho, nosso Senhor, que foi concebido pelo poder do Espírito Santo, nasceu da Virgem Maria, padeceu sob Pôncio Pilatos, foi crucificado, morto e sepultado, desceu à mansão dos mortos, ressuscitou ao terceiro dia, subiu aos céus, está sentado à direita de Deus Pai Todo-Poderoso, donde há de vir a julgar os vivos e os mortos. Creio no Espírito Santo, na Santa Igreja Católica, na comunhão dos santos, na remissão dos pecados, na ressurreição da carne, na vida eterna. Amém.
0: Nesta primeira dezena, nós colocamos aos pés de Jesus misericordioso a sua vida, suas intenções, suas necessidades mais profundas do íntimo do seu coração. Nos unimos às almas do purgatório. Rezamos pela conversão dos pecadores do mundo inteiro, pela conversão da nossa família. Eterno Pai,
3: eu vos ofereço o corpo e o sangue, a alma e a divindade de vosso diletíssimo Filho, nosso Senhor Jesus Cristo, em expiação dos nossos pecados e os do mundo inteiro.
0: Pela sua dolorosa paixão,
1: tende misericórdia de nós e do mundo inteiro.
0: Pela sua dolorosa paixão,
1: tende misericórdia de nós e do mundo inteiro.
0: Pela sua dolorosa paixão,
1: tende misericórdia de nós e do mundo inteiro.
0: Pela sua dolorosa paixão,
1: tende misericórdia de nós e do mundo inteiro.
0: Pela sua dolorosa paixão,
1: tende misericórdia de nós e do mundo inteiro.
0: Pela sua dolorosa paixão,
1: tende misericórdia de nós e do mundo inteiro.
0: Pela sua dolorosa paixão,
1: tende misericórdia de nós e do mundo inteiro.
0: Pela sua dolorosa paixão,
1: tende misericórdia de nós e do mundo inteiro.
0: Pela sua dolorosa paixão,
1: tende misericórdia de nós e do mundo inteiro.
0: Pela sua dolorosa paixão,
1: tende misericórdia de nós e do mundo inteiro. Nesta segunda dezena, nós rezamos por você que está doente, por você no leito do hospital, por você que traz uma doença incurável, e com você dizemos: Jesus, eu confio em vós. Convidamos você agora a abandonar-se inteiramente na misericórdia de Jesus que o envolve agora. Nós colocamos aos pés de Jesus todos os enfermos, aqueles que nós conhecemos e amamos, e especialmente rezamos por aqueles enfermos esquecidos, pelos quais ninguém mais reza, e por isso rezamos com imensa confiança. Eterno Pai,
4: eu vos ofereço o corpo e o sangue, a alma e a divindade de vosso diletíssimo Filho, nosso Senhor Jesus Cristo, em expiação dos nossos pecados e os do mundo inteiro.
1: Pela sua dolorosa paixão,
0: tende misericórdia de nós e do mundo inteiro.
1: Pela sua dolorosa paixão,
0: tende misericórdia de nós e do mundo inteiro.
1: Pela sua dolorosa paixão,
0: tende misericórdia de nós e do mundo inteiro.
1: Pela sua dolorosa paixão,
0: tende misericórdia de nós e do mundo inteiro.
1: Pela sua dolorosa paixão,
0: tende misericórdia de nós e do mundo inteiro.
1: Pela sua dolorosa paixão,
0: tende misericórdia de nós e do mundo inteiro.
1: Pela sua dolorosa paixão,
0: tende misericórdia de nós e do mundo inteiro.
1: Pela sua dolorosa paixão,
0: tende misericórdia de nós e do mundo inteiro.
1: Pela sua dolorosa paixão,
0: tende misericórdia de nós e do mundo inteiro.
1: Pela sua dolorosa paixão,
0: tende misericórdia de nós e do mundo inteiro. Nesta terceira dezena, nós apresentamos a Jesus misericordioso toda e qualquer forma de desespero. Nós pedimos que o sangue e água que jorram do diletíssimo coração de Jesus envolva agora, na paz que vem do Senhor, toda e qualquer pessoa que se sente em desespero, as famílias, os doentes, os agonizantes deste dia, os endividados, que recebam agora, no nome de Jesus, do coração misericordioso de Jesus, a paz que o mundo não conhece. Rezemos agora com imensa confiança. É Jesus misericordioso quem nos visita. Eterno Pai,
4: eu vos ofereço o corpo e o sangue, a alma e a divindade de vosso diletíssimo Filho, nosso Senhor Jesus Cristo, em expiação dos nossos pecados e os do mundo inteiro,
0: pela sua dolorosa paixão,
1: tende misericórdia de nós e do mundo inteiro.
0: Pela sua dolorosa paixão,
1: tende misericórdia de nós e do mundo inteiro.
0: Pela sua dolorosa paixão,
1: tende misericórdia de nós e do mundo inteiro.
0: Pela sua dolorosa paixão,
1: tende misericórdia de nós e do mundo inteiro.
0: Pela sua dolorosa paixão,
1: tende misericórdia de nós e do mundo inteiro.
0: Pela sua dolorosa paixão,
1: tende misericórdia de nós e do mundo inteiro.
0: Pela sua dolorosa paixão,
1: tende misericórdia de nós e do mundo inteiro.
0: Pela sua dolorosa paixão,
1: tende misericórdia de nós e do mundo inteiro.
0: Pela sua dolorosa paixão,
1: tende misericórdia de nós e do mundo inteiro.
0: Pela sua dolorosa paixão,
1: tende misericórdia de nós e do mundo inteiro. Nesta quarta dezena, nós apresentamos a Jesus as necessidades mais íntimas de cada um de nós. E por isso agora você apresenta a sua necessidade. Fale com Jesus agora, que ouve-nos em oração. Porque Jesus tudo pode, nós queremos também nesta dezena pedir por nossas famílias e em especial por todos aqueles que precisam de um trabalho. Jesus, nós pedimos por todo pai de família, por toda mãe de família, por todo jovem que precisa trabalhar. Nós pedimos, Senhor, que tua divina misericórdia, unida à tua divina providência, abra os caminhos para todos os trabalhadores que precisam hoje de um emprego. Rezemos com imensa confiança. Eterno Pai,
4: eu vos ofereço o corpo e o sangue, a alma e a divindade de vosso diletíssimo Filho, nosso Senhor Jesus Cristo, em expiação dos nossos pecados e os do mundo inteiro.
1: Pela sua dolorosa paixão,
0: tende misericórdia de nós e do mundo inteiro.
1: Pela sua dolorosa paixão,
0: tende misericórdia de nós e do mundo inteiro.
1: Pela sua dolorosa paixão,
0: tende misericórdia de nós e do mundo inteiro.
1: Pela sua dolorosa paixão,
0: tende misericórdia de nós e do mundo inteiro.
1: Pela sua dolorosa paixão,
0: tende misericórdia de nós e do mundo inteiro.
1: Pela sua dolorosa paixão,
0: tende misericórdia de nós e do mundo inteiro.
1: Pela sua dolorosa paixão,
0: tende misericórdia de nós e do mundo inteiro.
1: Pela sua dolorosa paixão,
0: tende misericórdia de nós e do mundo inteiro.
1: Pela sua dolorosa paixão,
0: tende misericórdia de nós e do mundo inteiro.
1: Pela sua dolorosa paixão,
0: tende misericórdia de nós e do mundo inteiro. Nesta quinta dezena, nós apresentamos a Jesus tudo aquilo que para nós não tem solução aos olhos humanos. Nesta dezena, nós rezamos por aquilo que é impossível aos nossos olhos, mas não é para Jesus. Pedimos a Jesus pelas curas físicas, por todas aquelas enfermidades que diante da medicina não há cura, por todos os desenganados, por todos aqueles que passam nesse exato momento por muitas aflições e provações na própria carne. Nós pedimos, Jesus, cura, libertação, restauração, pelo poder da Tua infinita misericórdia. Jesus, Tu és a nossa solução. Nós pedimos por todas as causas impossíveis, pedimos a Tua presença, pedimos a Tua fortaleza e nós convidamos nesse instante você que reza conosco, que de maneira especial recorra à intercessão de Santa Faustina, aquela que foi e é a secretária da Divina Misericórdia. Jesus disse a Santa Faustina: peçam muito, muito mesmo, porque o meu desejo é dar muito. Faça seu pedido e reze com um coração feliz e repleto de confiança. Eterno Pai,
3: eu vos ofereço o corpo e o sangue, a alma e a divindade de vosso diletíssimo Filho, nosso Senhor Jesus Cristo, em expiação dos nossos pecados e os do mundo inteiro.
0: Pela sua dolorosa paixão,
1: tende misericórdia de nós e do mundo inteiro.
0: Pela sua dolorosa paixão,
1: tende misericórdia de nós e do mundo inteiro.
0: Pela sua dolorosa paixão,
1: tende misericórdia de nós e do mundo inteiro.
0: Pela sua dolorosa paixão,
1: tende misericórdia de nós e do mundo inteiro.
0: Pela sua dolorosa paixão,
1: tende misericórdia de nós e do mundo inteiro.
0: Pela sua dolorosa paixão,
1: tende misericórdia de nós e do mundo inteiro.
0: Pela sua dolorosa paixão,
1: tende misericórdia de nós e do mundo inteiro.
0: Pela sua dolorosa
1: do mundo inteiro.
0: Pela sua dolorosa paixão,
1: tende misericórdia de nós e do mundo inteiro.

0: inteiro. Deus Santo, Deus Forte, Deus Imortal, tende piedade de nós e do mundo inteiro.
1: Em nome do Pai, do Filho e do Espírito.

os benefícios sobre o Brasil. Eu, embora indigno de pertencer ao número dos vossos servos, mas desejando participar dos benefícios da vossa misericórdia, prostrado a vossos pés, consagro-vos o entendimento, para que sempre pense no amor que mereceis. Consagro-vos a língua, para que sempre vos louve e propague a vossa devoção. Consagro-vos o coração, para que depois de Deus vos ame sobre todas as coisas. Recebei-nos, ó Rainha incomparável, no ditoso número dos vossos servos. Acolhei-nos debaixo da vossa proteção. Socorrei-nos em nossas necessidades espirituais e temporais, e sobretudo na hora da nossa morte. Abençoai-nos, ó Mãe Celestial, e com vossa poderosa intercessão, fortalecei-nos em nossa fraqueza, a fim de que, servindo-vos fielmente nesta vida, possamos louvar-vos, amar-vos e render-vos graças no céu. Por toda a eternidade, assim seja.

pela intercessão de Nossa Senhora Aparecida, Rainha e Padroeira do Brasil, a bênção de Deus Onipotente, Pai, Filho e Espírito Santo, desça sobre vós e permaneça sempre.

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1: Atlético Mineiro e Flamengo são dois dos quatro únicos times da Série A que ainda não perderam desde a retomada do futebol brasileiro após a Copa do Mundo. Ao lado de Bahia e Botafogo, as equipes mantêm a invencibilidade em uma sequência que ganha ainda mais importância com o início dos mata-matas das competições continentais. O Atlético Mineiro disputou 5 partidas no período, com 2 vitórias e 3 empates, enquanto o Flamengo também chega invicto e coloca a sequência à prova contra o Cruzeiro, pelas oitavas de final da Libertadores. Bahia e Botafogo completam a lista dos clubes que ainda não foram derrotados no pós-Copa.
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0: Quando numa receita pedir casca de limão ou laranja ralada, rale somente a parte verde ou amarela, pois a parte branca dará sabor amargo à receita.
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1: Olá, voltamos com mais informações no Info News desta quinta-feira. A Agência Nacional de Proteção de Dados determinou a suspensão das transmissões ao vivo do Discord em todo o Brasil. A medida atinge o recurso Go Live e busca reduzir riscos de violações graves contra crianças e adolescentes dentro da plataforma. A decisão foi tomada após a identificação de falhas nos mecanismos de moderação e proteção de menores durante transmissões em tempo real. O Discord terá 3 dias úteis para cumprir a determinação, mas continuará funcionando normalmente para mensagens de texto e conversas por voz. A agência apontou que a própria estrutura do serviço dificulta a identificação automática de conteúdos inadequados durante as transmissões. O número de denúncias envolvendo a plataforma também cresceu 54% nos primeiros 7 meses deste ano, chegando a 406 registros. A suspensão permanecerá por tempo indeterminado até que o Discord comprove a adoção de medidas de segurança consideradas adequadas. O recurso só poderá voltar a funcionar com autorização da agência e a empresa ainda poderá recorrer da decisão. Daqui a pouco tem o último bloco de hoje do Info News. Fique ligado.
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1: Muito bem, voltamos com o último bloco de hoje do nosso Info News, deixando você bem informado nesta quinta-feira. E essa é a notícia de agora. A Câmara dos Deputados avançou com uma proposta que aumenta as punições para motoristas responsáveis por acidentes após consumir bebida alcoólica. O projeto recebeu parecer favorável nesta quarta-feira, dia 12, e prevê penalidades mais severas quando a ocorrência resultar em morte ou invalidez permanente. Nos casos com morte, a proposta estabelece suspensão do direito de dirigir por 10 anos e multa equivalente a 50 vezes a penalidade prevista atualmente. Se a vítima ficar permanentemente inválida, o motorista poderá perder o direito de dirigir por 5 anos e receber multa multiplicada por 20. As punições só poderão ser aplicadas quando ficar comprovada a responsabilidade do condutor pelo acidente, nas circunstâncias previstas. O texto altera o Código de Trânsito Brasileiro e ainda precisa avançar na Câmara antes de seguir o processo de aprovação no Congresso. A proposta será analisada agora pela Comissão de Constituição e Justiça e da Cidadania. Para virar lei, o projeto ainda terá de concluir sua tramitação e receber aprovação do Congresso Nacional. Assim encerramos a edição desta quinta do Info News. Eu sou Silva Júnior e amanhã sexta volto com mais notícias, deixando você muito bem informado. Grande abraço, ótima quinta e até amanhã.
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0: Campinas.
1: Valores de até R$1 bilhão. Luana Karen.
2: A investigação identificou indícios de utilização de uma complexa estrutura societária com o objetivo de conferir aparência de legalidade a operações relacionadas à exploração de apostas de cota fixa e de jogos de azar.
3: Já está em funcionamento modalidade de crédito para adimplentes.
1: Estratégia oferece condições mais favoráveis a trabalhadores informais que estão com dívidas em dia. Luciana Vasconcelos.
4: A medida permite contratar uma nova operação de crédito para quitar integralmente a dívida anterior.
3: Hoje, na apresentação da Voz do Brasil, Mariana Jungmann e Luciano Seixas.
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3: Mais de 62 milhões de vínculos de emprego ativos.
1: E o quadro do mercado formal do país em junho, segundo dados divulgados hoje.
3: Os números fazem parte da RAIS, levantamento que era realizado uma vez por ano e agora está sendo divulgado mensalmente.
1: Segundo os dados divulgados nesta quinta-feira, no mês de junho foram registrados 62.891.209 vínculos de trabalho ativos no país. Cerca de 164 mil a mais do que o registrado no mês anterior, maio. No acumulado do primeiro semestre, o aumento no emprego formal foi de 3,6% em relação a dezembro de 2025, com 2 milhões e 200 mil novos vínculos. Do total de empregos registrados em junho, a maior parte ficou com os trabalhadores seletistas e temporários, responsáveis por 48 milhões de vínculos. Em seguida, vem os agentes públicos, ocupando 14 milhões e 300 mil postos, e as demais categorias com cerca de 430 mil vínculos ativos. O setor de serviços foi responsável pelo maior número de oportunidades, como explica Paula Montanher, subsecretária de Estatísticas e Estudos do Trabalho do Ministério do Trabalho e Emprego.
5: Todos os setores cresceram. O grupo que mais cresce é o grupo que a gente chama de serviços. Uma parte grande desses empregos são na administração pública, defesa, seguridade, educação e saúde.
1: Até junho, os dados da RAIS, a relação anual de informações sociais, eram divulgados uma vez por ano. Agora, o relatório é publicado mensalmente e traz também recortes como sexo, raça, cor e escolaridade. As mulheres, por exemplo, ocuparam mais de 29 milhões dos empregos em junho, cerca de 46% do total, um crescimento de 5,7% em relação à quantidade de postos que elas ocupavam em dezembro do ano passado. A RAIS também mostra um mercado de trabalho cada vez mais jovem e diverso, com maior presença de pessoas pardas e pretas em empregos formais e o crescimento nos vínculos de trabalhadores com até 24 anos de idade. Para o ministro do Trabalho e Emprego, Luiz Marinho, muitos jovens buscam a segurança da consolidação das leis trabalhistas.
6: Muita gente quer a segurança da CLT, quer o direito às férias, 13º, fundo de garantia, participação dos resultados. O que não quer, eventualmente, é salário baixo. Não quer um ambiente estressante, não quer um ambiente assediador.
1: Em junho, a região sudeste liderou o emprego formal, sendo responsável por 47% dos postos de trabalho do país, com 29 milhões de empregos. Reportagem Graziele Bezerra. Quem tem uma dívida e está em dia com os pagamentos também pode renegociar os valores.
3: Está disponível uma modalidade de crédito para essas pessoas, com juros de até 1,99% ao mês.
1: Saiba quem pode participar e um alerta: cuidado com os golpes que usam o nome do programa.
4: Já está funcionando modalidade de crédito voltada a trabalhadores que estão adimplentes ou com pequenos atrasos em suas dívidas junto a instituições financeiras. O crédito é voltado a trabalhadores informais, sem vínculo pela CLT. Não atende servidores públicos ou quem receba aposentadoria ou pensão do INSS. A medida permite contratar uma nova operação de crédito para quitar integralmente a dívida anterior. Quem explica é o secretário de Reformas Econômicas do Ministério da Fazenda, Regis Ludena.
7: Para pessoas que não têm acesso a essas linhas de consignado, a essas linhas baratas, que tomaram crédito, aí um crédito pessoal, sem garantias, normalmente créditos caros, e que estão pagando. Então são pessoas que, como o nome diz, né, desenrola adimplentes. São pessoas que estão adimplentes, que estão pagando essa sua conta, que estão atrasados em até, no máximo, 90 dias, mas já pagaram aí pelo menos 4 parcelas desse crédito e estão tendo aqui uma possibilidade de ter acesso a uma linha de crédito com taxas baixas, até no máximo R$ 1,99 por mês, e vão poder diminuir a parcela que ela vem pagando mês a mês dessa dívida.
4: Também há possibilidade de contratação de crédito adicional de até 50% do saldo devedor da operação original, desde que a nova prestação não ultrapasse 90% do valor da parcela anterior. Ao contratar a operação, o beneficiário concorda com o bloqueio do CPF para apostas em plataformas de bets por 6 meses. O secretário Regis Ludena, do Ministério da Fazenda, alerta que a contratação deve ser feita diretamente pelos canais oficiais das instituições financeiras e orienta a desconfiar de anúncios que prometem aprovação imediata, mensagens com links, cobranças de taxas antecipadas ou pessoas que se ofereçam para intermediar a negociação.
7: Primeiro passo recomendado, vá você até a sua instituição financeira. Se for uma instituição financeira física que tenha lá a sua agência, vá conversar. Se for uma digital, use sempre o aplicativo daquela instituição que você já conhece, que você já tem cadastro. Cuidado para não aceitar muito ajuda de terceiros.
4: O Banco do Brasil e a Caixa Econômica já estão aptos a operacionalizar a modalidade de crédito. Outras instituições financeiras poderão aderir ao programa nos próximos dias. Os interessados devem procurar as suas instituições financeiras para se informar se estão participando do programa. Com locução de Luciana Vasconcelos, reportagem de Pablo Mundim.
3: A Polícia Federal investiga um grupo acusado de crimes financeiros em exploração de jogos de azar e apostas esportivas, as chamadas bets.
0: Foram cumpridos mandados de busca e apreensão em 5 estados e o bloqueio de até R$ 1 bilhão dos envolvidos no esquema.
2: A Operação Arena apura a atuação de grupo empresarial em supostos crimes de sonegação fiscal, evasão de divisas e lavagem de dinheiro. A investigação identificou indícios de utilização de uma complexa estrutura societária e financeira, mantida no Brasil e no exterior, com o objetivo de conferir aparência de legalidade a operações relacionadas à exploração de apostas de cota fixa e de jogos de azar. De acordo com o secretário especial da Receita Federal, Robson Barreirinhas, o grupo iniciou a atividade na Paraíba em 2012.
8: Foi ampliando essa atividade, utilizando-se de um sofisticado esquema para ocultação de recurso, para lavagem de dinheiro, para evasão de recursos.
2: A investigação também identificou possíveis indícios de omissão de rendimentos e de sonegação de impostos. O secretário da Receita Federal, Robson Barreirinhas, destaca os prejuízos para o país.
8: As bets, elas se tornaram uma doença social no Brasil. E quando se fala de bets ilegais, esse problema é exponencialmente aumentado, porque a bet legal não tem nem mesmo a regulação que hoje existe no Brasil. Não existe, por exemplo, impedimento para crianças joguem em bets ilegais. Não há ferramentas de autoexclusão, de autolimitação que foram impostas para as bets legais, prejudicando ainda mais a população brasileira.
2: O ministro da Fazenda, Dário Duriga, disse que as atividades da empresa no país já foram suspensas.
9: A gente já tem uma medida cautelar que suspende a atuação dessa empresa dentro de um processo de fiscalização que já vinha acontecendo com troca de informação entre as demais autoridades. A gente tem conseguido viabilizar esse combate criminal que envolve lavagem de dinheiro, envolve ocultação de patrimônio dessas empresas.
2: Ao todo, foram cumpridos 17 mandados de busca e apreensão em 14 localidades, nos estados da Paraíba, Sergipe, São Paulo, Rio de Janeiro e Paraná. A decisão também prevê a apreensão de bens e valores até o limite aproximado de R$ 1 bilhão. Reportagem Luana Karen.
3: Estão públicas mais de 2.000 páginas que autorizam 85 empresas de apostas a funcionarem no país.
0: A iniciativa faz parte da política de transparência ativa da Secretaria de Prêmios e Apostas, de acordo com o ministro da Fazenda, Dario Durigan.
9: Os principais documentos de todos esses processos já estão disponíveis, tanto documentos que embasam origem de recursos, quanto documentos da avaliação jurídica e até o documento que é o relatório final da nossa avaliação, que tem ali o contexto geral, quem são os sócios, qual é o ramo de atuação da empresa, qual é o negócio da empresa. Isso fica agora para todas as empresas que pediram autorização, isso fica público, cumprindo com esse compromisso de transparência ativa.
3: A publicação dos documentos está sendo realizada de forma gradual e sem comprometer a proteção das informações que possuem acesso restrito.
0: Ainda de acordo com o ministro Dario Durigan, cerca de 5 milhões de contas estão impedidas de fazer apostas no país.
3: Os bloqueios incluem 3 milhões de beneficiários de programas sociais.
0: Os dados podem ser encontrados na página do Ministério da Fazenda em gov.br/fazenda.
3: As vendas do comércio varejista cresceram 0,5% em junho, na comparação com maio.
0: Os dados são da pesquisa mensal de comércio divulgada nesta quinta-feira pelo IBGE.
10: O volume de vendas do comércio varejista teve um aumento de 0,5% no mês de junho em relação ao mês anterior. Mas a média para o trimestre encerrado em junho foi negativa em 0,3%. Entre as atividades com alta estão outros artigos de uso pessoal e doméstico, hipermercados, supermercados, produtos alimentícios, bebidas e fumo, móveis e eletrodomésticos e artigos farmacêuticos, médicos, ortopédicos e de perfumaria. Entre as atividades em queda estão livros, jornais, revistas e papelaria, tecidos, vestuário e calçados, combustíveis e lubrificantes. O gerente da Pesquisa Mensal de Comércio, Cristiano Santos, explica os resultados.
11: Então, das 8 atividades pesquisadas, 4 ficaram no campo positivo. O principal setor que teve crescimento foi de outros artigos de uso pessoal e doméstico. Ali tem resultados de vários nichos, dentre eles de lojas de departamentos, lojas de brinquedos. E teve, então, um crescimento, o topo ali, o que mais cresceu. O que mais caiu, né, dessas 8 atividades foi a atividade de tecidos, vestuário e calçados.
10: Na comparação com junho do ano passado, o volume de vendas no varejo aumentou 2,9%. No acumulado do ano, a alta é de 1,9%. Reportagem Luciana Colares de Holanda.
3: A estimativa para a produção de grãos na safra 2025-2026 deve ultrapassar 360 milhões de toneladas.
0: Segundo o levantamento divulgado hoje pela Conab, a Companhia Nacional de Abastecimento, se confirmado, o volume representa 8 milhões e 500 mil toneladas a mais do que no ciclo passado.
3: O milho e a soja juntos devem compor 90% do total da safra, como explica Silvio Porto, presidente da Conab.
12: Nós temos aqui 180,5 milhões de toneladas de soja, 143 milhões de toneladas de milho. A primeira safra de milho, que foi a grande recuperação, fez com que nós tivéssemos um aumento bastante expressivo. Nós saímos de 24,9 milhões de toneladas na safra anterior para quase 30 milhões.
0: Dentre os produtos de inverno, o trigo deve registrar 5 milhões e 800 mil toneladas.
3: A estimativa representa redução de 26,2%, principalmente por conta das chuvas no sul do país, como detalha o presidente da Conab, Silvio Porto.
12: O que nos preocupa é a questão do trigo. Nós tivemos uma queda muito acentuada de produção, de área no caso, além dessa queda muito significativa da área, serão as condições de chuva, né, em função do El Niño. Isso principalmente no Rio Grande do Sul poderá comprometer a qualidade desse trigo que será colhido nesse período.
0: Quem recebe ou utiliza Vale Alimentação e Vale Refeição deve ficar atento às regras para o uso desses benefícios.
3: A regulamentação, feita no final de julho, amplia a aceitação dos cartões, reduz custos para os estabelecimentos e reforça que os valores devem ser usados apenas na compra de alimentos e refeições.
0: Confira na reportagem como essas regras se aplicam a trabalhadores e estabelecimentos. Localizado em um shopping de Brasília, o restaurante do empresário Pedro Mendonça faz parte de uma rede especializada em frutos do mar com mais de 30 anos de história. O comércio foi fundado pelo seu pai nos anos 90 e de lá para cá passou por adaptações. Entre elas, a variedade nas formas de pagamento. Segundo Pedro, oferecer o vale-refeição como uma das alternativas ajuda a atrair novos clientes e facilita o acesso do público ao negócio da família.
13: A pessoa que usufrui desse vale-refeição, ela ganha crédito, ela tem que usar ele, então ela dá preferência para usar, de fato, em restaurantes que ela possa aproveitar esse crédito. Então, eu vejo mais como o principal benefício é essa possibilidade de ter novos clientes.
0: Instituídos há mais de 50 anos por meio de lei, o Vale Refeição e o Vale Alimentação fazem parte do Programa de Alimentação do Trabalhador, o PAT. Os benefícios oferecidos pelas empresas aos colaboradores funcionam como um crédito para garantir uma alimentação adequada. Neste ano, um decreto estabeleceu novas regras para o programa. A principal mudança, de acordo com Rogério Araújo, coordenador do PAT do Ministério do Trabalho e Emprego, é o estabelecimento do teto de 3,6% nas taxas cobradas pelas operadoras sobre as transações. A medida acaba com as cobranças de tarifas elevadas que muitas vezes inviabilizavam a adesão de estabelecimentos às bandeiras de cartão.
14: Por isso a limitação das taxas e o prazo de liquidação é tão importante. Esses estabelecimentos comerciais menores, restaurantes pequenos, supermercados de bairro, esse estabelecimento não vai mais precisar usar o capital de giro para fazer essa movimentação. Ele vai ser pago ali dentro dos 15 dias e com a taxa muito mais baixa. Então ele não vai ter perda em aderir ao PAT.
0: O decreto determina ainda que as empresas emissoras que possuem mais de 500 mil usuários ativos devem adaptar até novembro deste ano seus sistemas para que os cartões de Vale Refeição e Vale Alimentação funcionem em qualquer maquininha de pagamento. Além disso, Rogério Araújo destaca que o texto reforça que os valores destinados aos auxílios devem ser utilizados exclusivamente para compra de alimentos e refeições.
14: Esse programa foi criado com a ideia de que a gente pudesse fazer uma alimentação segura para o trabalhador, uma nutrição adequada para que ele desenvolva as atividades, não tenha problemas nutricionais, evitando inclusive acidentes de trabalho, faltas ao trabalho. E aí, claro, a consciência do trabalhador tem que ser também nesse sentido, de consumir o seu vale alimentação e refeição para o fim que é destinado, sem tentar fazer um uso inadequado, por exemplo, aquisição de produtos eletrônicos, ou ainda com essa venda do benefício.
0: Empresas, operadoras e estabelecimentos que descumprirem as regras estão sujeitos a sanções administrativas, com multas que variam de 5 mil a 50 mil reais. Quem descumprir a regulamentação também pode perder benefícios fiscais previstos na legislação. Reportagem Gabriela Noronha.
3: Estão abertas as inscrições para cursos de detecção precoce de câncer na atenção primária.
0: São 7 cursos online e gratuitos voltados para equipes de saúde.
3: O foco das capacitações está na prevenção e no diagnóstico rápido dos tipos frequentes da doença.
15: Profissionais da atenção primária à saúde podem se inscrever para 7 cursos gratuitos e 100% online para detecção precoce do câncer. A iniciativa traz qualificações como a detecção precoce de câncer, prevenção dos fatores de risco para cânceres, rastreamento organizado, detecção precoce de câncer do colo do útero e de mama e gestão de base populacional na atenção primária. Os cursos têm matrículas abertas por prazo indeterminado. Os cursos contribuem para o fortalecimento das redes de atenção à saúde e para a qualificação do cuidado ofertado à população. Eles fazem parte de iniciativa que apoia a organização e a qualificação dos processos de trabalho das equipes que atuam na atenção primária para a detecção precoce dos cânceres e a continuidade do cuidado. Além de cursos, são ofertados materiais técnicos e educativos a profissionais e gestores. Daniele Popov para a Voz do Brasil.
3: Professores e educadores de todo o país já podem escrever projetos que usam jogos interativos em sala de aula.
0: É a primeira edição do Prêmio Desenvolvimento em Jogo do Ministério da Integração e do Desenvolvimento Regional.
16: Será realizada a primeira edição do prêmio Melhores Práticas do Desenvolvimento em Jogo e que está com inscrições abertas até o dia 30 de agosto. A premiação é voltada a práticas de aplicação do desenvolvimento em jogo em ambientes pedagógicos por docentes e facilitadores no ensino formal e não formal. O desenvolvimento em jogo é um material elaborado para comunicar conceitos da Política Nacional de Desenvolvimento Regional através de um jogo estilo RPG. É uma maneira interativa de experiência de aprendizado. O edital contempla práticas desenvolvidas no ensino fundamental e médio, na graduação e pós-graduação em projetos de extensão universitária, instituições comunitárias, escolas legislativas, escolas de governo e atividades formativas em colegiados de políticas públicas e municípios. Serão selecionadas 30 iniciativas pedagógicas distribuídas entre 10 categorias. O resultado final está previsto para ser divulgado em 9 de novembro. Dilson Santa Fé, para a Voz do Brasil.
3: O edital da premiação está disponível em gov.br/mdir.
0: Estudantes e pesquisadores de todo o país têm até esta sexta-feira, 14 de agosto, para se inscrever no Prêmio Jovem Cientista 2026.
3: A premiação busca estimular projetos com soluções inovadoras usando inteligência artificial.
17: Foi observando a rotina dos castanheiros no Vale do Javari, no Amapá, que a estudante Manuele da Costa Pereira desenvolveu um kit portátil para a produção de energia elétrica a partir do sol.
18: Durante essas expedições, a gente começou a observar e a vivenciar o dia a dia deles em campo. E aí, a partir disso, a gente começou a pensar sobre alternativas para melhorar a qualidade de vida deles, né? Que eles não tinham o básico, nem para iluminar o acampamento à noite. Ou quando tinham, eram geradores movidos a óleo diesel, que são pesados e poluentes também. Esse kit ele funciona como um mini gerador de energia elétrica a partir do sol.
17: Foram 2 anos trabalhando no projeto no Instituto Federal do Amapá. O empenho deu resultado e Manuele ganhou o prêmio Jovem Cientista na categoria Estudante de Ensino Superior. Jovens pesquisadores interessados em seguir os passos de Manuele na categoria Estudante de Ensino Superior. Jovens pesquisadores interessados em seguir os passos de

0: Científico e Tecnológico, o CNPq, vinculado ao Ministério da Ciência, Tecnologia e Inovação. Olival Freire Júnior destacou a importância da premiação.
1: A particularidade desse prêmio, que é um prêmio para tentar fisgar um jovem promissor. Então, não é o prêmio para o pesquisador já consolidado. Então, é uma tentativa, nos mantendo na questão do futebol, de você olhar para a divisão de base e dizer, aquilo ali tem futuro.
0: Podem se inscrever para o prêmio Jovem Cientista, estudantes do ensino médio, superior, mestrado ou doutorado. Também são aceitas inscrições de mestres e doutores já formados, com idade até 39 anos. Reforçando, as inscrições vão até o dia 14 de agosto e podem ser feitas pelo site jovemcientista.cnpq.br. Com locução de Thaís de Araújo, reportagem Luana Karen.
2: Termina amanhã o prazo para que os candidatos pré-selecionados na segunda chamada do ProUni, o Programa Universidade para Todos, comprovem as informações da inscrição.
3: Os documentos devem ser apresentados diretamente na instituição de ensino para a qual o estudante foi selecionado.
2: Para saber mais, acesse acessounico.mec.gov.br.
3: E essas foram as notícias do Governo Federal.
2: Uma realização da Secretaria de Comunicação Social da Presidência da República.
3: Com produção da empresa Brasil de Comunicação.
2: E agora com as notícias do Poder Judiciário e do Congresso Nacional. Boa noite.
3: Boa noite para você. Até amanhã.
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6: Supremo Tribunal Federal confirma a decisão liminar do ministro Flávio Dino, que reconhece a omissão do Congresso Nacional na regulamentação da mineração em terras indígenas.
7: STJ afasta a prescrição em ação indenizatória sobre os crimes de maio. Pedidos serão analisados pela Justiça Paulista.
8: TSE condena vereador por violência política contra colega mulher.
7: Boa noite, eu sou Arthur Filho.
8: E eu sou Walter Lima.
7: Supremo Tribunal Federal confirma a decisão liminar do ministro Flávio Dino, que reconhece a omissão do Congresso Nacional na regulamentação da mineração em terras indígenas.
8: O caso concreto envolve o território Cinta Larga, que abrange cerca de 2 milhões e 700 mil hectares, localizados na divisa entre os estados de Rondônia e Mato Grosso. Marta Ferreira.
9: A Constituição não impede que haja mineração em territórios indígenas, mas condiciona isso à autorização do Congresso Nacional, à consulta às comunidades afetadas e à garantia de participação nos resultados da atividade. Até o momento, no entanto, o Legislativo não definiu as regras para a atividade. Diante dessa situação, a coordenação das organizações indígenas do povo Cinta Larga entrou com ação no Supremo. Em fevereiro, o ministro Flávio Dino, relator do caso, concedeu medida cautelar e reconheceu a existência de omissão inconstitucional do Poder Legislativo, entendimento que foi referendado pelo plenário do STF nesta quinta-feira.
7: Na abertura da sessão plenária desta quinta-feira, o presidente do Supremo Tribunal Federal, ministro Edson Fachin, anunciou apoio ao ministro Flávio Dino, que vem sofrendo ameaças. Vamos ouvir um trecho da fala do ministro.
10: A presidência do Supremo Tribunal Federal, em nome deste tribunal, manifesta solidariedade ao ministro Flávio Dino e reconhece que ameaças à segurança física dos ministros e familiares devem ser apuradas com rigor. A Secretaria de Polícia Judicial do Supremo Tribunal Federal colaborará com as autoridades públicas para a plena elucidação dos fatos e pela responsabilização, inclusive penal, de quem tiver praticado crimes.
8: O presidente do STF também defendeu a democracia, a Constituição Federal e as liberdades fundamentais, como a liberdade de imprensa.
7: STJ afasta a prescrição de 5 anos em ação civil pública de indenização sobre os chamados crimes de maio, ocorridos em São Paulo em 2006.
8: O processo voltará à primeira instância, que deverá analisar os fatos e os pedidos de reparação. Fátima Uchoa.
11: Os crimes de maio foram uma série de episódios violentos marcados por ataques do primeiro comando da capital contra forças de segurança e pela reação.

0: ação policial que causaram mais de 500 mortes, muitas em situações não esclarecidas. Na origem, o Ministério Público de São Paulo reuniu pedidos de reparação individual e coletiva, incluindo danos, assistência, preservação da memória e medidas de não repetição. Seguindo o voto do relator ministro Teodoro Silva Santos, a maioria da primeira sessão do STJ considerou alegações de execuções sumárias, desaparecimentos de pessoas, participação ou omissão de agentes públicos e falhas nas investigações. Também considerou os compromissos internacionais assumidos pelo Brasil na proteção dos direitos humanos.
1: TSE condena vereador por violência política contra colega mulher.
2: O caso é de Nova Friburgo, no Rio de Janeiro. Fábio Ruas.
3: A vereadora Priscila Pita, do PT, foi vítima de violência política de gênero praticada pelo vereador José Sebastião Rabelo, do Solidariedade, na Câmara Municipal de Nova Friburgo. Sebastião foi condenado a 1 ano de reclusão e teve os direitos políticos suspensos. O TSE ainda declarou José Sebastião inelegível. Para o relator do caso no TSE, ministro Dias Toffoli, o vereador submeteu a colega a constrangimentos, humilhações e ameaças, com discriminação de gênero, com o objetivo de impedir ou dificultar o pleno exercício de mandato de vereadora.
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1: A você, uma boa noite.
2: E até amanhã.
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6: Eu sou Paula Groba.
7: E eu sou Humberto Pinheiro.
6: E estes são os destaques de hoje do Jornal do Senado, que começa agora.
7: Senado aprova liberação de dinheiro para socorro a vítimas de desastres naturais.
6: Redução de tributos sobre combustíveis e isenções para a Copa Feminina de 2027 são aprovadas.
7: Senado aprova mudanças em imposto para dar mais segurança ao produtor rural.
6: Boa noite.
7: Boa noite.
6: O Senado aprovou a garantia de recursos para o socorro e a assistência a vítimas de enchentes e secas no país. Senadores aprovaram um crédito extraordinário de 305 milhões de reais.
7: O dinheiro deve beneficiar cerca de 1 milhão e 600 mil pessoas. Repórter Alexandre Campos.
8: O dinheiro está sendo destinado a cobrir despesas urgentes e imprevisíveis relacionadas a ações emergenciais de socorro a vítimas, à assistência humanitária e ao restabelecimento de serviços essenciais em diversas regiões do país. O Poder Executivo justificou o pedido de gasto extra, já que o país, no início deste ano, experimentou eventos climáticos diversos, com estiagem em algumas regiões e excesso de chuvas em outras. Em comum, mortes, destruição e deslocamento forçado de pessoas, o que exigiu a liberação do dinheiro de forma emergencial. A relatora da medida provisória na Comissão Mista de Orçamento foi a senadora Tereza Cristina, do PP de Mato Grosso do Sul. Ao apresentar relatório favorável ao texto, ela chamou a atenção para a necessidade de o governo adotar uma postura preventiva, já que muitos desastres se repetem ano após ano.
9: Defesa Civil não espera. Diante de desastres que já atingiram milhões de brasileiros, socorrer as vítimas é dever do Estado, não favor de governo. O desastre é sempre uma tragédia, mas não é uma surpresa. Um país que, estação após estação, precisa correr para socorrer aquilo que poderia ter prevenido, não enfrenta um problema de imprevisibilidade. Enfrenta um problema de planejamento.
8: Pelo texto da MP, que segue para promulgação, 1 milhão e 600 mil pessoas devem ser atendidas com os recursos liberados.
6: Senadores também autorizaram 3 operações de crédito da cidade de São Paulo com bancos internacionais. Duas delas financiam um programa de redução da emissão de gases poluentes por meio da eletrificação de frota de ônibus. Os empréstimos serão com o Banco Interamericano de Desenvolvimento e com o Banco Internacional para Reconstrução e Desenvolvimento, num total de 496 milhões e 600 mil dólares.
7: A terceira operação será destinada ao Avança Saúde 2, programa de reestruturação da rede hospitalar do município de São Paulo. Os projetos seguem para promulgação.
6: avançou no Senado o projeto que amplia a transparência das informações que faculdades e universidades devem fornecer aos alunos.
7: Documentos como credenciamento e autorização dos cursos deverão ser apresentados no início de cada período letivo. Repórter Rodrigo Rezende.
8: Instituições de ensino superior deverão apresentar aos alunos, de forma simples e acessível, os atos de autorização e reconhecimento dos cursos superiores oferecidos. A medida deve ser feita no início de cada período letivo. O projeto com esse objetivo, da senadora Jussara Lima, do PSD do Piauí, foi aprovado pela Comissão de Educação do Senado. O senador Espiridião Amin, do Progressistas, de Santa Catarina, apresentou o relatório favorável ao projeto, feito pelo senador Confúcio Moura, do MDB de Rondônia.
10: Conferindo segurança aos estudantes quanto à qualidade da instituição e segurança quanto ao curso em que estudam ou estudaram, bem como à sociedade que terá assegurada a formação adequada dos novos profissionais. A expansão quantitativa do ensino superior tem demandado esse tipo de cuidado.
8: A instituição também fica obrigada a apresentar aos estudantes no início do período letivo os programas dos cursos e demais componentes curriculares, sua duração, requisitos, qualificação dos professores, recursos disponíveis e critérios de avaliação. O projeto segue para análise da Câmara dos Deputados.
6: E a Comissão de Constituição e Justiça aprovou o projeto que cria o Estatuto dos Cães e Gatos, com deveres para os tutores, como alimentação adequada, vacinação e proteção contra o abandono. O texto também regulamenta os animais comunitários e estabelece regras para garantir o bem-estar dos animais. A proposta segue para a Comissão de Meio Ambiente.
7: Também avançou no Senado um projeto que aumenta as penas para maus tratos e permite, em casos de crueldade praticada por crianças e adolescentes, a aplicação da medida socioeducativa de internação. Repórter Bruno Lourenço.
11: O projeto de lei inclui ações contra animais praticadas com crueldade extrema ou com potencial concreto de causar lesão grave ou morte, como nova hipótese de internação para menores de idade. A proposta também aumenta penas para maus tratos contra animais em geral. A relatora, senadora Leila Barros, do PDT do Distrito Federal, defendeu o maior cuidado com os animais.
12: A vedação à crueldade, ela constitui fundamento central do direito animal brasileiro e confere proteção aos animais individualmente considerados. Essa proteção constitucional também se relaciona à dignidade da pessoa humana na medida em que a submissão de animais à crueldade degrada os próprios valores éticos que devem orientar as ações humanas e a atuação estatal.
11: O texto, que será submetido a turno suplementar de votação na CCJ, ainda aumenta a punição em casos que envolvam tortura, abuso sexual ou transmissão das agressões pela internet.
6: O Senado aprovou e seguiu para a sanção o projeto que trata da redução de tributos sobre combustíveis e isenções para a Copa do Mundo Feminina de 2027.
7: O texto também inclui isenções para a produção de fertilizantes e exploração dos chamados minerais críticos. O repórter Pedro Pincer tem mais informações.
13: O projeto prevê a redução de tributos federais sobre a importação, a produção e a venda de óleo diesel rodoviário, biodiesel, gasolina, etanol e querosene de aviação. Segundo o texto, o que o governo deixar de arrecadar será compensado pelo aumento da receita após o início do conflito entre Irã e Estados Unidos em fevereiro deste ano. A relatora, senadora Tereza Leitão, do PT de Pernambuco, destacou a importância da aprovação do texto para o setor de combustíveis em um cenário de conflito iminente entre grandes produtores.
14: Felizmente, o Brasil adotou algumas medidas, como a redução de tributos federais e a concessão de subvenções a produtores e importadores, condicionadas à redução equivalente do preço de venda, que amorteceram o choque sobre os preços domésticos. No caso da gasolina e do GLP, as diferenças entre os preços pré-guerra e os atuais são inferiores a 5%. É necessário, contudo, que essas políticas se mantenham.
13: Entre as medidas para os produtores rurais, o texto reduz de 50% para 30% o limite da receita com exportação para que a empresa possa deixar de pagar o imposto sobre bens e serviços e a contribuição sobre bens e serviços. A União poderá conceder até 5 bilhões de reais em créditos fiscais para a produção de fertilizantes, matérias-primas, remineralizadores e bioinsumos entre 2027 e 2031. A proposta também prevê medidas como regras para a destinação de recursos recursos a hospitais inteligentes de alta complexidade e benefício fiscal para a FIFA para a realização da Copa do Mundo de Futebol Feminino em 2027. O texto segue agora para a sanção presidencial.
6: E quem produz no campo pode ter mais segurança na hora de calcular o imposto sobre sua propriedade. A Comissão de Assuntos Econômicos aprovou mudanças no ITR, o Imposto Territorial Rural, para evitar que benfeitorias e investimentos feitos pelo produtor aumentem indevidamente a cobrança.
7: A proposta agora segue para análise da Câmara dos Deputados. Repórter Marcela Cunha.
15: O texto busca dar mais segurança no cálculo do Imposto sobre a Propriedade Territorial Rural, o ITR, principalmente na definição do valor que serve de base para a cobrança, que é da terra nua, ou seja, sem construções e melhorias. Autor da proposta, o senador Jaime Campos, do União de Mato Grosso, afirma que o modelo atual gera insegurança para produtores rurais.
16: O atual modelo, cálculo do ITR, ele é incoerente e injusto, vamos ser honestos aqui. O preço do mercado, lamentavelmente, ele não, às vezes não é compatível. O problema prejudica muitos produtores rurais do nosso Brasil.
15: A proposta também prevê que o ITR não seja cobrado sobre imóveis rurais invadidos quando a ocupação impedir o uso econômico da propriedade e permite que o contribuinte apresente um contralaudo técnico válido por 5 anos quando discordar dos valores usados pela Receita Federal para calcular o valor da terra.
7: Com edição de Paula Groba e trabalhos técnicos de João Lira, o Jornal do Senado fica por aqui. Acompanhe agora as notícias da Câmara dos Deputados. Boa noite.
6: Boa noite e até amanhã.
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17: Câmara cria benefício fiscal para empresas de combustíveis e fertilizantes.
18: Projeto cria fundo para financiar exportador atingido por tarifas dos Estados Unidos.
17: Plenário obriga a realização de check-ups periódicos para mulheres no SUS.
18: Deputados fixam regras para reconhecimento facial em espaços públicos.
17: Boa noite. Na primeira semana de esforço concentrado antes das eleições, os deputados aprovaram várias matérias. Entre elas, a Câmara aprovou regras para o uso de reconhecimento facial em espaços públicos, como informa o repórter Antônio Vital.
19: A Câmara dos Deputados aprovou o projeto que define regras para o uso de sistemas de reconhecimento facial por órgãos do governo e nos serviços públicos essenciais, como ônibus e metrô. O projeto, apresentado pelo deputado Rodrigo Gambale, do Podemos de São Paulo, permite o uso do reconhecimento facial em estações de metrô, trem e ônibus, no interior de composições e plataformas, nas ruas, edifícios públicos e repartições administrativas. Mas o texto prevê ressalvas. De acordo com a proposta, uma pessoa não poderá ser abordada, detida ou ter seus direitos restringidos apenas porque foi identificada por um sistema automático. Antes de qualquer medida, a identificação terá que ser conferida por uma pessoa. O mesmo vale para o envio de alertas a órgãos de investigação criminal. O texto também proíbe o uso do reconhecimento facial para perseguição de pessoas ou grupos por motivos discriminatórios, políticos, ideológicos ou religiosos. Fica ainda proibida a vigilância em massa sem motivo específico, bem como monitoramento de áreas sensíveis, como banheiros, vestiários e locais de culto. Já o tratamento de dados biométricos só poderá ocorrer em atividades de investigação ou segurança pública, controle de acessos a locais restritos com consentimento do titular, prevenção de fraudes, busca de pessoas desaparecidas, localização de foragidos da justiça, prevenção de atentados, apoio a ações de defesa civil ou resposta a emergências. Relator em plenário, o deputado Sinaldo Bulhões Júnior, do MDB de Alagoas, defendeu que a tecnologia pode fortalecer a segurança em locais de grande circulação e ajudar as forças policiais na localização de foragidos e de pessoas desaparecidas. Ele também argumentou que a regulamentação é necessária porque o reconhecimento facial já vem sendo usado por estados e municípios sem regras nacionais unificadas.
20: A eficácia desses sistemas é demonstrada pelos diversos casos recentes em que suspeitos e condenados por crimes bárbaros ficam identificados e presos pela polícia graças à tecnologia do reconhecimento facial. Os sistemas de reconhecimento facial e os demais meios automatizados de identificação biométrica apresentam ainda outras vantagens. Eles mostram-se dissuasórios de delitos como assédios em transportes públicos.
19: O projeto também prevê regras de governança e transparência. Os sistemas terão que manter registros de auditoria, adotar criptografia e controle de acesso às bases de dados, além de realizar testes periódicos de precisão. Obriga ainda o poder público a priorizar tecnologias certificadas em relação à neutralidade racial e à correta identificação de características físicas. A fiscalização caberá à Autoridade Nacional de Proteção de Dados, a ANPD. O projeto que estabelece regras para o uso de reconhecimento facial em espaços públicos agora será analisado pelo Senado. Na Rádio Câmara de Brasília, com informações de Daniele Lessa, Antônio Vital.
0: Educação.
21: Os deputados aprovaram proposta que impede a retenção dos recursos do fundo que financia a conectividade das escolas públicas. O governo foi contra a medida, como explica a repórter Ana Raquel Macedo.
22: O plenário da Câmara aprovou o projeto que impede que o governo retenha os recursos do Fundo de Universalização dos Serviços de Telecomunicações, o FUST. O FUST é destinado a financiar a expansão da infraestrutura de comunicações, a conectividade de escolas públicas, a cobertura em áreas rurais e remotas e a conexão de pontos de interesse público. O fundo é financiado por empresas de telecomunicações que contribuem com 1% de sua receita operacional bruta. Além de tornar os recursos do FUST não sujeitos a contenções orçamentárias, a proposta também prorroga por mais 5 anos o benefício de redução de até 50% da contribuição ao FUST para empresas do setor que investirem recursos próprios em programas aprovados pelo Conselho Gestor do Fundo. O projeto foi apresentado pelo deputado Juscelino Filho, do PSDB do Maranhão, e recebeu parecer favorável da relatora, deputada Maria Rosas, do Republicanos de São Paulo. No plenário, foi aprovado com 333 votos favoráveis e 91 contrários. A bancada do governo criticou a proposta. O deputado Tarcísio Mota, do PSOL do Rio de Janeiro, defendeu o uso do FUST para levar conexão às escolas, mas questionou os critérios para a proibição de retenção dos recursos.
23: Na hora que a gente está falando em gastos sociais, contingencia, e na hora que a gente está falando de outras coisas, como esse, que embora seja para escolas, ele é definido por um conselho gestor da própria empresa, aí não pode contingenciar.
22: Já o autor da proposta, deputado Juscelino Filho, ex-ministro das comunicações do governo Lula, disse estranhar a falta de apoio da bancada governista. Ele disse que o fundo, criado no ano 2000, ficou mais de 20 anos sem ser usado.
24: Estamos garantindo o não contingenciamento do FUST, garantindo a sua renovação por 5 anos para que os projetos, todos os mecanismos que são aprovados no Conselho Gestor, onde tem representantes de vários ministérios, sejam executados.
22: O projeto que impede que o governo retenha os recursos do Fundo de Universalização dos Serviços de Telecomunicações, o FUST, seguiu para a análise do Senado. Da Rádio Câmara de Brasília, com informações de Antônio Vital, Ana Raquel Macedo.
0: Justiça.
17: A Câmara aprovou o projeto que reajusta o valor das custas na Justiça Federal. Entenda a questão com o repórter Márcio Aquilissardi.
25: O plenário da Câmara aprovou o projeto que reajusta o valor das custas processuais cobradas pela Justiça Federal. As custas são os valores que as partes de um processo têm que pagar para cobrir os gastos com os serviços da Justiça durante um processo. Elas funcionam como uma taxa para manter o trabalho de juízes, servidores, cartórios e atos como citações e perícias. O projeto apresentado pelo Superior Tribunal de Justiça, o STJ, também cria um fundo para financiar a modernização da Justiça Federal. E esse fundo não poderá ser usado para pagar salários. A proposta define valores para as custas relativas às diversas etapas dos atos judiciais. As custas de uma ação civil, por exemplo, correspondem a 2% do valor das causas e variam de um valor mínimo de R$ 112 até o máximo de R$ 62 mil. De acordo com o projeto, os valores serão corrigidos a cada 2 anos e ficarão isentos do pagamento pessoas que ganham menos de R$ 5 mil por mês, o governo federal, estados e municípios. Também ficam isentos o Ministério Público, a Defensoria Pública e os autores de ações populares, ações civis públicas e ações coletivas. A proposta teve como relator no plenário o deputado Rubens Pereira Júnior, do PT do Maranhão. Ele disse que o reajuste do valor e a criação do fundo vão ajudar a melhorar os serviços da Justiça Federal.
0: Esse fundo vai permitir melhor aparelhamento da Justiça Federal, vai permitir maior interiorização da Justiça Federal, vai permitir que nós ampliemos a quantidade de mutirões da Justiça Federal e que, portanto, sem dúvida alguma, vem em boa hora para melhorar a prestação de serviço jurisdicional no nosso país.
25: O projeto que reajusta o valor das custas processuais cobradas pela Justiça Federal foi enviado para a sanção presidencial e pode virar lei. Da Rádio Câmara de Brasília, com informações de Antônio Vital, Márcio Aquiles Sardi.
4: Transportes.
21: O plenário da Câmara aprovou punição para quem usar veículo ou embarcação para abandonar animais. O repórter Marcelo Larcher nos traz as razões para a proposta.
1: A Câmara dos Deputados aprovou o projeto que altera o Código de Trânsito e a Lei de Segurança do Tráfego Aquaviário para tornar infração gravíssima o uso de veículo ou embarcação para abandonar animais. A punição será multa multiplicada por 10 e suspensão do direito de dirigir por 12 meses. No caso de abandono de cão ou gato, a suspensão do direito de dirigir será maior, de 18 meses. Se o abandono resultar em morte, atropelamento ou lesão do animal, a multa será aplicada em dobro. Em caso de reincidência no período de até 24 meses, o motorista terá a Carteira Nacional de Habilitação cassada. As mesmas regras valerão para quem usar embarcação, como barco a motor, lancha ou moto aquática, para abandonar animais em locais como rios, lagos e represas. Relator da proposta, o deputado Fred Costa, do PRD de Minas Gerais, argumentou que o abandono de animais é uma forma grave de crueldade e que o uso de veículo torna a conduta ainda mais reprovável. Segundo ele, muitas vezes o animal é levado para um local distante, justamente para dificultar o retorno, o resgate ou a identificação do responsável. O relator também afirmou que esse tipo de abandono aumenta o sofrimento do animal e o risco de morte, atropelamento, fome, sede, doenças, exposição ao clima e ataques de outros animais. No caso das vias públicas, ele destacou ainda o risco para a segurança do trânsito. No plenário, o relatório foi lido pelo deputado Luiz Lima, do Novo do Rio de Janeiro, que defendeu a proposta.
2: Esse projeto traz a possibilidade do motorista ter a sua cassação em relação à sua habilitação, se ele for um reincidente de abandono de animais no prazo de 24 meses, e parabenizar o deputado Fred Costa.
1: O plenário aprovou ainda a medida provisória que destina R$305 milhões ao Ministério da Integração e do Desenvolvimento Regional. O objetivo é financiar ações de proteção e defesa civil em resposta a desastres naturais como chuvas intensas e secas, que afetam diversas regiões do Brasil. A medida provisória e o projeto que pune o uso de veículo ou embarcação para abandonar animais seguiram para análise do Senado. Da Rádio Câmara de Brasília, com informações de Daniela Lessa e Antônio Vital, Marcelo Larcher.
4: Saúde.
17: A Câmara aprovou o projeto que obriga a realização de check-ups periódicos para mulheres no SUS. O texto já pode seguir para a sanção presidencial e virar lei, como nos informa Ana Raquel Macedo.
22: A Câmara dos Deputados concluiu a aprovação do projeto que obriga o Sistema Único de Saúde, o SUS, a disponibilizar check-ups anuais para as mulheres, com consultas médicas e exames. O projeto, apresentado pela deputada Nelly Aquino, do Podemos de Minas Gerais, foi aprovado pela Câmara em 2024 e, depois disso, foi alterado pelo Senado. O texto prevê que o SUS deverá oferecer o serviço com base em critérios baseados nas doenças e problemas de saúde com maior incidência, de acordo com critérios epidemiológicos. Também obriga a realização de campanhas para conscientizar as mulheres sobre a prevenção de doenças. Entre os exames previstos estão os destinados a identificar casos de hipertensão arterial, diabetes e doenças relacionadas ao colesterol. A prevenção de doenças cardíacas e de casos de câncer foi a principal justificativa da autora para a necessidade do check-up anual das mulheres na rede pública de saúde. Ao retornar para a Câmara, depois de ser modificado pelo Senado, o projeto foi defendido também pelo relator, deputado Paulo Soares, do Podemos de São Paulo.
3: Projeto fundamental no cuidado com a saúde preventiva de todas as mulheres do nosso país. É importantíssimo que a gente possa debater a situação da saúde preventiva, criando mecanismos que deem condições, inclusive, de diagnóstico precoce, por exemplo, das doenças oncológicas.
22: O projeto que propõe check-up anual para mulheres na rede pública de saúde também prevê campanhas de divulgação sobre a importância das atividades físicas, orientações sobre saúde mental e sobre o calendário de vacinas. Depois de aprovado pelo plenário, o projeto seguiu para a sanção presidencial e pode virar lei. Da Rádio Câmara de Brasília, com informações de Antônio Vital, Ana Raquel Macedo.
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8: Economia.
9: A Câmara aprovou um projeto que cria benefícios fiscais para empresas de combustíveis, terras raras e fertilizantes. O repórter Antônio Vital acompanhou a votação.
10: A Câmara dos Deputados aprovou o projeto do governo que permite que o excesso de arrecadação provocado pelo aumento do preço dos combustíveis registrado desde o início do ano se transforme em subsídio e subvenções para empresas do setor. O objetivo é reduzir o impacto da guerra entre os Estados Unidos e Irã nos preços do óleo diesel, biodiesel, gasolina, etanol e querosene de aviação. A proposta reduz a alíquota de tributos federais sobre a importação, produção e comercialização desses combustíveis. As empresas terão direito ainda ao uso de créditos tributários para descontar o pagamento de tributos, como PIS/PASEP e COFINS. A medida vale apenas para esse ano, mas a empresa que não utilizar os créditos em 2026 poderá descontar do pagamento da CBS, tributo criado pela reforma tributária que começará a ser cobrado no ano que vem. O projeto também autoriza o governo a conceder créditos fiscais a empresas produtoras de fertilizantes entre 2027 e 2031, dentro do limite total de R$1 bilhão por ano. A relatora, a deputada Marussa Boldrin, do Republicanos de Goiás, alterou o texto original do governo e acrescentou na proposta benefícios para empresas do setor de minerais críticos e estratégicos e aquelas envolvidas na realização da Copa do Mundo Feminina. Excepcionalmente, os benefícios tributários concedidos a essas empresas ficam de fora de exigências previstas na Lei de Responsabilidade Fiscal. Dessa forma, obrigações como estimativa de beneficiários, metas de desempenho e mecanismos de avaliação de resultados deixarão de ser cobradas, o que vai valer apenas para este ano. A proposta também determina que os mesmos benefícios fiscais para a cadeia dos combustíveis fósseis sejam concedidos a dos biocombustíveis, para não provocar distorções no setor. Autoriza ainda o uso de créditos tributários pelas empresas produtoras de etanol. A relatora Marussa Boldrin justificou a importância da proposta.
11: Quando o mundo entra em crise, quem não pode pagar a conta é o brasileiro. Não pode ser o caminhoneiro na hora de abastecer, não pode ser a mãe de família quando a conta chega lá no supermercado, não pode ser o produtor rural quando coloca o trator para trabalhar. E muito menos podemos cometer os erros de tirar a competitividade do biocombustível, fruto de quem produz energia limpa dentro do nosso país.
10: O texto final aprovado contém limites para benefícios fiscais e subvenções, que na prática são uma espécie de ajuda financeira às empresas. Para os produtores de álcool, esse limite será de R$1,2 bilhão por ano. As empresas beneficiadas terão que ser aprovadas pela Receita Federal. O projeto foi aprovado por 318 votos contra 113, com críticas da oposição, como as feitas pelo deputado Luiz Lima, do Novo do Rio de Janeiro.
12: Se nós fizéssemos conta nessa casa, como a gente faz conta na nossa própria casa, a gente não votaria a favor de um projeto como esse, que à primeira vista pode ser benéfico numa redução ali do preço do combustível, mas é uma bomba num lado da sociedade que está precisando de algo muito mais importante e vital.
10: Apesar das alterações feitas no texto original, o governo defendeu a aprovação do projeto, como disse a deputada Jandira Fegali, do PCdoB do Rio de Janeiro.
7: Esse projeto, ele possibilita a manutenção do preço dos combustíveis, a diferenciação com o etanol, que também é constitucional, e possibilita investimentos nacionais na área de fertilizantes e pesquisa de terras raras e minerais críticos.
10: Projeto que permite subsídios e subvenções para empresas produtoras e importadoras de óleo diesel, biodiesel, gasolina, etanol e querosene de aviação, seguiu para análise do Senado. Da Rádio Câmara de Brasília, Antônio Vital.
4: Votação.
17: Os deputados aprovaram um projeto que cria um fundo para financiar exportadores atingidos por tarifas dos Estados Unidos. A reportagem é de Márcio Aquilissardi.
25: O plenário da Câmara aprovou o projeto apresentado como resposta às tarifas impostas pelos Estados Unidos aos produtos brasileiros. O projeto, já aprovado pelo Senado, autoriza a criação de um fundo para ampliar o crédito a empresas exportadoras brasileiras, diretamente atingidas pelas tarifas. O fundo de crédito à exportação servirá para financiar capital de giro, compra de máquinas e investimentos produtivos. E contará com recursos do orçamento e outras fontes, como o Fundo de Garantia à Exportação, o FGE. A proposta estabelece regras para uso dos recursos, como limites para despesas administrativas e para o pagamento dos agentes financeiros envolvidos nas operações de crédito. A gestão ficará a cargo de um comitê coordenado pelo Ministério do Desenvolvimento, Indústria, Comércio e Serviços. Já a execução das operações será de responsabilidade do BNDES. O projeto também prevê compartilhamento de riscos entre fundos garantidores. O objetivo é ampliar a oferta de crédito sem comprometer os gastos públicos. O relator, deputado Isnaldo Bulhões Júnior, do MDB de Alagoas, resumiu o objetivo da proposta.
20: A matéria vem a criar um fundo auxiliar. Hoje as operações de exportações, elas são suportadas por um fundo garantidor. Esse fundo vem, como já fala o nome, a garantir, a afiançar as operações de crédito para a exportação das empresas brasileiras. E o fundo auxiliar vem para evitar qualquer insegurança ao fundo garantidor.
25: O projeto que autoriza a criação de um fundo para ampliar o crédito a empresas exportadoras brasileiras seguiu para a sanção presidencial e pode virar lei. Da Rádio Câmara de Brasília, com informações de Antônio Vital, Márcio Aquilissardi.
21: Termina agora o Jornal Câmara dos Deputados, produzido pela Rádio Câmara, com trabalhos técnicos de Wellington Teles e a apresentação de Val Monteiro e Luciana Vieira. Uma boa noite para você.
17: A Voz do Brasil volta amanhã. Boa noite.
4: 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Boa noite.

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Em Juína são 19 horas e 7 minutos, agora 19:07. Muito boa noite. Está no ar mais uma edição do programa Embalos da Noite. Hoje é quinta-feira, 13 de agosto de 2026. E aí, como foi sua jornada? Como está sendo sua semana? Está sendo bem? Está sendo boa, aliás. Boa noite para você que está de bem com a vida, mas também boa noite você que hoje está meio cabisbaixo. Olha, o programa Embalos da Noite está chegando para alegrar sua noite. Agradecidos, nós vamos juntos até as 21h30. Falo agradecidos porque Deus nos permite nos comunicar. Eu aqui no rádio, você onde quer que esteja, aí ouvindo a nossa programação. Música.

Saúdo a cada um que neste momento estão sintonizados com a nossa emissora. Boa noite a você que está nos ouvindo aí nos municípios vizinhos. Seja bem-vindo em mais uma programação, mais uma edição do programa Embalos da Noite. Eu, Cidete, estarei aí na comunicação desta noite, deste nosso programa, desta nossa edição. E você que está aí do outro lado é meu convidado especial. Sem a sua participação, o programa não tem por que existir, né? E se você está ouvindo o rádio, com certeza vai estar lembrando de algum sucesso que se gosta e curte nesse horário e manda para cá para gente e a gente vai deixar o programa muito mais gostoso, mais atrativo. Seja bem-vindo! Obrigada a você que está ouvindo também a nossa programação através do aplicativo em outros estados. Seja bem-vindo você também que está aí no Nortão, né? Você que está acompanhando a nossa programação. Moda de Viola vai rolar a partir de agora! Música.

Boa noite para você também que está ligadinho conosco e é sócio do Clube da Evangelização. Olha, hoje quem está celebrando o Dom da Vida é Maria Elza Pereira da Silva, é isso? 13, né? Hoje é dia 13, está celebrando o Dom da Vida. Desejamos muitas felicidades, Deus abençoe, que tem aí muitos, muitos anos aí pela frente. Nós todos da equipe aqui desejamos um feliz aniversário. Também queremos seguir e desejando uma boa noite para os nossos apoiadores culturais, que são os seguintes. Olha, eu quero aqui desejar já uma boa noite, agradecer aí pelo apoio junto aos nossos programas, em especial nosso desejo de uma ótima semana, boas vendas e obrigada por estar junto com o programa Embalos da Noite. 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Boa noite, Andréia. Boa noite, Dona Brígida. 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Mais uma edição. 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Boa noite, pessoal da Estar Leve, Dona Edna. Boa noite, seu José Carlos. Grande abraço também à Paróquia Sagrado Coração de Jesus, em especial o Bazar da Cáritas. 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Boa noite ao Júlio e todos que estão aí acompanhando a nossa programação e estão fazendo parte desse nosso momento, programa Embalos da Noite. Música.

iniciamos o nosso momento de muita música gostosa até as 21h30 e hoje a noite é nossa, né? É, ontem à noite nós tivemos a Santa Missa bonita, inclusive, né? De abertura aí do praticamente envio, né? Dos trabalhos, dos jovens ligados ao congresso, né? Que vai acontecer amanhã, começa muita coisa boa. Nossa diocese toda está em movimento, né? Através aí do congresso dos jovens. Muita gente trabalhando, coisa boa, né? Essa é a nossa igreja viva, né? Pessoas que estão aí acompanhando a nossa programação já sabem de quanto tempo o pessoal está falando, preparando este congresso. E agora chegou a hora e muita gente se dando as mãos e fazendo acontecer. E com certeza vai ser um momento de graça, de oração, de partilha e de vivência, né? E claro, os frutos virão, é só a gente aguardar. A gente fica feliz de poder fazer parte também neste momento e nós, quanto emissora, estaremos transmitindo amanhã à noite. Estamos trabalhando para que tudo aconteça dentro do previsto e a intenção é estar transmitindo a abertura, né, do congresso amanhã à noite com a Santa Missa e também no domingo encerramento. Vamos ter momentos de tomadas aí para a próxima semana. Enfim, vai ser um momento gostoso também para os meios de comunicação. Enfim, você que está aí do outro lado já se inscreveu, então está garantido. Quem não se inscreveu vai ter uma próxima, quem sabe, Deus vai ajudar. E a gente segue levando para você muita alegria nesta noite. E a você que está me acompanhando também, me dando uma carona, obrigada. Você que está em casa já, aí no entorno da mesa, no aconchego do lar, tomando um café, jantando, tomando um chimarrão e me dando aquela oportunidade de estar junto com vocês, muito obrigada. Vem chegando música para todos nós, 19h14 agora.

Muito bem, 19 horas e 27 minutos agora, programa Embalos da Noite. Boa noite a Érica Vieira Santana, ligadinha com a gente. Nosso abraço carinhoso também vai lá para Juara, pessoal da Fazenda Grossã, Samuel Ananias e toda a família, obrigada pelo carinho, pela audiência. Grande abraço para vocês, o programa hoje é dedicado também a todos vocês. Estamos aí na Semana Nacional da Família e é claro que a gente aí deseja a todas as famílias uma ótima noite, uma ótima semana, com muita paz, muita alegria, muito diálogo, muito amor. A gente deseja muito, mas

muito tudo, aquilo que é de melhor para todas as pessoas que estão nos ouvindo agora. Boa noite também à nossa querida Josefa Barreiro, está ligadinha com a gente, obrigada pelo carinho. Hoje nós estamos com a nossa internet que está assim, vindo, tipo, como é que eu vou dizer? A nossa internet está parando quase, gente, eita, Lelê. Mas enfim, boa noite, Josefa, um grande abraço, daqui a pouco vai abrir as suas figurinhas aqui, viu? Um grande abraço a vocês todos, a gente agradece o carinho da audiência, viu? Se a mensagem que você enviou demora a cair aqui, é porque estamos com um pequeno problema aqui com a nossa internet, daqui a pouco volta ao normal, é assim mesmo. E a gente segue falando, sabe do quê? Eu quero lembrar mais uma vez, eu falei no início do nosso programa, mas não falei da programação, né? Amanhã, sexta-feira, dia 14, às 20h30, está previsto para 20h30, talvez um pouquinho mais tarde, né? Missa de abertura do Congresso, direto lá do Centro de Eventos da Diocese. Então, como a abertura de um Congresso talvez se estenda um pouquinho, né? O início, a gente vai transmitir a missa assim que tudo ficar no jeito lá. A gente transmite para você que não pode ir até o Colégio São Gonçalo, as dependências do Centro de Eventos. E então vai ser missa de abertura, direto do Centro de Eventos lá da Diocese. No sábado, a partir das 7 horas, terá o programa Voz do Pastor, transmitido diretamente do Centro de Eventos. A galera está trabalhando para que dê tudo certo, né? A programação, se Deus quiser, vai vir de lá, pelo menos o programa, né? A Voz do Pastor. No domingo, às 10h30, missa de encerramento do Congresso. Não será transmitido da Catedral, mas sim de lá do recinto, lá onde vai acontecer o Congresso dos Jovens, lá nas dependências do Colégio São Gonçalo, tá certo? Acompanhe então pela Rádio Maria de Nazaré, pela TV Nazaré e também nossas redes sociais e viva este grande momento de fé, encontro e comunhão da juventude da Diocese de Juína, tá certo? E antes de eu trazer os próximos sucessos, também quero dizer que junto com esse trabalho que a gente está fazendo, que tem muita gente trabalhando no Congresso, nós temos também muitos parceiros, né, que estão aí dando as mãos, estão investindo junto com a gente, aí junto com os nossos jovens também. 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Um grande abraço a toda a equipe aí e obrigada por fazer parte também do nosso programa Embalos da Noite. 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

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Um grande abraço, minha amiga, irmã Edna, e também boa noite também ao seu Dr. José Carlos, sempre ligadinhos com a gente. Obrigada pelo apoio também junto aos meios de comunicação. Bom, daqui a pouco eu volto para falar de mais empresas que estão juntinho com a gente. Agora eu trago Durval e Davi Pé de Cedro, Lourenço e Lorival, Amor Inocente. E eu volto na sequência para trazer mais empresas que estão juntinho com a gente. E você que está me ouvindo agora, é dono de empresa, está começando, já tem uma história na nossa cidade, gostaria de estar aí fazendo parte do grupo de apoiadores aqui, liga para a gente, manda aí um alô no nosso WhatsApp, que nós mandamos aí a nossa diretora comercial, ela vai até você e vai, com certeza você vai ter aí a alegria de estar junto com a gente, e a gente fica muito mais feliz ainda, né? As grandes empresas sempre passam por aqui e eu sei que você não vai ficar de fora, tá bom? 19h38 minutos agora, programa Embalos da Noite.

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0: Davi Durval, Amor à Primeira Vista. Boa noite. Embalos da noite aqui na 89,5 Rádio FM Maria de Nazaré. Olha, eu quero desejar uma boa noite para nossa querida ouvinte, Dona Meralda. Tudo bem, Dona Meralda? A gente vai ouvir aí o pedido musical. Tudo bem com a senhora? Boa noite.
1: Boa noite, Sibete.
0: Boa noite. Bem? Tudo?
1: Sibete, hoje eu gostaria de ouvir a música Rancho do Vale.
0: Opa!
1: Com Tião e Pardinho, e ofereço para todos os ouvintes, para toda a minha família.
0: Certo.
1: Todos os que estão com o radinho ligado aí.
0: Deixa comigo. Tá,
1: uma
0: certo.
1: Uma ótima noite.
0: Obrigada.
1: E também um final de semana muito abençoado para todos nós.
0: Amém.
1: Um abraço.
0: Um abraço, obrigada. Já chega aí essa música com Tião Carreiro e Pardinho, Rancho do Vale. Antes, eu gostaria de pedir permissão, Dona Meralda, para mim falar esse próximo sucesso que a senhora sugeriu aqui. E também quem chega para cantar é Lady Laura e Juliano e Jardel. 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Música.

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Economizar e praticar a solidariedade podem caminhar juntos. 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Eu vou trazer mais músicas e depois eu volto para falar de mais empresas, atendendo agora a nossa querida ouvinte, a dona Meralda. E como eu disse, Tião Carreiro vem cantar Rancho do Vale. Lady Laura, Justiça Divina, Juliane Jardel, Coração do Sertanejo. 20 horas e 1 minuto agora.